0: aplaudem um apoio extra, mas avisam que é preciso mais. O Torriense já fez história ao vencer na estreia nas competições europeias.
1: Edição a esta hora com Camila Vidal.
0: O primeiro-ministro falou ao país esta noite para anunciar o que foi aprovado em Conselho de Ministros, mas quase sem novidades. Confirmou-se sobretudo o que já tinha sido anunciado no Parlamento, Cláudio Godinho.
2: Luís Montenegro recusa mais medidas que teme virem a ter uma fatura alta no futuro. O primeiro-ministro fez uma menção a 2009.
3: Que quando em 2009, perante uma crise, se subiram os salários dos funcionários públicos e se baixou o IVA, isso foi não só sol de pouca dura, como um contributo para privações e sacrifícios no momento seguinte. Não contam comigo, nem com este governo, para uma reedição dessa tragédia.
2: Para já, as taxas do IRS descem 0,3 e 0,5 pontos até ao sexto escalão, valor que será refletido no salário de novembro e no subsídio de Natal. Foi também aprovado um suplemento extraordinário para os pensionistas, que será pago com a reforma de dezembro.
3: Será de 200 euros para quem recebe uma pensão até 537 euros e 13 cêntimos, de 150 euros para quem recebe desde este valor até 1.074 euros, euros e 26 cêntimos e de 100 euros para quem recebe pensões deste valor até 1.611 euros e 39 cêntimos.
2: Os setores mais afetados pelo aumento do custo dos combustíveis também vão ter apoios extraordinários.
3: O setor do transporte de mercadorias e de passageiros, os táxis, as instituições particulares de solidariedade social e as associações humanitárias de bombeiros. Vamos reeditar este apoio.
2: O desconto do ISP é para ser mantido para já e Luís Montenegro faz as contas com a subida do preço dos combustíveis.
3: Os descontos totais que estão hoje em vigor representam cerca de 23 cêntimos por cada litro de combustível e provavelmente subirá para 25 cêntimos já na próxima semana.
2: Agora, o Governo vai propor à Assembleia da República a prorrogação até 31 de dezembro do desconto no ISP.
0: E o Governo destina 30 milhões de euros aos gastos com combustível em setores importantes, apoios que vão dos 100 aos 600 euros por veículo para o transporte de mercadorias, pronto-socorro, autocarros, táxis, bombeiros e também setor social. Este Conselho de Ministros de quinta-feira também aprovou o alargamento do passo ferroviário verde aos comboios urbanos de Lisboa e do Porto, como já havia sido anunciado. Na reação, o secretário-geral do PS acusou o Governo de falhar a 2 milhões de trabalhadores com a descida do IRS. Em entrevista ao canal Now, esta noite, José Luís Carneiro lamentou a falta de medidas novas. Diz que Luís Montenegro falou ao país, mas não disse nada.
4: Há 2 milhões de trabalhadores que têm filhos, têm crianças, têm adolescentes, têm jovens e que estão fora destas medidas do IRS. Porquê? Porque já não têm rendimentos sequer para pagarem IRS. O que significa que as medidas que hoje anunciou, devo dizer que tive a expectativa, não apenas porque hoje de manhã também sugeri, propus, recomendei ao Governo, que estava reunido em Conselho de Ministros, que pudesse adotar medidas dessa natureza. E pensei que, ao querer comunicar às 8 horas da noite ao país, que pudesse trazer, de facto, medidas novas. Mas, fundamentalmente, falou para nada dizer, além do que já tinha dito na discussão da moção de censura.
0: José Luís Carneiro, com críticas na véspera de se discutir no Parlamento o aumento do custo de vida, um debate de urgência está agendado para esta sexta-feira. Pela Antrama, a Associação Nacional de Transportadores Públicos de Mercadorias, André Matias de Almeida, diz que neste momento qualquer apoio é bem-vindo, mas considera que os valores apresentados pelo Governo não são proporcionais aos gastos com os combustíveis.
5: Qualquer medida que sirva para apoiar o setor é bem-vinda e a Andrama aplaude de pé. A questão é que uma empresa que tenha, por exemplo, 100 veículos, passou a pagar por veículo desde o início do conflito no Médio Oriente mais 1.000 euros por mês de combustível para esse veículo. Este apoio global são 46 ou 47 mil euros em 700 mil de aumento que estas empresas tiveram que suportar.
0: Os transportes de mercadorias estão entre o setor apoiado pelo governo e com anúncio de novidades. Estes veículos de mercadorias e de pronto-socorro vão receber apoios entre 118 e 457 euros por veículo, isto consoante o peso bruto. O transporte público rodoviário de passageiros recebe 5 milhões de euros, correspondentes a 420 euros por autocarro. autocarro, anúncios que saíram desta comunicação ao país do Primeiro-Ministro. A Federação Portuguesa do Táxi considera o apoio de 120 euros, que é destinado a este setor, 120 euros por veículo, insuficiente. O Presidente Carlos Silva

0: Silva diz que é preciso o governo pôr em prática as medidas que já estão atrasadas, que não foram pagas às empresas, apoios prometidos no trimestre passado.
1: Teremos que saudar o reconhecimento da necessidade de apoiar o setor. Claro que este apoio consideramos que é insuficiente. O anúncio de apoios tem que ser efetivo, porque o que assistimos quando foi anunciado no segundo trimestre o apoio para abril, maio e junho, ainda não foi pago, não é? Estarmos a anunciar apoios para um setor que não entram nas tesourarias das empresas, não são apoios, são apenas anúncios.
0: A Federação Portuguesa do Táxi, no caso deste setor, o apoio é de 120 euros por táxi. No caso dos veículos dos bombeiros, vai dos 120 aos 360 euros. Já as entidades do setor social podem receber até 600 euros de apoio por causa do aumento do custo dos combustíveis em Portugal. As boas tradições são para manter. António José Seguro quis continuar a festa do livro em Belém, como inaugurou Marcelo, e os presidentes estiveram lado a lado. João Alexandre.
2: A sua primeira feira e a minha também aqui.
3: Exatamente, e eu guardei o seu livro.
4: 10 anos depois da primeira edição, uma festa do livro em Belém com dose dupla de presidentes.
5: O problema é que para isto eu preciso ter bisnetos.
6: Os netos já passaram esta fase.
7: Só, vamos ter que...
5: O senhor presidente ainda não tem.
4: Lado a lado, de banca em banca, a olhar os livros e a receber cumprimentos, António José Seguro e Marcelo Rebelo de Sousa.
3: Exatamente, que faz uma entrevista,
8: o João está aqui. Isto é um tiro fundamental.
3: Faz uma entrevista, uma conversa.
4: No arranque da 9ª edição da festa, inaugurada em 2016 pelo ex-chefe de Estado, motivos para um elogio pelo atual presidente que garante a continuidade da iniciativa.
3: E nesse particular quero distinguir o presidente Marcelo Rebelo de Sousa, porque a ideia é dele. E é justo que se reconheça esta ideia, que é uma bela ideia. Eu sei que há muito essa cultura. A de quem vem de novo, começa de novo. E tudo o que está feito para trás, não presta. Eu não tenho essa ideia. Acho que este é um exemplo que deve fazer semente, que deve proliferar no país.
4: Com António José Seguro a deixar ainda um apelo.
3: Leiam, leiam, leiam.
4: E uma recomendação de leitura com alvo bem identificado.
3: Mas é um livro muito simples, A Arte de Não Ter Sempre Razão. E é um livro que todos os opinadores deviam ler e assimilar antes de abrir a boca. É aquilo que está aqui escrito. E diz, quando o diálogo político é entravado ao ponto de impedir qualquer troca digna desse nome, está em causa não só a sua saúde, mas a própria sobrevivência das nossas democracias.
4: Com dois presidentes leitores, atual e antecessor, por entre livros e selfies.
3: Muito obrigado. Pode tirar, mas eu queria ir ver as bancas, está bem? Mas pode ser rapidamente.
4: Numa noite que terminou com a música de Vitorino e Cátia Guerreiro, a darem voz às palavras de António Lobo Antunes.
9: Sempre a palavra escolhida.
0: Boas tradições para manter, garante o Presidente da República, que não é tão dado às selfies como o anterior, como aqui escutámos. Na estreia nas competições europeias, a Torriense venceu por 2-1 o Lillestrøm. O treinador adjunto Carlos Simões ficou contente com esta vitória histórica da equipa portuguesa.
10: As palavras às vezes são poucas, mas quero dar os parabéns aos jogadores. Acho que foram fantásticos naquilo que transportaram do que era a parte estratégica para o campo. Foram inexcedíveis. Isto é uma vitória de todos. Sabemos das nossas capacidades e nós vamos entrar nos campos todos para mostrar a nossa competência, a nossa luta, o nosso trabalho e vamos continuar a tentar ser felizes.
0: O resultado, 2-1, marcaram Alex Alfaro e Manu Pozo pelo Torriense. Um resultado que, diz o Primeiro-Ministro, orgulha todos os portugueses, escreveu Luís Montenegro na rede social X. O caminho até à despenalização do aborto em Portugal sobe esta sexta-feira ao palco do Teatro Circo, em Braga, com a estreia de Nós Sozinhas. É o novo monólogo de Sara Barros Leitão. Em cena, João Coraceiro, a memória coletiva de um país e de gerações de mulheres.
11: Há tempos que parecem infinitos. Parecem não passar.
12: Até ao referendo de 2007 foram 33 anos.
11: Há sempre tempo a passar por nós. Passará igual para todos.
12: Sara Barros Leitão resgata a fita do tempo até à despenalização do aborto.
7: 33 anos é uma vida inteira. O 25 de Abril não trouxe mesmo tudo. O aborto inseguro e clandestino é um problema das pessoas pobres, neste caso das mulheres pobres. Só isso explica 33 anos de democracia sem que uma lei proteja as mulheres pobres.
13: Ouvimos agora as declarações da vida C.
12: Em palco, os julgamentos, uma sociedade em convulsão, os dois referendos, até a IVG deixar de ser crime.
7: Tudo é possível de voltar atrás, a começar pelos direitos. E por isso é importante percebermos qual foi a história que fizemos para aqui chegar, para não permitirmos recuos ao passado.
12: O espaço cénico é um campo de ténis, lugar da adolescência de Sara Barros Leitão.
7: Acho que a primeira vez que ouvi falar de aborto foi precisamente à porta da escola.
12: Maia, 2001. 17 mulheres no banco dos réus, 43 arguídos, centenas de testemunhas. Era tanta a gente que o tribunal teve de se mudar para o complexo de ténis da Maia.
7: Todo o dispositivo cénico acontece num lugar que é o lugar da minha memória, para onde a justiça foi transferida provisoriamente.
12: E é entre linhas que emerge o que há de mais íntimo e transversal.
7: Pensarmos que somos donas do nosso corpo, que sozinhas podemos decidir aquilo que queremos fazer com ele sem consultar mais ninguém. Tem a ver com os nossos direitos reprodutivos, os nossos direitos sexuais, o nosso empoderamento.
12: Nós, sozinhas, a história coletiva do aborto, que pensa também os tempos da lei.
14: 3 dias pode ser demasiado tempo, 10 semanas pode ser tempo suficiente.
7: E convocando esses lugares, como isto ainda pode ser diferente, olha, como isto ainda pode ser melhor, acho que isso é o maior motor para avançarmos e para transformarmos.
0: Nós, sozinhas, estreia-se no Teatro Circo em Braga com a lotação esgotada. O espetáculo vai depois viajar pelo país. O novo monólogo da atriz, dramaturga e encenadora Sara Barros Leitão antecipa os 20 anos do referendo de 2007 que levou à despenalização da interrupção voluntária da gravidez em Portugal.
15: Foi edição à 1 da manhã com Camila Vidal. 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

0: dessa tragédia.
1: Para já, as taxas do IRS descem 0,3 e 0,5 pontos até ao 6º escalão, valor que será refletido no salário de novembro e no subsídio de Natal. Foi também aprovado um suplemento extraordinário para os pensionistas, que será pago com a reforma de dezembro.
0: Será de 200 euros para quem recebe uma pensão até 537,13 euros, de 150 euros para quem recebe desde este valor até 1.074,26 euros, e de 100 euros para quem recebe pensões deste valor até 1.611,39 euros.
1: Os setores mais afetados pelo aumento do custo dos combustíveis também vão ter apoios extraordinários.
0: O setor do transporte de mercadorias e de passageiros, os táxis, as instituições particulares de solidariedade social e as associações humanitárias de bombeiros. Vamos reeditar este apoio.
1: O desconto do ISP é para ser mantido para já e Luís Montenegro faz as contas com a subida do preço dos combustíveis.
0: Os descontos totais que estão hoje em vigor representam cerca de 23 cêntimos por cada litro de combustível e provavelmente subirá para 25 cêntimos já na próxima semana.
1: Agora, o Governo vai propor à Assembleia da República a prorrogação até 31 de dezembro do desconto no ISP.
2: O Governo destina ainda 30 milhões de euros aos gastos com combustível em áreas consideradas essenciais. Os apoios vão dos 100 aos 600 euros por veículo e abrangem o transporte de mercadorias, pronto-socorro, autocarros, táxis, bombeiros e setor social. O Conselho de Ministros aprovou também o alargamento do passo ferroviário verde aos comboios urbanos de Lisboa e Porto. Para Antram, a Associação Nacional de Transportadores Rodoviários de Mercadorias, qualquer apoio que surja neste momento é bem-vindo. Mas o porta-voz, André Matias de Almeida, considera que os valores apresentados pelo Executivo não são proporcionais aos gastos que as empresas de transportes de mercadorias têm com os combustíveis.
3: Qualquer medida que sirva para apoiar o setor é bem-vinda e a Antram aplaude de pé. A questão é que uma empresa que tenha, por exemplo, 100 veículos, passou a pagar por veículo desde o início do conflito no Médio Oriente mais 1.000 euros por mês de combustível para esse veículo. Este apoio global são 46 ou 47 mil euros em 700 mil de aumento que estas empresas tiveram que suportar.
2: A posição da Antram. E com os combustíveis mais caros em Portugal do que em Espanha, o ministro da Reforma do Estado, Gonçalo Matias, justificou esta noite na RTP porque é que o governo não segue o exemplo do país vizinho nos apoios aos combustíveis.
4: É evidente que Portugal podia ter optado por investir todo este esforço nos combustíveis, como fez, por exemplo, Espanha. Na nossa opinião, essa opção é errada, porque essa opção não permite que as famílias tomem as suas próprias decisões em matéria da alocação dos recursos. E, portanto, o esforço estaria todo concentrado apenas nos combustíveis e não permitiria às famílias, por exemplo, fazerem face ao aumento do custo de vida ou ao aumento do preço dos bens alimentares.
2: Gonçalo Matias insistiu na ideia do Primeiro-Ministro. Em 2009, o desequilíbrio das contas levou à intervenção do FMI, algo que não pode voltar a acontecer.
4: Não desejamos voltar à situação em que passámos, por exemplo, em 2009, em que houve, antes de um ato eleitoral, um aumento de salários dos funcionários públicos, para que depois houvesse a seguir um corte e a entrada da Troika em Portugal. Isso é o que Portugal não deseja e, portanto, não contem com o Governo para a irresponsabilidade financeira ou orçamental.
2: As palavras do Ministro da Reforma do Estado, Gonçalo Matias, esta noite na RTP. E na reação aos apoios anunciados e clarificados pelo Primeiro-Ministro, o Secretário-Geral do PS acusou o Governo de falhar a 2 milhões de trabalhadores com a descida do IRS. Em entrevista ao Now, José Luís Carneiro lamenta a falta de medidas novas.
5: Há 2 milhões de trabalhadores que têm filhos, têm crianças, têm adolescentes, têm jovens e que estão fora destas medidas do IRS. Porquê? Porque já não têm rendimentos quer para pagarem IRS. O que significa que as medidas que hoje anunciou, eu devo dizer que tive a expectativa, não apenas porque hoje de manhã também sugeri, propus, recomendei ao Governo, que estava reunido em Conselho de Ministros, que pudesse adotar medidas dessa natureza. E pensei que, ao querer comunicar às 8 horas da noite ao país, que pudesse trazer, de facto, medidas novas. Mas, fundamentalmente, falou para nada dizer, além do que já tinha dito na discussão da moção de censura.
2: Críticas deixadas pelo secretário-geral do PS, José Luís Carneiro, no canal Now, na véspera dos socialistas levarem o aumento do custo de vida ao Parlamento. O PS agendou um debate de urgência para amanhã desta sexta-feira. O Irão vai estar presente na Assembleia Geral das Nações Unidas na semana que vem. Os Estados Unidos decidiram autorizar a presença da delegação iraniana, incluindo o presidente Masoud Pezeshkian. Washington vai conceder vistos. No entanto, à semelhança do que aconteceu no ano passado, os representantes iranianos vão estar

0: estar sujeitos a restrições de viagem durante a permanência em Nova Iorque. Vão estar ainda proibidos de adquirir artigos de luxo, adianta o Departamento de Estado norte-americano. Uma noite para mais tarde recordar, o Torriense foi à Noruega vencer o Lillestrøm por 2-1 na primeira jornada da Liga Europa de Futebol. Alex Alfaro inaugurou o marcador para a equipa de Torres Vedras, também Manu Pozzo colocou a bola na baliza norueguesa. O treinador adjunto do Torriense, Carlos Simões, felicita os jogadores.
1: As palavras às vezes são poucas, mas quero dar os parabéns aos jogadores. Acho que foram fantásticos. Isto é uma vitória de todos. Sabemos das nossas capacidades e nós vamos entrar nos campos todos para mostrar a nossa competência, a nossa luta, o nosso trabalho e vamos continuar a tentar ser felizes.
0: O Torriense da 2ª Liga fez esta noite história com uma vitória na estreia em provas internacionais. Ainda na Liga Europa, em Itália, a Juventus goleou 5-0 o Nijmegen dos Países Baixos. Já o Beşiktaş bateu em Istambul o Marselha por 4-1.
2: Edição do jornalista Pedro Guilherme. 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
6: O verão morreu e viva o outono. Estamos a entrar no último fogo do ano de 2026, esta volta final. Mas o otimismo, esse não impera propriamente aqui na Terra-média. As feiticeiras e os magos do algoritmo começaram a temer as criaturas que eles próprios invocaram. Monstros que não param de crescer e que já têm o poder para aniquilar tudo e todos. Entretanto, esses mesmos magos e feiticeiras perceberam que ninguém gosta deles. E os príncipes e princesas, esses então, estão ocupados, demasiado ocupados, com crises de ansiedade. Até os profetas começaram a antecipar essa verdadeira data para o apocalipse. Esta semana, revisitamos as palavras ameaçadoras de um ex-especialista da empresa Anthropic de que a inteligência artificial pode extinguir a espécie humana em 10 anos. Lançaram o pânico e o debate intensifica-se a cada dia. E há até vários especialistas encartados que pedem para que se abrande este desenvolvimento. Em paralelo, mas não desligado deste contexto, assistimos a uma autêntica vaga de filmes e documentários sobre os imperadores da tecnologia, a estrearem, curiosamente, todos em outubro. Manobra organizada por Hollywood ou não, eis que estes meninos e meninas da tech vão ser chamados ao quadro e submetidos a um agressivo teste de resistência à opinião pública. E claro, trazemos outras novidades e recomendações. Juntem-se a nós, peregrinos, para mais uma viagem pelos caminhos sinuosos e sempre, sempre turbulentos da Terra-média.
7: The medium is not something neutral. It does something to people. It takes hold of them, it roughs them up, it massages them, it bumps them around. The medium is the massage.
6: Caros peregrinos, Álvaro Costa, El Guru Radiofónico.
8: E como diria José Afonso, eles comem tudo e não deixam nada. Mas rigorosamente nada. Cuidado.
6: Francisco Merino, professor de média, Kenia Nunes, ministra da Juventude, eu, Gonçalo Madil, da RTP. Começamos com um título que traz o nosso, está no carinho, está no nosso imaginário, que a Kenia quis aqui atribuir, dizendo, com muitos pontos de interrogação, portanto meio aflitos, não sei se terei o tom certo, vamos todos morrer?
5: Vamos, eventualmente vamos todos morrer, mas a verdade é que a nossa data de validade pode ser muito mais reduzida do que se esperaria, isto porque esta semana, uma notícia bastante discutida em vários meios de comunicação, há um ex-investigador da Anthropic, o Jacob Coxon, que comunicou formalmente e publicamente a sua saída da Anthropic porque diz que não há nenhuma empresa de inteligência artificial neste momento a agir eticamente e de forma responsável e, apesar de já ter contribuído muito e durante muito tempo para que estas plataformas se desenvolvessem, ele já não consegue sentir-se bem a trabalhar numa empresa destas, a Anthropic neste caso, e diz que, segundo os testes e os estudos que são feitos internamente com os investigadores e com toda esta panóplia de gente que trabalha nestas empresas, percebem, ou pelo menos conseguem antecipar, que não temos muito mais do que 10 anos antes da inteligência artificial acabar com tudo, digamos assim. E, entretanto, isto causa um grande celeuma, porque, enfim, há várias críticas de um e do outro lado, em primeiro lugar ao próprio Jacob Coxon, porque diz-se que ele de facto esteve do lado da Anthropic durante muito tempo, e ao mesmo tempo há também uma crítica generalizada porque de facto a Anthropic no seu próprio manifesto sempre foi muito clara sobre o poder que a inteligência artificial pode ter ou poderia vir a ter a longo prazo. Uhum. E portanto uma das coisas que eles sempre defenderam foi que os humanos, ou seja, as pessoas que estão por trás à partida destas plataformas, deveriam nunca largar mão, não é? Nunca deixar que a inteligência artificial conseguisse vingar pelo seu próprio
8: pé. Quem não se lembra de Frankenstein?
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0: debate da moção de censura e aprovadas esta quinta-feira em Conselho de Ministros. As taxas do IRS descem 0,3 a 0,5 pontos percentuais até ao sexto escalão e os idosos vão ter um suplemento extraordinário entre os 100 e os 200 euros que será pago em dezembro. Foram alguns dos detalhes apresentados por Luís Montenegro numa declaração a partir de São Bento, com o chefe do governo a avisar que não vai entrar num leilão de medidas que afeta as contas do país. Cláudio Godinho.
1: Luís Montenegro recusa mais medidas que teme virem a ter uma fatura alta no futuro. O primeiro-ministro fez uma menção a 2009.
2: Que quando em 2009, perante uma crise, se subiram os salários dos funcionários públicos e se baixou o IVA, isso foi não só sol de pouca dura, como um contributo para privações e sacrifícios no momento seguinte. Não contam comigo, nem com este governo, para uma rede.

0: também vão ter apoios extraordinários.
1: O setor do transporte de mercadorias e de passageiros, os táxis, as instituições particulares de solidariedade social e as associações humanitárias de bombeiros. Vamos reeditar este apoio.
0: O desconto do ISP é para ser mantido para já e Luís Montenegro faz as contas com a subida do preço dos combustíveis.
1: Os descontos totais que estão hoje em vigor representam cerca de 23 cêntimos por cada litro de combustível e provavelmente subirá para 25 cêntimos já na próxima semana.
0: Agora, o Governo vai propor à Assembleia da República a prorrogação até 31 de dezembro do desconto no ISP.
2: O Governo destina também 30 milhões de euros aos gastos com combustível em áreas consideradas essenciais. Os apoios vão dos 100 aos 600 euros por veículo e abrangem o transporte de mercadorias, pronto-socorro, autocarros, táxis, também bombeiros e o setor social. O Conselho de Ministros aprovou ainda o alargamento do passo ferroviário verde aos comboios urbanos de Lisboa e do Porto. Para a ANTRAM, a Associação Nacional de Transportadores Rodoviários de Mercadorias, qualquer apoio que surja neste momento é bem-vindo.
3: Qualquer medida que sirva para apoiar o setor é bem-vinda e a ANTRAM aplaude-a de pé. A questão é que uma empresa que tenha, por exemplo, 100 veículos, passou a pagar por veículo desde o início do conflito no Médio Oriente mais 1.000 euros por mês de combustível para esse veículo. Este apoio global são 46 ou 47 mil euros em 700 mil de aumento que estas empresas tiveram que suportar.
2: Os valores apresentados pelo Governo não são proporcionais aos gastos que as empresas de transportes de mercadorias têm com os combustíveis, considera o porta-voz da ANTRAM, André Matias de Almeida. O presidente da Federação Portuguesa do Táxi entende que o apoio de 120 euros por veículo é insuficiente. Ouvido pela Antena 1, Carlos Silva diz que é preciso o Governo pôr em prática as medidas apresentadas, ao contrário do que aconteceu com os apoios prometidos no trimestre passado, que ainda não foram pagos às empresas.
4: Teremos que saudar o reconhecimento da necessidade de apoiar o setor. Que este apoio consideramos que é insuficiente. O anúncio de apoios tem que ser efetivo, porque o que assistimos quando foi anunciado no segundo trimestre o apoio para abril, maio e junho, ainda não foi pago, não é? Estarmos a anunciar apoios para um setor que não entram nas tesourarias das empresas, não são apoios, são apenas anúncios.
2: A reação da Federação Portuguesa do Táxi, depois do Governo aprovar em Conselho de Ministros apoios extraordinários com destino aos setores particularmente afetados pelo aumento dos preços dos combustíveis. O Presidente da República pede uma reflexão séria e ação para dar a volta aos resultados no PISA, um mecanismo que estuda o desempenho dos alunos de cada país de acordo com os padrões estabelecidos pela OCDE. Um estudo mais recente aponta uma queda de Portugal nas competências de alunos na matemática e na leitura. António José Seguro diz, no entanto, que é preciso fazer mais e critica quem se limita à troca de argumentos na praça pública entre as duas visões sobre a educação no país.
5: Muitos de vós chegam aqui depois de um ano difícil, com falhas nos exames que não foram vossas, com transições que não correram como deviam, e chegaram na mesma. E isso não é um dado menor, é uma vitória pessoal. E é também a demonstração da resiliência de um sistema que, com todas as suas imperfeições, vos acompanhou até aqui.
2: Na abertura do ano letivo na Universidade de Lisboa, o Presidente da República lamentou ainda as falhas na classificação dos exames nacionais, dirigindo-se aos alunos que ingressam agora no ensino superior. O Ministro da Educação garante que estão já resolvidos todos os casos de alunos que até meio da semana ainda não tinham vaga numa escola. Admitem-se, no entanto, casos pontuais que estão a ser resolvidos e novos pedidos de matrícula que vão surgindo. Neste momento há uma centena de casos pendentes, de acordo com o Ministro Fernando Alexandre. No caso concreto do Seixal, a Câmara garantiu na quarta-feira que há vagas para todos, mas soube-se, entretanto, que há alunos colocados em turmas do secundário em cursos diferentes dos que escolheram. Há quatro caminhos possíveis a partir do décimo ano: artes, humanidades, economia ou ciências, mas nem todos vão para onde querem, conta a Antena 1 o Presidente da Câmara do Seixal, Paulo Silva.
6: Os pais podem recusar, mas depois vai ser dito que não há vaga na área que escolheram.
7: No caso de um encarregado de educação realmente recusar esta troca de curso, o aluno arrisca-se a ficar sem um ano, é isso?
6: Isso é uma questão que tem a ver com a própria escola em si.
2: Presidente da Câmara do Seixal, Paulo Silva, ouvido pela jornalista Inês Martins. Conselho abraços com o aumento do número de alunos no novo ano letivo. O Torriense foi à Noruega vencer o Lillestrøm por 2-1 na primeira jornada da Liga Europa. Golos de Alex Alfaro e também Manu

0: No final da partida, o treinador adjunto Carlos Simões felicitou os jogadores.
1: As palavras às vezes são poucas, mas quero dar os parabéns aos jogadores. Acho que foram fantásticos. Isto é uma vitória a todos. Sabemos das nossas capacidades e nós vamos entrar nos campos todos para mostrar a nossa competência, a nossa luta, o nosso trabalho e vamos continuar a tentar ser felizes.
0: Uma noite para mais tarde recordar. O Torriense da 2ª Liga e atual detentor da Taça de Portugal começou com uma vitória. Caminhada em provas internacionais. Ainda na Liga Europa, em Itália, a Juventus goleou 5-0 o Nijmegen dos Países Baixos, enquanto que na Turquia o Beşiktaş bateu o Marselha por 4-1.
2: Edição do jornalista Pedro Guilherme. 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
4: Boas tardes, Carina Jorge.
5: Como diria a eterna personagem de Dona Milu em Tieta, mistério.
6: Este ano as crianças entre os 2 e os 4 anos vão poder tomar a vacina da gripe de forma gratuita.
7: E durante alguns minutos, milhares de pessoas ouviram e acreditaram.
6: O Ministro da Educação garante que está a resolver todos os casos de alunos que ainda não estão colocados nas escolas.
8: Uma decisão tomada quase por acaso.
9: O que é isto?
10: É mesmo a miscelânea.
6: Na próxima semana, as contas prevêem um aumento de cerca de 10 cêntimos na gasolina e no gasóleo.
11: Vamos falar mirandês hoje.
12: Boas tardes e até lhe a próxima.
4: Sim, que és igual, não é, Bianca?
12: Boas tardes e até lhe a próxima.
4: Ouviste, Karina?
11: Ouvi.
4: É assim que se fala em mirandês desde pequenino.
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13: Já a seguir, Inês Menezes e Júlio Machado Vaz, O Amor É.
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14: Olá, Júlio.
15: Olá, menininha. E então?
14: Esse menininha faz-me sentir com 7 anos, mas eu o adoro. Confesso.
15: Pois, era o que eu ia perguntar.
14: Eu adoro.
15: Se não gosta, se não gosta, eu entro naqueles velha amiga.
14: Não, eu, até porque pronto. Estamos no regresso às aulas e eu vejo-me outra vez com a minha pasta da Heidi a ir para a escola e a beber o meu leite com chocolate na caneca cor de laranja. Isto agora ficávamos aqui um programa só com isto.
15: Sobre La Rentrée.
14: La Rentrée.
15: É,
14: no tempo sabe. Em que ainda não usávamos, felizmente, essa palavra.
15: É, mas sabe que na minha geração, como havia muito francês, com muita frequência, nós fixávamos La Rentrée porque havia textos precisamente sobre isso.
14: Eu,
15: no começo das aulas.
14: Eu ainda sou do tempo do francês, tive 7 ou 8 anos de francês, portanto,
15: La Rentrée do Messier, não sei o quê, tal, essas coisas.
14: Vamos a isto, foram boas as férias? Passeou os cães?
15: Foram.
14: Como a Cruella de Vil?
15: E eles passearam a mim, não é? Pronto. Mesmo a semana em que choveu, opa, Cantelães era um sossego.
14: Que bom. Delícia. Bom, nós estamos de volta aqui com a Joana Jorge e com o Diogo Axel e hoje vamos falar de uma crónica muito relevante, aliás o Júlio publicou-a nas suas redes sociais, pelo menos no Instagram vi, Crónica da professora Elsa de Barros, professora do primeiro ciclo, foi coordenadora e diretora de várias escolas, é autora de um projeto muito interessante que vale a pena visitar em www.pedagogiaemprimeiralinha.pt, um site cheio de informação e também com visões muito pessoais sobre esta coisa importante. Parece que às vezes nos esquecemos da importância do ensino. Bom, vamos pegar então nesta crónica, neste artigo, sobre a importância do vocabulário e o que ele revela de nós. Uma espécie de raio-x, Júlio? As palavras?
15: Eu diria, digamos assim, que é um... Se calhar nem podemos dizer raio-x, vão-nos acusar de estarmos completamente instalados na pré-história, não é? Hoje em dia, com todos os exames mais, mais modernados.
14: Já aniquilei os 7 anos. Já aniquilei o menininha, não é? Com isto do raio-x. Pronto.
15: Pois é que, não sei se já lhe contei isso, mas uma das cenas mais... Eu acho que continuo a ter capacidade.
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0: aprovada no debate na moção de censura e aprovadas esta quinta-feira em Conselho de Ministros. As taxas do IRS descem até ao sexto escalão e os idosos vão ter um suplemento extraordinário entre os 100 e os 200 euros que será pago em dezembro. Numa declaração a partir de São Bento, o primeiro-ministro avisou que não vai entrar num leilão de medidas que afete as contas do país. Cláudio Godinho.
1: Luís Montenegro recusa mais medidas que teme virem a ter uma fatura alta no futuro. O primeiro-ministro fez uma menção a 2009.
2: Que quando em 2009, perante uma crise, se subiram os salários dos funcionários públicos e se baixou o IVA, isso foi não só sol de pouca dura, como um contributo para privações e sacrifícios no momento seguinte. Não contam comigo, nem com este governo, para uma reedição dessa tragédia.
1: Para já, as taxas do IRS descem 0,3 e 0,5 pontos até ao sexto escalão, valor que será refletido no salário de novembro e no subsídio de Natal. Foi também aprovado um suplemento extraordinário para os pensionistas, que será pago com a reforma de dezembro.
2: Será de 200 euros para quem recebe uma pensão até 537,13 euros, de 150 euros para quem recebe desde este valor até 1.074,26 euros, e de 100 euros para quem recebe pensões deste valor até 1.611,39 euros.
1: Os setores mais afetados pelo aumento do custo dos combustíveis também vão ter apoios extraordinários.
2: O setor do transporte de mercadorias e de passageiros, os táxis, as instituições

0: abrangem transporte de mercadorias, pronto-socorro, também autocarros, táxis, bombeiros e o setor social. O Conselho de Ministros aprovou também o alargamento do passe ferroviário verde aos comboios urbanos de Lisboa e do Porto. Depois da mensagem de Luís Montenegro, a partir do Palácio de São Bento, o Ministro dos Negócios Estrangeiros rejeitou a ideia de que o país esteja à beira de uma crise. Em entrevista à SIC Notícias, depois da declaração de Luís Montenegro, Paulo Rangel assume que estão à vista tempos difíceis e que pedem responsabilidade.
1: Eu acho que não estamos. Repare, eu hoje, quando estive no Cairo, nós estivemos a falar sobre os conflitos na Líbia, no Sudão, em Israel-Palestina, no Líbano, na Síria, mas especialmente naqueles dois que têm mais efeitos sobre a situação económica, que são o Iémen agora e, antes, e o conflito com o Irão, portanto esses dois, e estivemos a analisar, a minha perspectiva é que nós não vamos entrar numa crise desse tipo. Numa crise, agora, vamos passar, estamos a passar, não vamos, estamos a passar neste momento por um período mais difícil, no qual é preciso ser muito responsável.
2: Sem fim à vista.
1: Eu não diria sem fim à vista, diria que os prognósticos são reservados para já.
0: Ministro dos Negócios Estrangeiros, Paulo Rangel, esta noite na SIC Notícias. E na reação aos apoios anunciados pelo Primeiro-Ministro, o Secretário-Geral do PS acusa o Governo de falhar a 2 milhões de trabalhadores com a descida do IRS. Em entrevista ao Now, José Luís Carneiro lamenta a falta de medidas novas.
3: Há 2 milhões de trabalhadores que têm filhos, têm crianças, têm adolescentes, têm jovens e que estão fora destas medidas do IRS. Porquê? Porque já não têm rendimentos sequer para pagarem IRS. O que significa que as medidas que hoje anunciou, eu devo dizer que tive a expectativa, não apenas porque hoje de manhã também sugeri, propus, recomendei ao Governo, que estava reunido em Conselho de Ministros, que pudesse adotar medidas dessa natureza. E pensei que, ao querer comunicar às 8 horas da noite ao país, que pudesse trazer, de facto, medidas novas. Mas, fundamentalmente, falou para nada dizer, além do que já tinha dito na discussão da moção de censura.
0: Críticas deixadas por José Luís Carneiro no canal Now, na véspera do PS levar o aumento do custo de vida ao Parlamento. Os socialistas agendaram para esta sexta-feira um debate de urgência. O Torriense foi à Noruega vencer o Lillestrøm por 2-1 na primeira jornada da Liga Europa. Alex Alfaro inaugurou o marcador para a equipa de Torres Vedras. Também Manu Pozo colocou a bola na baliza norueguesa. No final do encontro, o treinador adjunto, Carlos Simões, felicitou os jogadores.
4: As palavras às vezes são poucas, mas quero dar os parabéns aos jogadores. Acho que foram fantásticos. Isto é uma vitória de todos. Sabemos das nossas capacidades e nós vamos entrar nos campos todos para mostrar a nossa competência, a nossa luta, o nosso trabalho e vamos continuar a tentar ser felizes.
0: O atual detentor da Taça de Portugal, o Torriense, da 2ª Liga, fez esta noite história com uma vitória na estreia em provas internacionais. É a primeira vez no espaço de um século que é descoberta uma nova espécie de felino. Chama-se tilcaio e pesa menos de metade do que um gato doméstico, Camilo Vidal.
5: Mais pequeno do que um gato doméstico, mas a aparência é de um leopardo, um mini-leopardo, castanho afogueado, com manchas anelares irregulares pelo corpo, mas um focinho mais parecido ao do gato. A existência deste felino já era conhecida, mas não tinha nome científico nem entrava nos livros de biologia. A National Geographic conta que foi o alerta de um santuário animal para um gato esquisito que levou à descoberta. Na América do Sul deram-lhe o nome de tilcaio e o nome vai ficar na designação dos cientistas também. É a primeira vez em mais de 100 anos que se descobre uma nova espécie felina. Os dados recolhidos por investigadores mostram que se trata mesmo de um animal com um código genético diferente de qualquer outro felino e que não encaixa em nenhuma subespécie dos chamados gatos-tigres, de quem até pareciam familiares. O estudo sobre o tilcaio foi publicado na revista científica Current Biology por uma equipa de académicos de vários países. Trata-se de um animal selvagem, mas registam-se experiências de domesticação. Aliás, um dos dois exemplares que os biólogos observaram de perto tinha já 10 anos e vivia com uma família na Bolívia. Está agora num santuário. Os especialistas avisam que a população desta nova espécie pode estar em declínio. Essa é a má notícia. Na natureza, a extinção pode chegar mais depressa do que a descoberta de novos animais.
0: As imagens do tilcaio estão agora por todo o lado. Nas redes sociais, este gato é já um fenómeno. O objetivo da descoberta e da divulgação é também alertar para a importância da preservação de espécies selvagens.
6: Edição do jornalista Pedro Guilherme. 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
7: É sexta-feira, vamos à última linha do horizonte da semana.

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Carolina de Deus e Jimmy P abrem a hora, domingo à noite.

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0: Montenegro fez uma declaração ao início da noite para detalhar as medidas aprovadas em Conselho de Ministros com o objetivo de mitigar a subida dos preços. O Torriense fez história ao vencer na estreia em provas internacionais. Ganhou ao Lillestrøm na Noruega na primeira jornada da Liga Europa de Futebol.
1: Esta hora com 11 graus em Vila Real, 12 em Coimbra, o Porto está com 14 graus, Lisboa com 18 e Faro com 20 nas ilhas. Funchal 22 graus, Ponta Delgada 20 e estão 19 graus em Angra do Heroísmo. Edição das 5, Pedro Guilherme.
0: O primeiro-ministro falou ao país para detalhar as medidas anunciadas a semana passada no debate da moção de censura e aprovadas, entretanto, em Conselho de Ministros. As taxas de IRS descem de 0,3 a 0,5 pontos percentuais até ao 6º escalão. Os idosos vão ter um suplemento extraordinário entre os 100 e os 200 euros, que será pago em dezembro. Numa declaração a partir de São Bento, Luís Montenegro avisou que não vai entrar num leilão de medidas que afete as contas do país. Cláudio Godinho.
2: Luís Montenegro recusa mais medidas que teme virem a ter uma fatura alta no futuro. O primeiro-ministro fez uma menção a 2009.
3: Que quando em 2009, perante uma crise, se subiram os salários dos funcionários públicos e se baixou o IVA, isso foi não só sol de pouca dura, como um contributo para privações e sacrifícios no momento seguinte. Não contam comigo, nem com este governo, para uma reedição dessa tragédia.
2: Para já, as taxas do IRS descem 0,3 e 0,5 pontos até ao 6º escalão, valor que será refletido no salário de novembro e no subsídio de Natal. Foi também aprovado um suplemento extraordinário para os pensionistas, que será pago com a reforma de dezembro.
3: Será de 200 euros para quem recebe uma pensão até 537 euros e 13 cêntimos, de 150 euros para quem recebe desde este valor até 1.074 euros, euros e 26 cêntimos e de 100 euros para quem recebe pensões deste valor até 1.611 euros e 39 cêntimos.
2: Os setores mais afetados pelo aumento do custo dos combustíveis também vão ter apoios extraordinários.
3: O setor do transporte de mercadorias e de passageiros, os táxis, as

0: para mais uma festa do livro, a primeira da presidência de António José Seguro. Na abertura, ao lado do atual chefe de Estado, o antecessor Cavaco Silva, numa noite de livros, música e reencontros, com António José Seguro a garantir a continuidade e a deixar elogios à festa inaugurada por Marcelo Rebelo de Sousa. Reportagem de João Alexandre.
1: A sua primeira feira e a minha também aqui.
2: Exatamente, e eu guardei o seu livro.
3: 10 anos depois da primeira edição, uma festa do livro em Belém com dose dupla de presidentes.
4: O problema é que para isto eu preciso ter bisnetos.
2: Pois,
4: os netos já passaram esta fase.
2: Só, vamos ter que...
4: O senhor presidente ainda não tenho.
3: Lado a lado, de banca em banca, a olhar os livros e a receber cumprimentos, António José Seguro e Marcelo Rebelo de Sousa.
2: Exatamente, faz uma entrevista, o João está aqui.
4: Isto é um tiro fundamental.
2: Faz uma entrevista, uma conversa.
3: No arranque da 9ª edição da festa, inaugurada em 2016 pelo ex-chefe de Estado, motivos para um elogio pelo atual presidente que garante a continuidade da iniciativa.
2: E nesse particular quero distinguir o presidente Marcelo Rebelo de Sousa, porque a ideia é dele. E é justo que se reconheça esta ideia, que é uma bela ideia. Eu sei que há muito essa cultura. A de quem vem de novo, começa de novo. E tudo o que está feito para trás, não presta. Eu não tenho essa ideia. Acho que este é um exemplo que deve fazer semente, que deve proliferar no país.
3: Com António José Seguro a deixar ainda um apelo.
2: Leiam, leiam, leiam.
3: E uma recomendação de leitura com alvo bem identificado.
2: Mas é um livro muito simples, A Arte de Não Ter Sempre Razão. E é um livro que todos os opinadores deviam ler e assimilar antes de abrir a boca. É aquilo que está aqui escrito. E diz, quando o diálogo político é entravado ao ponto de impedir qualquer troca digna desse nome, está em causa não só a sua saúde, mas a própria sobrevivência das nossas democracias.
3: Com dois presidentes leitores, atual e antecessor, por entre livros e selfies.
2: Muito obrigado.
5: Deixa-me tirar uma selfie.
2: Pode tirar, mas eu queria ir ver as bancas, está bem? Mas pode ser rapidamente.
3: Numa noite que terminou com a música de Vitorino e Cátia Guerreiro, a darem voz às palavras de António Lobo Antunes.
6: Sempre a palavra escolhida.
0: Festa do livro nos jardins do Palácio de Belém. O Torriense foi à Noruega vencer o Lillestrøm por 2-1 na primeira jornada da Liga Europa. Alex Alfaro inaugurou o marcador para a equipa de Torres Vedras. Também Manu Pozo colocou a bola na baliza norueguesa. Atual detentor da Taça de Portugal, do Torriense, que joga na 2ª Liga, fez esta noite história com uma vitória na estreia em provas internacionais. Pela primeira vez, realiza-se em Portugal uma mostra de cinema chinês. A edição inaugural propõe 5 filmes nos cinemas Ideal e Fernando Lopes, em Lisboa. A inspiração, Margarida Vaz, vem do Festival de Cinema de Xangai.
7: A primeira mostra de filmes chineses em Portugal é a resposta ao desafio proposto pelo Festival de Cinema de Xangai.
8: Um dos festivais maiores de cinema da Ásia, que o ano passado fizeram um grande foco sobre o cinema português, decidiram, de replicar e mostrar o que é melhor do cinema chinês.
7: Stefano Sávio, um dos produtores da mostra de cinema, diz que os filmes selecionados refletem o mercado cinematográfico chinês.
8: Filmes que tiveram bom sucesso, alguns de blockbuster na China. A coisa interessante é que só filmes não entraram, no circuito dos festivais ocidentais. Por isso, só filmes que com dificuldades podiam encontrar em Portugal.
7: Stefano Sávio, diretor da Associação Il Sorpasso, destaca a animação Nobody, que passou pelo Festival de Annecy. Foi um sucesso na China.
8: Fez uma coisa tipo 50 milhões de espectadores na China, para perceber o tamanho de um filme de animação muito. Mas percebemos que também havia público em Portugal, porque quando abrimos a reservas para esta sessão desse filme de animação, esgotou praticamente em algumas horas.
7: O filme sobre a emancipação feminina, Coisas Boas, e a comédia romântica Mesa a Dois, são outros sucessos que integram a programação da Semana do Cinema Chinês. No total, são 5 filmes para ver nos cinemas Ideal e Fernando Lopes em Lisboa. A entrada é gratuita.
8: Para todos os filmes, estão com legendas em português.
0: Até domingo, Semana do Cinema Chinês.
9: A edição foi de Pedro Guilherme, no simultâneo RTP Antena 1, Continente, Madeira e Açores, RTP Mundo e RTP África. 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Muito bom dia, são 5:08. Uma boa sexta-feira para si. Sou o José Candeias, com o Matilde Sardo e Carlos Mateus.
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9: Vamos conviver as próximas duas

0: Isto é uma beleza. Bom dia, boa sexta-feira. Espero que esteja tudo bem desse lado. Obrigado por estar com a Rádio de Portugal. É uma emissão para o mundo inteiro e a partir de agora, quem quiser vir até à rádio, fora de Portugal, mais 351-21-382-0033 ou o 213-822-0034. Deixe os teus dados e nós vamos ao seu encontro.
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0: Pela primeira vez, cantando em mirandês, Pastoral 2.0, é o regresso de Amy Curl.
2: Tanto em certeza como em encanto, os poemas são do meu bisavô Alberto Miranda e realmente ele fala na incerteza de uma situação semelhante à minha de hoje em dia, essa incerteza que vem quando andas para a frente para ser e assumir a ser quem realmente és. É um assunto muito atual ainda. Às vezes temos medo de avançar e medo de perder aquilo que éramos antes para abraçar o

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0: uma declaração ontem, ao início da noite, e detalhou as medidas aprovadas em Conselho de Ministros para mitigar a subida dos preços. No futebol, o Torriense fez história. Venceu na estreia em provas internacionais ao ganhar ao Lillestrøm da Noruega na primeira jornada da Liga Europa de futebol.
1: Estão 11 graus em Vila Real, 12 em Coimbra, o Porto está com 14 graus e Lisboa com 18 e Faro com 20 graus. Nas ilhas, 20 graus em Ponta Delgada, 19 em Angra do Heroísmo e estão 22 graus agora no Funchal. Edição das 6 com Pedro Guilherme.
0: O ex-Montenegro falou ao país para detalhar as medidas anunciadas a semana passada no debate da moção de censura e aprovadas ontem em Conselho de Ministros. As taxas do IRS descem 0,3 a 0,5 pontos percentuais até ao sexto escalão. Os pensionistas vão ter um suplemento extraordinário entre os 100 e os 200 euros a ser pago em dezembro. Numa declaração a partir de São Bento, o primeiro-ministro avisou que não vai entrar num leilão de medidas que ponha em causa as contas do país. Cláudio Godinho.
2: Luís Montenegro recusa mais medidas que teme virem a ter uma fatura alta no futuro. O primeiro-ministro fez uma menção a 2009.
3: Que quando em 2009, perante uma crise, se subiram os salários dos funcionários públicos e se baixou o IVA, isso foi não só sol de pouca dura, como um contributo para privações e sacrifícios no momento seguinte. Não contam comigo, nem com este governo, para uma reedição dessa tragédia.
2: Para já, as taxas do IRS descem 0,3 e 0,5 pontos até ao sexto escalão, valor que será refletido no salário de novembro e no subsídio de Natal. Foi também aprovado um suplemento extraordinário para os pensionistas, que será pago com a reforma de dezembro.
3: Será de 200 euros para quem recebe uma pensão até 537 euros e 13 cêntimos, de 150 euros para quem recebe desde este valor até 1.074 euros, euros e 26 cêntimos e de 100 euros para quem recebe pensões deste valor até 1.611 euros e 39 cêntimos.
2: Os setores mais afetados pelo aumento do custo dos combustíveis também vão ter apoios extraordinários.
3: O setor do transporte de mercadorias e de passageiros, os táxis, as instituições particulares de solidariedade social e as associações humanitárias de bombeiros. Vamos reeditar este apoio.
2: O desconto do ISP é para ser mantido para já e Luís Montenegro faz as contas com a subida do preço dos combustíveis.
3: Os descontos totais que estão hoje em vigor representam cerca de 23 cêntimos por cada litro de combustível e provavelmente subirá para 25 cêntimos já na próxima semana.
2: Agora, o Governo vai propor à Assembleia da República a prorrogação até 31 de dezembro do desconto no ISP.
0: O Governo destina ainda 30 milhões de euros aos gastos com combustível em áreas consideradas essenciais, apoios que vão dos 100 aos 600 euros.

0: Uau, são 46 ou 47 mil euros em 700 mil de aumento que estas empresas tiveram que suportar.
1: A posição da Antram. Na reação partidária, o secretário-geral do PS acusou o governo de falhar 2 milhões de trabalhadores com a descida do IRS. Entrevistado ontem à noite no canal Now, José Luís Carneiro lamenta a falta de medidas novas.
2: Há 2 milhões de trabalhadores que têm filhos, têm crianças, têm adolescentes, têm jovens e que estão fora destas medidas do IRS. Porquê? Porque já não têm rendimentos sequer para pagar IRS. O que significa que as medidas que hoje anunciou, devo dizer que tive a expectativa, não apenas porque hoje de manhã também sugeri, propus, recomendei ao governo que estava reunido em Conselho de Ministros que pudesse adotar medidas dessa natureza. E pensei que, ao querer comunicar às 8 horas da noite ao país, que pudesse trazer de facto medidas novas. Mas fundamentalmente falou para nada dizer, além do que já tinha dito na discussão da moção de censura.
1: Críticas deixadas por José Luís Carneiro na véspera do PS levar o aumento do custo de vida ao Parlamento, os socialistas agendaram para hoje um debate de urgência. Foi uma noite para mais tarde recordar. O Torriense venceu o Lillestrøm por 2-1 na primeira jornada da Liga Europa. O jogo na Noruega teve golos de Alex Alfaro e também Manu Pozzo. O treinador adjunto da equipa do Oeste, Carlos Simões, felicitou os jogadores.
3: As palavras às vezes são poucas, mas quero dar os parabéns aos jogadores. Acho que foram fantásticos. Isto é uma vitória de todos. Sabemos das nossas capacidades e nós vamos entrar nos campos todos para mostrar a nossa competência, a nossa luta, o nosso trabalho. E vamos continuar a tentar ser felizes.
1: Atual vencedor da Taça de Portugal, o Torriense, que joga na 2ª Liga, fez ontem à noite história com uma vitória na estreia em provas internacionais. É a primeira lista de convocados como novo selecionador de Portugal. Jorge Jesus vai divulgar os jogadores que vão estar nos primeiros 4 jogos da Liga das Nações de Futebol. A conferência de imprensa será ao meio-dia, na Cidade do Futebol, em Oeiras. Portugal começa a defesa do título da Liga das Nações quando receber o País de Gales a 24 de setembro em Alvalade. Seguem-se os encontros com a Noruega no dia 27 e a Dinamarca a 1 de outubro, ambos na Escandinávia, no dia 4 de outubro. É a vez de Portugal receber a Noruega no Dragão. É a primeira vez no espaço de um século que é descoberta uma nova espécie de felino. Chama-se tilcaio e pesa menos de metade do que um gato doméstico. Camilo Vidal.
4: Mais pequeno do que um gato doméstico, mas a aparência é de um leopardo, um mini-leopardo, castanho-afogueado, com manchas anelares irregulares pelo corpo, mas um focinho mais parecido ao do gato. A existência deste felino já era conhecida, mas não tinha nome científico nem entrava nos livros de biologia. A National Geographic conta que foi o alerta de um santuário animal para um gato esquisito que levou à descoberta. Na América do Sul deram-lhe o nome de tilcaio e o nome vai ficar na designação dos cientistas também. É a primeira vez em mais de 100 anos que se descobre uma nova espécie felina. Os dados recolhidos por investigadores mostram que se trata mesmo de um animal com um código genético diferente de qualquer outro felino e que não encaixa em nenhuma subespécie dos chamados gatos-tigres, de quem até pareciam familiares. O estudo sobre o tilcaio foi publicado na revista científica Current Biology por uma equipa de académicos de vários países. Trata-se de um animal selvagem, mas registam-se experiências de domesticação. Aliás, um dos dois exemplares que os biólogos observaram de perto tinha já 10 anos e vivia com uma família na Bolívia. Está agora num santuário. Os especialistas avisam que a população desta nova espécie pode estar em declínio. Essa é a má notícia. Na natureza, a extinção pode chegar mais depressa do que a descoberta de novos animais.
1: As imagens do tilcaio estão um pouco por todo o lado. Nas redes sociais, este gato é já um fenómeno. O objetivo da descoberta e da divulgação é também alertar para a importância da preservação de espécies selvagens.
5: A edição foi de Pedro Guilherme, simultâneo RTP Antena 1, Continente Madeira e Açores e RTP Mundo. 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Muito bom dia, são 6:08. É sexta-feira, 18 de setembro. Sou José Candeias, com Carlos Mateus e Matilde Sardo.
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0: Os à toa e aqui com os Dama e este 112, muito bom dia. Obrigado também pelas vossas mensagens aqui no WhatsApp, o 912-120-501. O Facebook está a dar problemas.
1: Bom dia a todos, bom dia Zé. E um abraço especial para essa gente que está a fazer a Ruta 66. Albano Cordeiro de Mafra, grande abraço!
0: É, também íamos, não era, Albano? Ah, isso aí, eu pela tua cara.
2: Ora, muito bom dia, povo! Bom dia para o Zé Caldeias, bom dia para todo mundo, para os amigos, aquele abracito do Joelito. Bom dia aqui desde Roterdão, bom fim de semana, tudo de bom para todo mundo. Ok, aquele abraço para todo mundo.
0: Grande Joel de Roterdão, sim senhor, um abraço, amigo. Isso deve ser dos ares dos Países Baixos. Bem?
3: Bom dia, Zé Candeias e ouvintes. Aqui é o David de Santiago, daqui de Faro. Quero mandar saudações aqui aos amigos do Algarve, Conceição de Faro, Estoi, Passo Branco, todos aqui de Faro, ao professor Celestino, da Universidade do Algarve, a todos os amigos das padarias do Algarve, que estão trabalhando bem cedo aqui na distribuição dos pães. É cedo, mais fresquinho, noites mais frescas, mas no decorrer do dia aqui no Algarve, de muito calor. Bom final de semana a todos e a todos os amigos na estrada. Muita fé. Abraços.
0: Muito bem. Próxima.
4: Bom dia, amigos da Candeias. Carlos Fonseca de Guimarães. Hoje na escuta de uma forma diferente. Não a trabalhar, mas a caminho do aeroporto para uma viagenzinha de segunda lua de mel. Uau. Até Roma. Vá lá. Forte abraço a todos, um bom trabalho e um bom fim de semana. Vá, cumprimentos bimaranenses, saudações vitorianas. Um abraço.
0: Muito bem. Olha, vais-te embora, se não assistes ao que vai acontecer em Guimarães. Já lá iremos. Mas
5: bom
0: vai
5: dia,
0: para Lua de Mel, vai.
5: Bom dia a todo o auditório da Antena 1.
0: Viva!
5: Este fim de semana no Estoril vai-se realizar o histórico festival. Portanto, a entrada para a bancada B é livre.
0: Bem.
5: Pá, vale a pena. Estão Fórmula 1 em pista, estão outros carros, conforme as fotos que eu lhe mandei. É pá, e apareçam, que aquilo é uma prova bastante interessante e muita gira. Pá.
0: Muito bem.
5: Ok, um abraço do Passa a Bola, um grande abraço para os pilotos da CAT e do Esporte Automóveis, pá, e tudo a correr bem.
0: Okay.
5: Bom fim de semana.
0: Obrigado, igualmente. Zé Carvalho, da Stellantis Mangualde, obrigado, pois, hoje é o último dia. Tudo bom, um bom fim de semana também para a França. O chefe David Almeida, que ainda há dias falou aqui, ontem, falou aqui comigo. José Afonso em Lagos, o João Manuel em Sesimbra, o Daniel e a Alexandra Silva na Suíça, também o Djalmo Ferreira em Sinfães, Jorge Santos, em Nós José Borges Pinto em Rezende. Eia, bom dia ao Elias PlayStation, também o António em Mugador, e houve aqui outro ouvinte que também disse, só não disse o nome, que eu há pouco, quando falávamos de Miranda do Douro e do Menino Jesus, esqueci-me, são tantas coisas. É exatamente Menino Jesus da Cartolinha. Plim, Felipe Ribeiro, bom dia Felipe, parabéns, 76 anos, já ninguém os tira, não é, amigo? Ora bem, e o que é que diz aqui? Bom dia, mais uma prova em onde? Em Arroios? Arroios, Vila Real? Olha, pois é, não sabia que aqui o bairro, o meu bairro era também em Vila em cima. Corrida, carrinhos de rolamentos, 20 de setembro, uma corrida, uma causa, campanha solidária, angariação de fundos. Portanto, isto é com demonstração de cartas, de competição, inscrição gratuita, portanto, em Arroios, Vila Real. A corrida, isto é então amanhã. Pronto, ficou aqui o aviso. É o Mário. Ok, Mário, vá, tudo bom, boa viagem. Obrigado pelas vossas mensagens. Aqui a chegar no 912-120-501. E a última, antes de avançar, acabou bem fresquinha.
6: Bom dia, Zé Candeias. Daqui fala Vítor Turbinas, do Grupo Cécil, por aí, pelo mundo, a espalhar botão, em direção à Régua, Vila Real. Obrigado e um bom dia para todos.
0: Ok, muito obrigado. Vamos em frente, são 6h16.
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0: Muito bom dia, Fernando Rego. Bem-vindo à Antena 1.
12: Muito bom dia, José Candeias. E a todos os ouvintes da Antena 1, permitam uma saudação especial aos lanceiros de Portugal com o nosso lema Morte ou Glória.
0: Muito bem. O senhor é presidente dessa associação, não é? Dos veteranos lanceiros de Portugal, não é, Fernando?
12: Exatamente. A Associação da Força da Elite da Cavalaria Portuguesa.
0: Mas antes de irmos ao facto, conte-me, o que é a vossa associação, o que é que ela faz, o que é que ela se dedica? Conte-me um pouco da história da vossa associação, Fernando.
12: A nossa associação está muito centrada nos antigos lanceiros de Portugal, portanto, antigos elementos da Polícia Militar Portuguesa, da Polícia do Exército Português. Temos aqui um espaço museológico em Guimarães, a Casa do Lanceiro. Temos diversos eventos, muita atividade, sempre a enaltecer os valores da pátria, como este evento que vai se realizar no próximo domingo.
0: E quando estamos a falar de um lanceiro, estamos a falar de um militar de cavalaria, não é?
12: Sim, sim, é um militar da elite da cavalaria portuguesa. Nós normalmente éramos escolhidos pelas características que tínhamos, tanto físicas como psicológicas, psicotécnicas. Portanto, a missão que era atribuída era um bocadinho ingrata perante as outras forças militares e, portanto, tínhamos de ter algumas características específicas.
0: E eram lanceiros porque tinham sempre que ter uma lança.
12: A lança honorífica, reporta-se ao período da monarquia, quando foram criados os lanceiros da rainha cá em Portugal, em 1833. A rainha Dona Maria II precisava de uma força da elite que a protegesse, e então veio o coronel Bacon para Portugal e criou os lanceiros da rainha. Já no período da República é criada a Polícia Militar, essa missão é atribuída aos lanceiros de Portugal. Posteriormente, como o nosso regimento é o último a aderir ao movimento do 25 de Abril, como castigo, passámos a ser a Polícia do Exército Português.
0: Ouça, e quando estamos a falar de época medieval e quando estamos a falar de lanceiros, de batalhas, de cavalo e lanças, então podemos dizer que Dom Afonso Henriques foi um dos primeiros?
12: Dom Afonso Henriques foi o primeiro cavaleiro de Portugal, isso sem dúvidas. O primeiro cavaleiro de Portugal que nasceu aqui na cidade de Berço e ao fim e ao cabo Guimarães também é o berço da cavalaria portuguesa.
0: E é por essa razão que, então, depois da manhã, portanto, no próximo domingo, ouvintes, uma coisa magnífica, a primeira marcha a cavalo de Dom Afonso Henriques. O que é que vai acontecer, Fernando Rego?
12: É uma iniciativa inédita aqui na cidade de Berço. Nunca tal foi feito. Era um objetivo da nossa associação trazer para Guimarães uma iniciativa equestre e com um rato o bom nome do primeiro rei de Portugal, Dom Afonso Henriques, e em conjunto com a Associação Cavalos com Tradição de Guimarães, com o apoio do município de Guimarães, vamos ter uma tarde fantástica com uma marcha equestre com cerca de 3 dezenas de cavaleiros. Digamos que é um convite a todas as famílias, aos guimaranenses, a todos os visitantes, a todos os ouvintes da Antena 1, para passarem uma tarde fantástica a observar o trote dos cavalos lusitanos portugueses que vão percorrer o centro histórico da cidade de Berço no próximo domingo.
0: E obviamente que é uma romagem ao monumento do Afonso Henriques, portanto, uma grande homenagem. Exatamente, não é?
12: Não poderia faltar.
0: Então qual é o percurso que vão fazer na cidade, Fernando?
12: O percurso, nós vamos sair aqui da Casa do Lanceiro no convento de Santo António dos Capuchos, fica muito pertinho aqui do Monumento a Dom Afonso Henriques. Vamos percorrer o centro histórico, a zona da muralha, a Alameda de Guimarães, a Torre da Alfândega, onde está escrito aqui Nasceu Portugal, a Praça Toral, a Praça Icónica de Guimarães, depois a Rua da Rainha, a Praça da Oliveira, ou seja, todos os lugares icónicos de Guimarães, históricos, vão ser percorridos por estes 30 cavaleiros. E vamos reportar para o período de Dom Afonso Henriques. Vamos fazer aqui uma experiência para quem vai observar, que vamos transportar quem vai visualizar esta marcha para aquele período. Todos os cavaleiros vão ter uma indumentária à época, ou seja, há este cuidado histórico da nossa parte. E penso que vai ser uma tarde fantástica para todos que vão ter a oportunidade de usufruir.
0: Só pode. Portanto, ouvintes, é um ótimo programa. Próximo domingo, em Guimarães, esta primeira marcha a cavalo, dedicada, ou pelo menos homenageando, Dom Afonso Henriques, 30 cavaleiros, numa presença deslumbrante e, obviamente, com um grande motivo fotográfico. O que é que falta dizer, Fernando Rego? Portanto, isto é mesmo esperar que aconteça, porque, de certeza absoluta, que o sucesso já está tomado, quando mais não seja pela história e pelo fundamento daquilo que vocês fazem.
12: Sim, sem dúvidas. Nós não nos poupamos esforços, que é apenas da nossa associação, em dar o nosso melhor. Portanto, aquilo que toda a gente pode esperar é um desfile fantástico de cavaleiros. Obviamente os lanceiros vão apeados com as lanças honoríficas, digamos, marcar a gloriosa tradição dos lanceiros de Portugal. É importante estas tradições manterem-se. Já agora queria dar os parabéns ao José Candeias pelo trabalho fantástico que faz em promover todas estes eventos, estas atividades, e todas as entidades que neste país lutam por manter as tradições, por criar iniciativas culturais, criar iniciativas novas. É um trabalho que neste momento eu não tenho adjetivos para qualificar, simplesmente parabenizar a Antena 1 e o Zé Candeias
0: por
12: este programa fantástico.
0: Muito obrigado, é o cumprimento também o nosso. Meu caro Fernando Rego, olha, parabéns à vossa associação, obviamente, a todos aqueles que a compõem. Parabéns pelo significado que querem trazer a tudo isto e que é fundamento da nossa história, daquilo que nós somos, e ao fim e ao cabo homenageando aqueles que ao longo do tempo conquistaram e principalmente defenderam Portugal. É aí que se veem os heróis. Portanto, um bom e um grande desfile, ou principalmente a primeira marcha a cavalo, no próximo domingo, sai do convento de Santo António dos Capuchos em Guimarães, e depois são 30 cavaleiros a deslumbrarem aquelas ruas da cidade, que já por si é um grande cenário. Fernando Rego, foi um gosto e um bom fim de semana.
12: Igualmente, muito obrigado, Zé Candeias. E já agora, se me permitir, para todos os lanceiros de Portugal, morte ou glória!
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0: É por essa razão que você pode também contactar-nos, josecandeias.programa@rtp.pt. Você é o primeiro protagonista e depois nós damos o desenvolvimento. 6h25, bom dia, boa sexta-feira.

0: Carrão. É o mais recente dele. À janela. Há aqui alguns realces que faço, para já porque há dias falei com a responsável do museu e da fábrica da pólvora em Barcarena, e é para lembrar que este fim de semana, para além do museu, aquele espaço transforma-se num cenário do século XVII com recriações históricas, soldados, ou seja, é o assalto dos piratas e a entrada é livre. Sim, isto é o cartaz que vocês estão a ouvir. Olha, pulo para a Madeira. A festa do Pedro, olha que giro. A Ponta do Pargo recebe então a 41ª festa do Pedro, dedicada a um dos produtos agrícolas mais característicos da localidade. E depois lá está, são os produtos regionais, é o cortejo, é o folclore, é a música. Ai, esta fruta da Madeira, a mim só me chegam assim umas bananinhas mal e porcamente. Maratona das Artes e Ofícios também no Funchal, ou seja, é uma jornada dedicada aos saberes tradicionais pela cidade, com oficinas de artesanato, os bordados da madeira, a cerâmica, a madeira, o feltro e outras técnicas. E inclui também a entrega de cartas de artesão. Muito bem. E ao Porto Santo também está-lhe a dar. Portanto, este fim de semana temos aí então o Porto Santo, com o ambiente dos descobrimentos, com o Festival Colombo. A ilha recebe recriações históricas, personagens da época, o mercado quinhentista, artesanato, gastronomia e a animação, evocando a passagem de Cristóvão Colombo pelo arquipélago. Foi aí que ele se calhar tentou pôr o ovo e aquilo não dava. Ora, também temos aí para o público jovem, o Muscarium. O Muscarium é um festival internacional de artes em Sintra, portanto tem teatro, tem dança, depois também em Oeiras, o mercado municipal de Oeiras, que é o festival Tresmalhadas, são coisas relacionadas com oficinas, com demonstrações, com trabalhos, com têxteis. A Guarda, e a Guarda tem a Feira Farta, portanto aquilo só deve ser fartura, então é dedicada ao mundo rural, à produção agroalimentar. Entretanto, o caldo da Quinta Dona acontece em Penafiel, na Quinta Dona, portanto, e o Festival do Caldo deve ser muito bom. Depois temos também a Feira do Cavalo, na cidade da Maia. O Alenquer, que é às portas de Lisboa, está com a 8ª edição da Alma do Vinho, gastronomias, show cookings, provas, e depois temos a Fava, que é a Feira do Ambiente e Vegan em Loulé. Falta dizer alguma coisa? Falta dizer que Marinha Grande vai também, através do seu museu, do Museu do Vidro, reviver, dedicar-se ao património e à preservação após até a tempestade da Christine. O programa vai abordar o impacto do fenómeno, o desenvolvimento e recuperar até espaços e coleções. Isto acontece amanhã, portanto, reviver, resistir e reinventar na Marinha Grande. Previsão do tempo. Hoje no continente o dia é de céu pouco nublado. Temos aí vento. Vento durante a tarde na faixa costeira ocidental, durante a manhã nas terras altas, sobe a temperatura no norte e no centro. A previsão da Madeira é um dia nublado com aguaceiros fracos e também com vento nas terras altas e nos extremos da ilha. Para os Açores, hoje a previsão é de boas abertas, embora com aguaceiros fracos nos grupos central e oriental. Santarém 32 graus, Castelo Branco, Évora e Beja 31, Porto Alegre 30, Braga e Setúbal 29, Lisboa 28, 27 graus, Vila Real, Viseu, Leiria, Faro e Funchal, Bragança, Porto Santo, Santa Cruz das Flores e Horta 26, Sines e Sagres 25, Viana do Castelo, Guarda e Ponta Delgada 24, são 23 graus para Aveiro e Angra do Heroísmo e 22 para as Penhas Douradas. Agora é informação e comigo já está o Diogo Miguel Pereira. Bom dia, Diogo.
1: Olá, José, bom dia.
0: Ontem o Primeiro-Ministro fez a comunicação ao país e é por aí que começamos na informação, não é?
1: É isso mesmo, eram 8 da noite quando Luís Montenegro veio dar conta das medidas para combater o aumento do custo de vida, medidas que já tinham sido anunciadas na passada semana. Falamos de uma nova descida do IRS até ao sexto escalão, também um aumento para as pensões e ainda a apoios para as empresas. Cláudio Godinho vai resumir-nos o essencial desta comunicação ao país e vamos também ouvir a reação de José Luís Carneiro, líder do Partido Socialista. No noticiário 18, teremos a análise a esta mensagem do Primeiro-Ministro com André Azevedo Alves, ele que é professor do Instituto de Estudos Políticos da Universidade Católica Portuguesa. É um assunto que vai também ao nem mais nem menos às 8h40 da manhã. Vamos olhar também para Espanha. Nesta manhã começou já há poucos minutos a transferência de migrantes das praias para o Porto de Ceuta. São milhares de pessoas que estão nas praias. O Gonçalo Costa Martins vai dar-nos todas as atualizações sobre este processo, sobre esta transferência, para ouvir já a partir do noticiário das 7h.
2: E vamos também falar, Diogo, do Teatro Nacional de Maria II.
1: Reabre portas hoje, esteve 3 anos fechado para obras, voltou hoje a receber o público. Dona Maria está de volta, arranca com Macbeth, a mesma peça que estava em cena na noite de 2 de dezembro de 1964, quando o incêndio deixou este teatro em ruínas. Nós vamos saber mais um pouco sobre isto com a Sandy Gageiro, uma reportagem para ouvirmos nos noticiários, e no ponto central estará connosco Rui Carvalho Homem, é diretor do Departamento de Estudos Anglo-Americanos da Faculdade de Letras da Universidade do Porto, é também estudioso da obra de Shakespeare. Vamos perceber com ele a ligação de Macbeth aos dias atuais, ou seja, as guerras permanentes e esta luta pelo poder. Temos também na Semana do Cinema Chinês, que arranca hoje nos cinemas Ideal e Fernando Lopes em Lisboa, vai ser contado pela Margarida Vaz, e em Braga, no Teatro Circo, há a peça Nós Sozinhas, é o novo monólogo de Sara Barros Leitão sobre o caminho até à despenalização do aborto em Portugal. É para ouvir uma reportagem do João Coraceiro. Nota ainda, José, para o futebol. Há futebol para abordarmos hoje no programa da manhã. Em especial o Torriense. Exatamente. Foi à Noruega jogar e, olha, chegou, viu e venceu, como se costuma dizer, nesta estreia na Liga Europa. Nós vamos dar conta desse triunfo europeu.
2: Muito bem, grande Torriense, foi dar-lhes com pastéis de feijão. Obrigado, Diogo Miguel Pereira.
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1: Bom dia, Luís Ventura.
2: Bom dia.
1: Como é que vai a vida?
2: Vai andando.
1: Isso já se está no ativo e já se distribui muito pão, não é, Luís?
2: Já se distribuiu um bocado dele.
1: Ora bem, até que horas, Luís?
2: Até por volta das 11h30.
1: Portanto, e depois, o dia ainda fica por sua conta a trabalhar ou tem um descansozinho, amigo?
2: Depois é para mim, conforme me apetecer.
1: Exatamente, é conforme apetecer. E se lhe apetecer, você até vai à feira, não?
2: Hoje, se calhar, não, mas amanhã e no domingo vou.
1: FICA, a Feira Industrial e Comercial Agrícola, aí de Castro Daire, não é?
2: É, sim, senhor. Já começou ontem.
1: E o que é que tem uma feira destas?
2: Uma feira destas tem muitas coisas. Ontem já foi a abertura, eu não fui porque tenho de me levantar-me cedo, mas estive a ver o jogo do Torreense, começaram a deitar fogo, eu pensei que era a vitória do Torreense e afinal era o início das festas.
1: Você acha que iam deitar fogo aí em Castro dar pelo Torreense? Bem, nunca se sabe, mas...
2: Eu fiquei contente,
1: então não, exatamente.
2: Não deitava.
1: Ora bem.
2: Não, foi ontem a abertura, esteve cá o Ministro da Agricultura a discursar, à tarde, depois foi a abertura, e vai continuar hoje, amanhã e no domingo.
1: Uma feira destas que apresenta tudo quanto é ligado, provavelmente aí, à agricultura, ao gado, ou seja, a toda essa zona agrícola aí da Beira Alta, não é?
2: É, sim, isto pronto, hoje e amanhã, é mais a música, as tasquinhas, depois no sábado. Iniciam o que é congado, inicia as chegas de bois às 3 da tarde.
1: O quê? Vai haver um desfile de carros de bois?
2: Não, chegas de bois, chegas de bois.
1: Chegas, pois sim, mas às vezes fazem desfiles,
2: não,
1: fazem desfiles.
2: Eu já lá vou.
1: Tá bem, ok.
2: É chega de bois no campo do Barro Branco, que é, pronto, é um boi a lutar contra o outro. Isto é uma tradição daqui do Norte. E faz parte também da FICA.
1: Portanto, ou seja, temos então aí um torneio entre bois. Está bem.
2: Antigamente jogava lá futebol o Castro Daire e o Lamelas.
1: Agora jogam os bois.
2: Jogam os bois.
1: Exatamente. É muito bom. Ouça, meu amigo. Portanto, isto começou ontem, vai até domingo, aí em pleno Castro Daire, não é?
2: Em pleno Castro Daire. Depois tem os habituais artistas à noite. No domingo é que é... No sábado é que é pagar bilhete, tem vários artistas. E então no domingo é a abertura com os prémios de gado arauquês, a ver quais são as mais bonitas, é as que levam... que vão desfilar, é os que levam o primeiro prémio.
1: Aí, ouça lá, aí toda a vaca foi lavada, penteada, vai ali brilhante, não é?
2: Você não imagina. Os donos têm uma vaidade naquilo que...
1: De que tamanho são os cornos dessas vacas, ou desses bois?
2: É sim, há cornos maiores que os arauqueses. Aqui em Castro Daire não são os cornos maiores que há.
1: Depende da cabeça onde eles estão, pois também já percebi, exatamente.
2: Pronto. Se formos lá para cima, para o Minho, são muito maiores. Aquelas que andam lá na serra, têm os maiores. Mas então, depois há então o prémio para o gado, onde há... distinções para os primeiros lugares.
1: Pois claro.
2: E há prémios e depois temos o Domingão, que está cá também.
1: Está bem, ouça, vamos lá despachar que ainda tenho que ir falar de Maranhos.
2: Eu bem comia, que eu bem gosto.
1: Ai, gosta?
2: Gosto.
1: Então, mas... se gostas, vem cá à Beira Baixa, Luís.
2: Eu já comi na Sertã, já comi, mas não vamos por aí agora.
1: Então vá, para terminar então.
2: Pronto.
1: Vá lá.
2: E então temos o desfile dos carros das vacas,
1: okay.
2: Ainda à moda antiga, que percorrem as ruas de Castro Daire.
1: Bom, isto também ao fim e ao cabo é uma festa das colheitas, é daquilo que a terra já deu também, não é, Luís?
2: Os carros vão carregados, um vai com milho, outro vai com uvas, outro vai com feno, é as tradições antigas.
1: Tão lindo. Meu caro Luís...
2: Eu também vou conduzir um.
1: Você vai conduzir um carro de bois?
2: Vou.
1: Mas vai sentado em cima ou vai à frente das vacas para lhes dar a ordem?
2: Vou à frente delas para lhe dar a ordem.
1: Você nem tem medo delas, elas já o conhecem e até o respeitam, não é?
2: Não me conhece, que eu agora, mas foi a minha vida até aos 23 anos, sei bem como é que a coisa funciona.
1: Você é o maior. Ó Luís, um abraço amigo, um grande fim de semana, tudo bom, meu caro?
2: Muito obrigado, Zé Candeias, por me ter atendido.
1: Tudo bom, amigo, força, e você por defender a sua terra.
2: Um abraço.
1: Outro.
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1: E agora, para falar então do Maranho e também do Plan Gaio. Bom dia, António Alberto Coelho, que é presidente da Junta de Freguesia de Sobreira Formosa. Bem-vindo à Antena 1.
7: Bom dia.
1: Está bom. Tá bom.
7: Vamos andando.
1: Se estiver aí, andaram aí com susto, não foi, meu caro?
7: Epa, muito complicado, sim. Foi muito difícil, mas esperamos que já tenha passado.
1: Portanto, depois dessa parte aí do fogo. Mas é por essa razão que vocês são grandes e são fortes, que não põem, não desanimam, e se as coisas são para acontecer, e se isso é para valorizar o vosso território, então vamos em frente. E eu estou convosco. Ó, meu caro Presidente.
7: Eu que agradeço isso.
1: Ó, meu caro Presidente, então conte lá o que é que vai acontecer este fim de semana neste festival do Plan Gaio e do Maranhão.
7: E do Maranhão, sim. Começa hoje. Começa hoje é a abertura do festival pelas 18 horas e depois será prolongado durante toda a noite. Portanto, onde temos várias associações, isto é tudo quem fabrica isto, temos aqui, é mesmo da própria terra. O Plan Gaio é mesmo exclusivo de Sobreira Formosa.
1: Pois, porque ainda agora um ouvinte falava do Maranho, porque o Maranho, há em várias zonas da Beira Baixa. Sertã, exatamente.
7: Este é exclusivo de nós aqui.
1: Ó, Sr. Presidente.
7: Nós mesmo para a Proença Nova, já não. Portanto, é Sobreira Formosa, Alvito, toda esta zona norte aqui do Conselho de Proença Nova.
1: Então vamos lá pôr a mão no trabalho. Diga lá o que é o Maranho, o que é que leva o Maranho, ao fim e ao cabo é o bucho, aquilo envia-se com coisas lá para dentro.
7: Pois, o Maranho, portanto, é arroz, é carne de cabra e leva carne de porco, de enchidos e assim, portanto, é uma mistura dessa,
1: e depois,
7: dessas carnes diversas, leva hortelã.
1: Hortelã, porque é o tempero, hortelã. É o tempero que lhe dá o equilíbrio, não é?
7: Pois, é o que dá o equilíbrio, sim.
1: Exatamente, António.
7: Portanto, mas esse é um produto aqui de nós, de toda a zona, pronto, daqui da zona do Pinhal, vá lá.
1: Até o Plan Gaio, o que é que leva ao Plan Gaio?
7: É que é mesmo fabricado aqui em Sobreira Formosa, portanto, temos ali uma salsicharia que... Pronto, que é verganista, que é que faz este produto. E porquê? Porque toda a nossa zona aqui, as famílias mais pobres, isso, quando toda a gente matava o seu porco, isto era quase que as sobras que se fazia, portanto, era que a massa onde se fazia a farinheira, e depois juntava-se-lhe os ossos da costela ou da espinha dos porcos. Portanto, fazia-se aquele aproveitamento que depois se ia comer mais tarde, com favas, com couves, pronto, com esses acompanhamentos assim.
1: Portanto, ou seja, de uma coisa tão simples fazem uma maravilha para comer, não é?
7: É verdade, porque isto faz
1: Ouça lá, você qual é que gosta mais, do maranho ou do plangaio?
7: Cada coisa...
1: Cá por mim você tem cara que vai com os dois.
7: Do inverno, o plangaio é a acompanhar que as couves que a gente tem, que a gente diz que é as couves do Natal. Pronto, apetece mais porque é um prato forte, não é?
1: Pois. Olha, meu caro, então o que é que as pessoas vão encontrar neste festival? Para além, obviamente, de provarem, tudo isto é uma envolvência da terra. Quem aí for, o que é que encontra, como é que pode desfrutar convosco de um festival destes?
7: Ok, pronto, vamos ter bastante música, portanto temos bastante artesões, portanto temos lá várias tasquinhas. E depois temos, portanto, desde ali não é só o plangai e a filhó, isto mete mais coisas, e o maranho, portanto, vamos ter, tem filhós, temos bolfinho, temos pão caseiro, portanto, isto é tudo trabalho que nós damos, pronto, apoiamos nós, a Junta de Freguesia e a Câmara Municipal, tudo às associações da terra.
1: É isso, Carlos. É o facto de isto fazer-se e que continua a ter o empenho de todas as pessoas. E isto só é possível assim. E verdadeiramente, com antecedência, o pessoal começa logo a capacitar-se e a ter brio naquilo que vai apresentar. Ou seja, isto já é preparado com antecedência para que em cada ano as coisas sejam melhores, não é?
7: Pois, é que nós começámos com duas associações, portanto, aí há 12 anos atrás, quando houve a União de Freguesias, a partir daí depois é que criáramos. E depois é que foram desenvolvendo, até que agora temos tido atingido umas dimensões, pá, porque nós temos...
1: Agora a responsabilidade é maior, não é?
7: Pá, muito maior, vai crescendo.
1: Então, mas isso é que é, desafiante. Ouça lá, é verdade que com o plangaio... Porque isto agora, quando mete chefes, quando mete show cookings, quando há demonstrações e variantes, é verdade que com o plangaio pode haver sopa, pizza, pastéis, empadas ou até mesmo no forno?
7: Agora, pois é que agora isto antes era só cozido.
1: Sim.
7: Agora não, agora coze-se e depois de cozido é cortado e vai ao forno ser torrado. Portanto, fica diferente, fica mais crocante.
1: E isto tudo pode sentir-se neste festival, então?
7: Sim, geralmente é tudo servido assim. Portanto, não é só cozido e servido. Portanto, vai-se passar ao forno e assim que fica com... Pronto, dá outro... fica diferente, fica mais saboroso, apura mais os sabores.
1: Portanto, para reforçar, é a Tita Verganista, que continua a ser aí a referência, não é?
7: Sim.
1: E a Tita Verganista, a Fátima neste caso.
7: Ela é que é mesmo marcada para pronto nisto, sim.
1: Olha, para terminar, estamos a ter apenas um protagonismo de pessoas já com alguma idade, média idade, ou vê-se que há até interesse de pessoal mais novo para aprender, e quanto mais não seja, para saborear e saber quais são os sabores antigos, não é?
7: Ao menos para trabalhar.
1: Também é verdade.
7: Neste festival, pá, temos muita juventude, porque nós... Portanto, somos uma união de freguesias que temos muita associação. Essas associações são ativas. Portanto, isso tanto as associações, estamos ali 6 associações só a fazer comida na parte da restauração, e é com muita gente nova. Portanto, estão a chamar
1: e tudo,
7: continuidade, a ver se isto morre. Pá,
1: e tudo aí de Sobreira Formosa, não é?
7: Em Sobreira Formosa.
1: Quantos habitantes tem Sobreira Formosa?
7: Portanto, nós a falar na freguesia, portanto, temos... Nós temos 1.600 e qualquer coisa eleitores, portanto, habitantes temos 2.000 e tal, não é?
1: E olhem só o fervor desta gente. Ouça, que seja um grande festival. António Alberto Coelho, Presidente da Junta de Freguesia de Sobreira Formosa, mantenham tudo isso. Gente boa, tenham aí um grande fim de semana. Façam-se à estrada, quem estiver por perto ou não. E Sobreira Formosa é uma zona muito bonita, no concelho de Proença à Nova. E lá está, Maranhão e Pelangaio. Depois venham cá explicar-me do que é que gostaram mais, porque bem recebidos vão ser de certeza absoluta. O que é que falta dizer, amigo? É só um grande convite aí, que apareçam todos, não é? Para comer.
7: É verdade, sim, é um convite. Vou convidar toda a gente de tudo que passem por aqui à volta, venham, que acho que não dão o tempo como perdido.
1: Ah, pois não dão. Portanto, foi um gosto.
7: Certeza absoluta que não.
1: E um grande fim de semana para todos vós.
7: Muito obrigado.
1: Adeus, bom dia, muito obrigado.
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1: Muito bem, isto parece cumprir porque vou embora. Deixa-me cá então dar aqui só as últimas perspectivas de mensagens, que é que chega.
8: Bom dia, Zé Candeias, bom dia, Antena 1, é por aqui Paulo Pedrosa, pelas bordinhas de Roma.
1: Olha, tu toma cuidado com o que dizes.
8: Deixarem um recadinho a esse casal que está a caminho do aeroporto a vir fazer a segunda lua de mel. Até Roma, chove torrencialmente por aqui, meus
1: Ai,
8: amigos.
1: Meu Deus,
8: portanto, aproveitem bem o quartinho, está bem?
1: Pois. Arrivederci, Roma.
8: Bom fim de semana.
1: Obrigado,
8: não
1: Paulo.
8: Não se estraguem.
1: Pois.
8: Tchau e adeus.
1: Estás bonito. Faltou alguma coisa, Paulo?
8: Tchau e adeus, nada. E boas férias, Zé Candeias.
1: Obrigado.
8: Vai depressa, que é para regressar mais depressa ainda, que é para nos fazeres companhia. Grande abraço.
1: Obrigado, meu amigo. Obrigado. Próxima.
9: Bom dia, sou José Candeias. É um enorme prazer ouvi-lo aqui na sua rádio, na Antena 1. Um abraço para si e para todo o auditório daí. O meu nome é Biel Vieira, sou de Vila do Conde, vou aqui em Espanha. Queria mandar um abraço ao pessoal de Baião, ao Sr. Rodrigues, um grande abracinho para ele. Ao meu sogro, o Sr. Miranda, de Rio Tinto. E ao meu amigo Nuno, do Algarve, não sei se ele está a ouvir. E para todos os motoristas da roda. Um grande abraço, bom fim de semana e feliz sexta-feira. E um abraço para si muito grande. Obrigadinho.
1: Então vá, amigo, tudo bom. Um grande abraço. Próxima.
10: Amigos, vão-se preparando para mais um dia ensolarado. Mantenham o sorriso no rosto e deixem a tristeza de lado. Bom dia, amigo José Candeias e família de ouvintes, aqui da parte do Mário Simões, por Calvão Vagos. Um abraço, bom fim de semana e viva a Torriense!
1: É, hoje não se fala de Torriense, está muito bem.
11: Bom dia, senhor José Candeias, fala aqui o mágico do Oeste, como é que está o senhor? Está tudo bem?
1: Está, graças a Deus.
11: Muito bem. Olha, passei só para desejar um bom fim de semana a todos, a essa equipa fantástica da Antena 1.
1: É, fantástico.
11: E a todos os ouvintes. E estou pronto para mais uma jornada. Entregar medicamentos nas farmácias. Ah, medicamentos. Não é bem medicamentos, agora até águas. Andamos a acartar para as farmácias. Qualquer dia até vinho e cerveja a gente leva para as farmácias.
1: Tu não digas
11: Mas,
1: isso.
11: Mas enfim, é o que temos. Bom fim de semana para todos. O Mágico do Oeste vai começar a... essa bela jornada de entrega de nem sei do quê, mas pronto. Enfim. Adeus. Bom fim de semana. Um grande abraço ao pessoal dos medicamentos, a todo mundo.
1: Tá
11: aos
1: bem.
11: Meus amigos, inimigos, a toda a gente. Bom fim de semana, Sr. Candeia.
1: Obrigado, senhor.
11: Ô Zé Candeia, desculpa, já agora queria dar os parabéns ao Torriense. Grande Torriense.
1: Exatamente.
11: Grande Torriense.
1: Pois é.
12: Bom dia, meu grande amigo José Candeias e todo o nobre auditor da Antena 1. Um abraço aqui de Filipe Santos, Vila do Conde, mesmo a chegar à capital, com mais uma remessa de artigo de bebê e criança, bem servir e vestir, Portugal tem de procurar. E boas férias, amigos José Candeias. Viva a todos os feirantes deste Portugal encantado.
1: Viva!
13: Olá, bom dia, sou José Candeias e para toda a equipa. Aqui da parte de Mota, do Rapaz do Cimento. Queria mandar um abraço aí para toda a rapaziada, para todos os motoristas, para todos os motards. Amanhã e domingo, este fim de semana, acho que vai estar bom, todos os caminhos vão dar a Fátima. Acho que vai ser um grande encontro motar. E que corra tudo bem, que toda a gente faça boa viagem, aos desejos aqui do rapaz. E queria mandar até um abraço para todo mundo aqui da parte de Mota, do Rapaz do Cimento,
1: pois ok, claro.
13: José Candeias, até uma próxima e obrigado.
1: Tudo bom, José Antunes, olha isto é que é boa vizinhança, diz-me aqui, Zé faça aí, porque bom, lá está muitos portugueses, faça aí o anúncio. Exatamente, Cidade Rodrigo, portanto ali às Portas, ali perto de Vila Formoso, 25ª Féria del Caballo. Muito bem, portanto, os portugueses também vão lá estar, e de certeza absoluta que aqui o José, se calhar dá um saltinho, falta eu dizer alguma coisa? Não, está tudo para já, para me despedir. Zé Candeias, diz Jorge Ribeiro, Nossa Senhora dos Remédios, em Fontão Ponte de Lima, é dia 26 de setembro. Então, depois, mais perto, venha cá para anunciar, porque os meus colegas farão e ficarão, obviamente, mais... Pronto, atualizamos tudo. Para terminar, Zé Candeias, 10º Rally Legends, em Cerquedo, amanhã, sábado, entre as 8h30 e as 7h30 da tarde. Não sei quem mandou, mas a atitude está. Zé Carlos Trindade, bom dia, bem-vindo.
14: Olá, bom dia.
1: Tudo bom para si, para mim também. E depois das 7, vamos então seguir com o quê?
14: Olha, depois das 7 da manhã, vamos estrear uma nova canção dos Napa, sai hoje, chama-se Coisas Simples. Giro. Vamos passá-la depois das 7h30 da manhã. Uhum. Vamos falar, claro, do Grande Torriense, no último texto com António Tadeia, mas também do clássico domingo e dos convocados que hoje Jorge Jesus vai avançar para os Jogos de Portugal. Depois das 9h30, falaremos sobre os Encontros de Imagem, o Festival Internacional de Fotografia e Artes Visuais, o mais antigo do país, que vai animar o Minho a partir de hoje.
1: Muito bem. Boas ouvintes, férias. Obrigado, ouvintes. Um abraço, amanhã compacto. Tudo bom. Eu agora deixem-me passar duas semaninhas e continuo sempre com a sua rádio. Fique bem.

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1: Bom dia, falta apenas um minuto para as 7 da manhã.
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1: Vem um fim de semana quente, a temperatura já começa a subir hoje, com céu limpo, sol mais tímido nas ilhas, abertas nos Açores, com aguaceiros fracos nos grupos central e oriental, céu nublado e aguaceiros na Madeira. 32 graus para Santarém, hoje 31 Castelo Branco, Évora e Beja, Porto Alegre 30, 29 Braga e também Setúbal. Lisboa, a previsão é de 28 graus, Vila Real, Viseu, Leiria, Faro e Funchal com 27, Bragança e Porto 26, 24 no caso de Viana do Castelo, Guarda e Ponta Delgada, Aveiro 23, Penhas Douradas 22 graus. As primeiras informações de trânsito depois das notícias das 7 da manhã.
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1: Bom dia, são 7 horas em Portugal Continental e na Madeira, 6 nos Açores. É sexta-feira, 18 de setembro. Eduarda, bom dia.
4: O ar feliz com que disseste isto.
1: Como todos dizemos, sexta-feira, não é? Isto é muito bom, mas sabe bem também um descanso. Mas vamos trabalhar até às 10. Montenegro nas televisões, à hora de jantar. Tem bem destaque neste jornal.
4: Para travar a corrida aos apoios e anunciar o pacote anticrise do governo, há mais ajudas, mas sem tocar na saúde das contas públicas. A Polónia e a Eslováquia alertam para o inverno crítico da guerra na Ucrânia. Tusk e Fisco levam hoje a Kiev as preocupações com a escalada do conflito. Entre partituras e sonhos, as escolas artísticas também abriram as portas esta semana.
1: Beijo de manga comprida, não vens, Eduarda?
4: Venho, venho.
1: 14 graus no Porto a esta hora, 17 em Lisboa, Faro com 19, também Ponta Delgada, Funchal 22. Edição de Eduardo Maia.
4: A subida do custo de vida e dos preços dos combustíveis, aliados às reclamações da oposição para que o governo faça mais pelos portugueses, colocou Luís Montenegro em frente às câmaras de televisão às 8 da noite para anunciar ao país o pacote de apoios às famílias e às empresas que estava praticamente todo revelado. Mas o primeiro-ministro precisava também de explicar porque é que não pretende ir mais longe nestes apoios. E a estratégia económica do governo é garantir o equilíbrio das contas públicas, manter as contas saudáveis, porque a crise energética internacional não se sabe quanto tempo vai durar, nem os efeitos que ainda pode trazer. Cláudia Godinho.
5: Luís Montenegro recusa mais medidas que teme virem a ter uma fatura alta no futuro. O primeiro-ministro fez uma menção a 2009.
6: Quando em 2009, perante uma crise, se subiram os salários dos funcionários públicos e se baixou o IVA, isso foi não só sol de pouca dura, como um contributo para privações e sacrifícios no momento seguinte. Não contam comigo, nem com este governo, para uma reedição dessa tragédia.
5: Para já, as taxas do IRS descem 0,3 e 0,5 pontos até ao sexto escalão, valor que será refletido no salário de novembro e no subsídio de Natal. Foi também aprovado um suplemento extraordinário para os pensionistas, que será pago com a reforma de dezembro.
6: Será de 200 euros para quem recebe uma pensão até 537 euros e 13 cêntimos, de 150 euros para quem recebe desde este valor até 1.074 euros e 26 cêntimos e de 100 euros para quem recebe pensões deste valor até 1.611 euros e 39 cêntimos.
5: Os setores mais afetados pelo aumento do custo dos combustíveis também vão ter apoios extraordinários.
6: O setor do transporte de mercadorias e de passageiros, os táxis, as instituições particulares de solidariedade social e as associações humanitárias de bombeiros.
5: O desconto do ISP é para ser mantido para já e Luís Montenegro faz as contas com a subida do preço dos combustíveis.
6: Os descontos totais que estão hoje em vigor representam cerca de 23 cêntimos por cada litro de combustível e provavelmente subirá para 25 cêntimos já na próxima semana.
5: Agora, o Governo vai propor à Assembleia da República a prorrogação até 31 de dezembro do desconto no ISP.
4: Montenegro deu o tiro de partida na narrativa do governo sobre o custo de vida e o tipo de apoios que o país vai ter e no momento seguinte o executivo avançou para uma segunda fase da ofensiva política mediática. Ministro da Economia, Ministro dos Negócios Estrangeiros, Ministro da Reforma do Estado sentaram-se nas televisões para reforçar a mensagem do primeiro-ministro. Na CNN Portugal, Castro Almeida, o Ministro da Economia preparou os portugueses para o que aí vem.
7: As medidas de que o governo anunciou

0: mas Portugal escolheu não pôr em causa a saúde das contas públicas.
1: Há uma coisa que nós não vamos fazer. Nós não vamos para os déficits excessivos. A Espanha teve 3% em 2024, 2,5% em 2025, vai ficar nos 2,3% de déficit. Diz-se assim, ah, mas até cresce mais uns pontinhos. Ouvi aqui alguém um pouco dizer que Portugal está bem, mas gasta. O que é que gasta? Gasta imenso e isso põe em crise. Repare, os nossos juros da dívida hoje são melhores do que são os da Itália, do que são os da França, do que são os da Espanha.
0: Foi também argumento ontem à noite dos ministros de Montenegro a opção considerada errada de Espanha de investir todo o esforço financeiro do governo em fazer baixar os preços dos combustíveis. Portugal preferiu aumentar a almofada financeira das famílias e das empresas para serem elas depois a decidir como é que pretendem gerir a folga dos apoios, que é dada pelos apoios, tal como a ministra das Finanças já tinha também explicado a semana passada. O primeiro-ministro polaco avisa que as provocações da Rússia à Europa são reais, podem materializar-se a qualquer momento. O primeiro-ministro da Eslováquia teme o alastramento da guerra da Ucrânia à NATO. O inverno do conflito pode ser trágico para Kiev, pode levar a um contágio regional. É com estas preocupações, Oriana Barcelos, que Tusk e Fisco se dirigem hoje à capital ucraniana.
2: Uma viagem que foi divulgada e que teve alguns detalhes tornados públicos, ao contrário do que costuma acontecer por motivos de segurança. Donald Tusk falou sobre essa visita ontem no Parlamento. O primeiro-ministro polaco comunicou que vai falar com Zelensky sobre mecanismos de defesa contra a Rússia, porque a Rússia não vai parar. Foi o que ele disse ontem em conferência de imprensa, depois de um ataque a 4 quilómetros da fronteira polaca.
3: Estamos focados na proteção da Polónia e não em questionar se a Rússia está a planear algo mal, porque sabemos que ela está a planear algo. No entanto, a nossa tarefa mais importante é preparar a Polónia para diversos cenários. Certamente não aceitaremos ingenuamente as alegações de que a Rússia tem boas intenções e de que vai começar a comportar-se adequadamente. Não há indícios disso. Nem a história, nem as ações recentes o sugerem. Além disso, a Polónia e o povo polaco não podem, em caso algum, dar-se ao luxo de ser ingênuos ou de se entregarem a ilusões. Devemos basear as nossas ações em factos e esses factos são inequívocos.
2: A Polónia tem informações de que a Rússia vai intensificar os ataques sobre os parceiros da Ucrânia. O plano será fingir que os ataques são acidentais para evitar depois um envolvimento da NATO, mas, segundo Tusk, as investidas vão mesmo continuar a acontecer. Uma perspectiva partilhada também pelo líder da Eslováquia, Robert Fico, que acredita que a Europa está mais perto do que nunca de uma guerra em larga escala. Juntam-se ainda os ataques contra a Ucrânia. Tusk acredita que eles não vão parar, vão até intensificar-se no inverno.
3: Na minha opinião, as esperanças expressas pelo presidente Trump de que a Rússia cessaria os ataques às infraestruturas energéticas revelaram-se vãs e foram provavelmente mais uma tentativa de persuadir o presidente Zelensky a garantir que a Ucrânia pararia os ataques às refinarias russas. Por isso, infelizmente, e digo isto com o coração apertado, receio que até ao inverno testemunhemos ataques russos cada vez mais violentos às infraestruturas energéticas e só posso expressar a esperança de que estas provocações e ataques não se estendam para além das fronteiras da Ucrânia.
4: A provocação e ataque não vão para a fronteira da Ucrânia.
2: Tusk e Fico estão hoje em Kiev. Vão voltar a falar também sobre novas sanções contra a Rússia.
0: E é para seguir de perto este encontro com Zelensky, dos primeiros ministros da Polónia e também da Eslováquia, no momento em que se prepara a guerra, o terreno para aquilo que vai ser a guerra na Ucrânia durante o inverno e que está a levantar muitas preocupações nos vizinhos, nos países vizinhos da Ucrânia. A polícia espanhola começou esta manhã uma operação de grande dimensão para retirar centenas de migrantes que estavam instalados nas praias do enclave, em acampamentos improvisados, já há várias semanas. Segundo as autoridades espanholas, Gonçalo Costa Martins, o objetivo é garantir melhores condições humanitárias a estes migrantes vindos de Marrocos e melhorar também a gestão desta população deslocada que permanece em território espanhol.
5: O destino é o Porto de Ceuta, mais um centro temporário no enclave espanhol. Foi acabado ontem em contrarrelógio, depois de um tribunal autorizar o processo que chegou a estar suspenso. Hoje é, portanto, o dia da transferência. Cerca de 1.700 migrantes das praias de Benítez e El Trampolim começou bem cedo, ainda antes das 7:06, nas horas de Portugal continental, e não está a correr assim tão bem. Houve migrantes que começaram a

0: decorrer nas ruas, foi preciso um reforço policial para juntar todos. A televisão pública espanhola tem mostrado... Perdão, está difícil. Mostrado imagens em direto de dezenas de migrantes à espera para seguir caminho nestes diretos da televisão pública espanhola. São cerca de 1-2 quilómetros até ao Porto de Ceuta, onde foram instaladas zonas de descanso, casas de banho, postos médicos e ainda áreas para o registro dos migrantes.
1: Os principais dados desta operação da polícia espanhola, que começou esta manhã, uma operação de larga escala para retirar centenas de migrantes instalados até agora nas praias de Ceuta. Setembro é o mês de regresso às aulas, não apenas nas escolas do ensino regular, o ensino artístico também está de regresso. De norte a sul do país, milhares de jovens retomam aprendizagens na música, na dança ou no teatro. Na Póvoa de Varzim, a Escola de Música da Associação Pro Música, nesta escola, 300 de crianças e de jovens estão de volta aos seus instrumentos, às partituras e aos ensaios. O repórter Miguel Bastos foi saber dos sonhos destes jovens músicos que hoje começam a afinar.
2: O Manuel tem 11 anos.
3: E eu ando na Escola de Música.
2: A Lia tem 12.
4: Orquestra, aula de leituras, violino. Formação musical.
2: São apaixonados por música.
3: Eu tinha 6 anos, no Dia Mundial da Música, estava na gesteira e eu sempre adorava esse dia, porque eu adorava ouvir os violinos, que por acaso é um instrumento que eu toco.
4: Para mim a música vai para a vida toda.
2: Mas, quando forem grandes, nenhum, nem outra, querem ser músicos profissionais.
3: Eu gostaria de ser médico quando for mais velho.
4: Juíza, acho que... Eu sou muito boa também a letras, adoro.
2: Mas nunca se sabe. A Vânia, por exemplo, queria ser cientista.
5: Gosto muito de ciências. Fiz o percurso normal na escola secundária Rocha Peixoto. Fiz sempre as duas coisas em paralelo. Na altura ainda encarava como um hobby. Mas depois, e cheguei a frequentar bioquímica na Faculdade de Ciências.
2: Mas depois?
5: Mas depois faltava-me esta faísca, a magia da arte e alterei o meu percurso.
2: Vânia Oliveira é professora na Escola de Música da Póvoa de Varzim. A escola tem cerca de 300 alunos, do pré-escolar até ao 12º ano. A primeira grande escolha surge no final do 9º ano, considera o diretor pedagógico Paulo Veiga.
6: Precisamos ter 30 alunos a terminar o 9º ano e se calhar 2 ou 3 é que manifestam algum interesse em continuar os seus estudos na música.
2: Mas nada se perde, pelo contrário, ganha-se gosto pela música e pela cultura, é certo, mas também capacidade de trabalho, concentração, espírito de equipa e de liderança, aprendizagens que ficam para a vida toda.
1: Quantas formas há de aprender? O caminho até à despenalização do aborto em Portugal vai subir hoje ao palco do Teatro Circo, em Braga, com a estreia de Nós Sozinhas, o novo monólogo de Sara Barros Leitão. Em cena, João Coraceiro está a memória coletiva de um país e também de gerações.

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0: O governo dá o que pode em contexto de crise internacional sem fim à vista. Nas televisões, ontem à noite, o primeiro-ministro veio defender o pacote anticrise do executivo. José Luís Carneiro já veio contrariar a almofada financeira para mais. A Polónia e a Eslováquia alertam para o inverno crítico da guerra na Ucrânia. Tusk e Fisco levam hoje a Kiev as preocupações com a escalada do conflito. Macbeth vai abrir as portas do Dona Maria. É o regresso de um palco histórico.
1: A esta hora estão 14 graus no Porto, 10 em Coimbra, 17 em Lisboa, 19 em Ponta Delgada, Faro 20, 22 Funchal. Edição de Eduardo Maio.
0: A subida do custo de vida e dos preços dos combustíveis, somados à pressão da oposição para que o governo faça mais pelas famílias, levou Luís Montenegro a falar diretamente ao país. Ao início da noite, o primeiro-ministro apresentou um pacote de apoios que, em grande medida, já era conhecido e explicou aos portugueses as razões pelas quais não pretende ir mais longe. Cláudia Godinho.
2: Luís Montenegro recusa mais medidas que teme virem a ter uma fatura alta no futuro. O primeiro-ministro fez uma menção a 2009.
3: Quando em 2009, perante uma crise, se subiram os salários dos funcionários públicos e se baixou o IVA, isso foi não só sol de pouca dura, como um contributo para privações e sacrifícios no momento seguinte. Não contam comigo, nem com este governo, para uma reedição dessa tragédia.
2: Para já, as taxas do IRS descem 0,3 e 0,5 pontos até ao sexto escalão, valor que será refletido no salário de novembro e no subsídio de Natal. Foi também aprovado um suplemento extraordinário para os pensionistas, que será pago com a reforma de dezembro.
3: Será de 200 euros para quem recebe uma pensão até 537,13 euros, de 150 euros para quem recebe desde este valor até 1.074,26 euros, e de 100 euros para quem recebe pensões deste valor até 1.611,39 euros.
2: Os setores mais afetados pelo aumento do custo dos combustíveis também vão ter apoios extraordinários.
3: O setor do transporte de mercadorias e de passageiros, os táxis, as instituições particulares de solidariedade social e as associações humanitárias de bombeiros.
2: O desconto do ISP é para ser mantido para já e Luís Montenegro faz as contas com a subida do preço dos combustíveis.
3: Os descontos totais que estão hoje em vigor representam cerca de 23 cêntimos por cada litro de combustível e provavelmente subirá para 25 cêntimos já na próxima semana.
2: Agora, o Governo vai propor à Assembleia da República a prorrogação até 31 de dezembro do desconto no ISP.
0: A estratégia do Governo para os apoios à subida do custo de vida, que passa por manter a margem financeira para enfrentar uma crise energética internacional, cujo impacto e cuja duração continuam a ser, nesta altura, uma incógnita. Os argumentos do Governo não convenceram, no entanto, o líder do Partido Socialista. Em declarações ao canal Now, José Luís Carneiro acusou o Executivo de não dar uma resposta suficiente à crise que o país está a atravessar e insistiu que há margem financeira para ser mais ambicioso.
4: Há 2 milhões de trabalhadores que têm filhos, têm crianças, têm adolescentes, têm jovens e que estão fora destas medidas do IRS. Porquê? Porque já não têm rendimentos sequer para pagarem IRS. O que significa que as medidas que hoje anunciou, devo dizer que tive a expectativa, não apenas porque hoje de manhã também sugeri, propus, recomendei ao Governo, que estava reunido em Conselho de Ministros, que pudesse adotar medidas dessa natureza. E pensei que, ao querer comunicar às 8 horas da noite ao país, que pudesse trazer, de facto, medidas novas. Mas, fundamentalmente, falou para nada dizer, além do que já tinha dito na discussão da moção de censura.
0: Bom dia, André Azevedo Alves, professor do Instituto de Estudos Políticos da Universidade Católica Portuguesa. O que é que Luís Montenegro quis verdadeiramente alcançar com a declaração que fez ontem ao país, ao anunciar medidas que, em grande parte, já tinham sido anunciadas e já eram conhecidas dos portugueses?
5: Exatamente. Nesse aspecto, José Luís Carneiro tem razão. De facto, mais do que anúncios novos,

0: fatores, desde logo o caso Luís Neves, a crise económica, o desgaste acumulado de problemas passados, desde o desgaste do caso Spinum Viva, o desastre que foram as presidenciais com Luís Marques Mendes, a incapacidade de reformar que tem sido notada, nomeadamente por Pedro Passos Coelho, e depois também, considerando que vem aí o debate e a votação do orçamento, de alguma forma preventivamente adotar já um discurso em que tenha em conta a possibilidade de PS e Chega novamente estarem juntos na aprovação de medidas que impliquem despesa adicional.
1: Portanto, ser ele a controlar a narrativa mediática, nomeadamente em relação ao debate sobre os apoios e sobre o que virá a ser discutido no próximo Orçamento de Estado já em outubro. Agradeço a André Azevedo Alves a análise sobre o que foi a prestação ontem de Luís Montenegro nas televisões, sobretudo os motivos, as motivações que levaram o Primeiro-Ministro a fazer esta declaração ao país, dando conta dos apoios que o Governo aprovou para enfrentar o custo de vida e que já eram, na grande maioria, conhecidos. O Primeiro-Ministro polaco avisa que as provocações da Rússia à Europa são reais, podem materializar-se a qualquer momento, e o Primeiro-Ministro da Eslováquia teme que a guerra da Ucrânia alastre a NATO. O inverno do conflito pode ser trágico para Kiev, pode levar ao contágio regional, e é com estas preocupações que quer Tusk, quer Fisco vão estar hoje na capital da Ucrânia, Oriana Barcelos.
2: Uma viagem que foi divulgada, ao contrário do que costuma acontecer, por motivos de segurança. Donald Tusk falou sobre essa visita ontem no Parlamento. O primeiro-ministro polaco comunicou que vai falar com Volodymyr Zelensky sobre mecanismos de defesa contra a Rússia, porque a Rússia não vai parar. Foi o que ele disse em conferência de imprensa, depois de um ataque a 4 quilómetros da fronteira polaca.
3: Estamos focados na proteção da Polónia e não em questionar se a Rússia está a planear algo mau, porque sabemos que ela está a planear algo. Certamente não aceitaremos ingenuamente as alegações de que a Rússia tem boas intenções e de que vai começar a comportar-se adequadamente. Não há indícios disso. Devemos basear as nossas ações em factos e esses factos são inequívocos.
2: A Polónia tem informações de que a Rússia vai intensificar os ataques sobre os parceiros da Ucrânia. O plano é fingir que os ataques são acidentais para evitar um envolvimento da NATO, mas, segundo Tusk, as investidas vão mesmo continuar a acontecer. Uma perspectiva partilhada também pelo líder da Eslováquia, Robert Fico, acredita que a Europa está mais perto do que nunca de uma guerra em larga escala. Juntam-se ainda os ataques contra a Ucrânia. Tusk acha que eles não vão parar, vão até intensificar-se no inverno.
3: Na minha opinião, as esperanças expressas pelo presidente Trump de que a Rússia cessaria os ataques às infraestruturas energéticas revelaram-se vãs. Receio que até ao inverno testemunhemos ataques russos cada vez mais violentos às infraestruturas energéticas, e só posso expressar a esperança de que estas provocações e ataques não se estendam para além das fronteiras da Ucrânia.
2: Tusk e Fico estão hoje em Kiev, vão voltar a falar também sobre novas sanções contra a Rússia.
1: A guerra na Ucrânia, o conflito também no Médio Oriente e as ações híbridas atribuídas à Rússia em território europeu trazem a França em alerta. O agravamento da situação internacional levou Emmanuel Macron a convocar para hoje uma reunião de emergência no Palácio do Eliseu. Quais são, Rosário Salgueiro, as preocupações do presidente francês?
4: É rara, muito rara, esta convocatória de Emmanuel Macron. Fonte do Eliseu justifica a rápida deterioração da situação internacional e as suas consequências para a França em termos de segurança pública e energética, justifica este pedido do presidente para um encontro com todos os líderes dos partidos com assento parlamentar ou com os seus candidatos às presidenciais do próximo ano. Nesta reunião de emergência estarão também os chefes dos ramos militares e dos serviços secretos. A mesma fonte do Palácio do Eliseu acrescenta que irão ser partilhadas informações na posse do presidente para que todos tenham a noção real dos perigos que a Europa e a França enfrentam. Haverá, por exemplo, dados sobre a amplitude do aumento do poder das ameaças híbridas, ou seja, ataques cibernéticos, danos às infraestruturas críticas, atos de desestabilização, campanhas de desinformação. Todos os partidos disseram presente, até a França insubmissa, da extrema-esquerda, que costuma recusar estes pedidos de reunião feitos por Emmanuel Macron. Entretanto, o ministro do Interior, Laurent Nunes, pediu a cada prefeito, o responsável máximo de cada

0: departamento que reúna um Estado-Maior dedicado às questões da defesa e segurança nacional.
1: A França, preocupada com os efeitos internos na sociedade francesa provocados pelo agravamento da situação internacional. A Espanha tem hoje outras preocupações. A polícia espanhola começou hoje de manhã uma operação de grande dimensão para retirar centenas de migrantes que estavam instalados há várias semanas nas praias do enclave. Segundo as autoridades espanholas, o objetivo desta operação é garantir melhores condições humanitárias a estes migrantes que vieram de Marrocos e melhorar também a gestão desta população deslocada que permanece em território espanhol. Mas a operação já está a provocar, Gonçalo Costa Martins, momentos de tensão entre migrantes e a polícia.
2: O destino é o Porto de Ceuta. É mais um centro temporário no território espanhol e este foi acabado ontem em contrarrelógio depois de um tribunal autorizar o processo que chegou a estar suspenso. A saída dos migrantes das praias começou bem cedo, ainda antes das 7 da manhã, 6 em Portugal continental, e tem havido alguns momentos de tensão. No início houve migrantes que começaram a correr nas ruas, foi preciso um reforço policial e a televisão pública espanhola tem mostrado outros momentos de agitação entre migrantes com a polícia a tentar contê-los. Ora estão sentados, ora levantam-se às ordens dos agentes. São cerca de 1 a 3 quilómetros das praias de El Trampolín e Benítez até ao Porto de Ceuta, onde foram instaladas zonas de descanso, casas de banho, postos médicos e áreas para o registro dos migrantes.
1: Uma operação que ainda decorre a esta hora em Ceuta, a recolocação dos migrantes que estavam nas praias do enclave agora para o Porto de Ceuta. Hoje é o dia do Dona Maria II, 3 anos depois de ter encerrado para obras o teatro, vai subir o pano com Macbeth, de William Shakespeare. É uma escolha que está cheia de simbolismo. Era precisamente esta peça que estava em cena na noite de 2 de dezembro de 1964, quando um incêndio destruiu grande parte do edifício. Entre lendas e superstições, a fama e o azar da tragédia de Shakespeare, a reabertura de Dona Maria II desafia os mitos e devolve a Lisboa um dos palcos santiagueiros mais importantes do país.
3: Sabia que queria reabrir com um clássico, não sabia exatamente qual.
4: E o encenador e diretor Pedro Peni decidiu arriscar.
3: Fazendo questão de pisar ainda mais esse risco, usando fogo em cena, água, tudo aquilo que não se pode.
5: Noutros tempos, derramava-se sangue em fartura, na altura em que os direitos dos homens ainda não tinham disciplinado a ordem social.
3: Que acaba por ser uma provocação reabrir com uma peça maldita que fechou o teatro e que o deitou abaixo na sua quase totalidade, que ficou como uma espécie de tabu, porque a peça nunca mais voltou a ser produzida pelo Teatro Nacional de Ana Maria II, nunca mais fez-se, mas sempre em versões de acolhimento, mas da casa nunca mais se voltou a produzir.
4: E a escolha de José Raposo para protagonista não foi inocente.
6: E não percam de vista a ideia de que o meu nome deve estar livre de suspeita.
3: Que provavelmente é dos atores mais amados deste país, acho que não há ninguém que não goste do Zé, e pô-lo a fazer justamente o vilão mor da dramaturgia mundial tem também esse intuito de perceber como é que nos podemos deixar seduzir por esta personagem, como muitas vezes nos deixamos seduzir, às vezes sem percebermos que está a acontecer.
4: As portas vão abrir com um clássico, mas Pedro Penin continua a vincar a missão do teatro, receber também projetos experimentais. Sublinha que nunca sentiu ingerência, mas no dia que acontecer, demite-se.
3: O que não quer dizer que essa ameaça não esteja presente, e quando olhamos para a vizinha Espanha, para o que se passa na Alemanha, para o que se passou na Eslováquia, na Bulgária, os sinais são tão preocupantes que é quase inevitável que isto possa chegar em Portugal.
4: Com tradução e encenação de Pedro Peni, a nova produção desafia superstições do meio teatral e coloca nos papéis principais Bárbara Branco e José Raposo.
7: Diria que agora tudo aponta para Macbeth. Para que o trono fique para Macbeth.
1: O Teatro Nacional reabre com uma tragédia sobre poder, ambição, conspiração e culpa. O que é que continua atual em Macbeth e como é que a história fala hoje ao público? Rui Carvalho Homem é nosso convidado daqui a pouco no Ponto Central, um estudioso da obra de Shakespeare.
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9: Ora, bom dia para todos os nossos amigos e amigas ouvintes à escuta desta Antena Portuguesa. Estou mais uma vez em companhia de Olivier deste lado, que nos vai acompanhar um certo tempo. aqui com as nossas músicas, naturalmente, e os nossos pequeninos anúncios. E vamos a começar por esta aqui, que concerne a Rádio Antena Portuguesa e muitas outras coisas, porque, como sabem, amanhã, dia 19 de setembro e domingo 20 de setembro, é os Dias Europeus do Património, neste sábado 19 e domingo 20 de setembro. Como todas as cidades que fazem os seus Dias Europeus do Património, Valmiré também organiza o Dia do Património, neste sábado 19 e neste 20 de setembro. Ora, no sábado 19 vocês vão ter exposição de concurso, foto e outras coisas. Randonê, descoberta do património, inauguração da escultura amigável e tudo isso. Muitas coisas a fazer no sábado aqui em Valmiré e outras. A Rádio Antena Portuguesa, que faz parte do património de Valmiré e agora, que sempre fez, naturalmente, desde que está aqui em Balão, também participa ao Dia Europeu do Património, a Rádio Antena Portuguesa, e por isso as portas da Rádio Antena Portuguesa vão estar abertas amanhã e domingo, das 9 horas às 18 horas. Para este Dia do Património, vocês podem vir visitar esta Rádio Antena Portuguesa e é com muito prazer que nós vos recebemos aqui, das 9 horas às 18 horas, sábado e domingo. Para aqueles que não sabem onde fica a Rádio Antena Portuguesa, é simples. Ela fica no 9 bis, Rue du Puy Tessier. Desculpem lá, mas um bocadinho de tosse não faz nada mal. Bom, vamos então começar aqui. Bem-vindos, bem-vindo aqui com Luís Filipe Reis, justamente. Sejam bem-vindos a esta Rádio Antena Portuguesa amanhã e domingo para visitar-nos aqui neste Dia do Património.

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16 minutos. Ora, eu esqueci-me de meter o telejornal, mas não fala mal. Ele cá estará de volta às 11 horas, justas, vossas informações. Vocês acabaram de ouvir vários temas de Maronte, com Volta a Volta, ou Mulher Linda, Só Palavras, Linda Flor, Uma Flor para Ti, e Quer Ser Perdoado, e a seguir Foi Pena. Foi pena que eu não vos meti as vossas informações, mas cá estão de volta às 11 horas, desculpem lá. Mas estava ali a fazer outra coisa e esqueci. Mas então, uma vez estou aqui na locução, porque a lembrar mais uma vez que amanhã é o Dia Europeu do Património. E para isso, o Balão Mireille organiza naturalmente, como todos os anos, o Dia do Europeu do Património. Muitas coisas a visitar e a fazer em Balão Mireille. E entre elas, vocês podem visitar a Rádio Antena Portuguesa. Aqui esta Rádio Antena Portuguesa, que estará aberta das 9 horas às 18 horas. Amanhã, sábado 19, e domingo 20 de setembro, também estará aberta das 9 horas às 8 horas os estúdios da Rádio Antena Portuguesa, onde vocês podem então vir aqui nos visitar esta Rádio Antena Portuguesa. É com grande prazer que a gente vos receberá aqui na Rádio Antena Portuguesa, que se encontra, como vocês sabem, no 9 bis, Rue du Puy Tessier, em Balão Mireille. E muitas coisas, como digo mais uma vez, em Balão Mireille, a visitar. Exposições de randonês, de inaugurações, muitas descobertas e muitas visitas a poder fazer em Balão Mireille. Tenham tudo então para passarem um bom dia e dois bons dias neste Dia do Património. E também uma vez estou aqui com a Parenthèse, organiza a Parenthèse de Balão Mireille, ou a Sala da Parenthèse, exatamente, também organizam os 10 anos de atividade, isto na sexta-feira 2 e sábado 3 de outubro, na Parenthèse, então, que festeja os 10 anos de existência. Muitos espetáculos vão haver durante todo o dia, sexta e sábado. Para todas as informações que vocês podem fazer, e para todo o público, dura 2 horas mais ou menos, aqui com Leon, a Ilusão, Magia, Mentalistas, muitas coisas estão aqui para a Parenthèse. Ora, vou-vos dar aqui o número de telefones que vocês podem, para todas as vossas informações que vocês desejarem, para a Parenthèse: 07 86 96 60 56, ou ao 02 47 80 10 09, ou ao 02 47 68 99 90. Três números de telefone com mais informações sobre a Parenthèse, que festeja então os seus 10 anos de atividade. Também pode fazê-lo por intermédio da internet, s.ernaud@balaomireille.fr. Já sabem tudo então, para aqui, para a Parenthèse. Eu vos lembro então que amanhã a Antena Portuguesa está aberta para das 9 às 8 horas, se desejarem vir cá visitar-nos para o Dia Europeu do Património. E os amigos do Portugal de Verretes organizam mais uma vez uma refeição dançante no sábado 26 de setembro, na sala Eugène Bizot, a Verretes. No sábado 26 de setembro, para este dia, vocês vão ter um aperitivo oferecido pela associação, a beber com moderação, naturalmente. Para o vosso prato da noite, vocês vão ter a entrada prato de charcutaria, bacalhau à brás ou coxa de frango, queijo e salada, e a sobremesa será doce da casa e café para terminar. O baile vai ser animado com Jorge Beirão e Miguel, tudo isto a partir das 20 horas. Os preços: 30 euros por pessoa, 25 para os sócios e 15 euros para os jovens menos de 12 anos. As bebidas não estão incluídas nos preços que venho acabado de vos dar. Para as vossas reservações, são obrigatórias ao 06-85-76-60-49. 06-85-76-60-49. E depois, mais tarde, vocês vão ter
o grupo Folclore da Municipalidade Portuguesa, no dia 3 de outubro, que a Municipalidade Portuguesa que festeja os 20 anos do Festival Folclórico deles, com a participação

da mocidade portuguesa, naturalmente de Saint-Pierre, AFPAC de Angoulême, Flores do Lima de Saint-Dulchard, Alegria do Minho de Vierzon e os Pomos de Portugal de Orléans. Ora, o princípio dos festivais vai começar às 14h30 e vai haver um baile animado a partir das 21h por RF Duo, Restauração Portuguesa e Bobé do Praça, a partir do meio-dia. E para isto tudo, as entradas são de graça. Neste então, 3 de outubro de 2026, no 40 Avenida da República e Saint-Pierre-des-Corps, na Grande Sala de Saint-Pierre, se querem. Então, depois destes temas do Maronte, vamos a continuar com Emmanuel, com o tema Rico e Sem Dinheiro.

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0: Em Dublin, o Ministro das Finanças deu o aval ao pacote anticrise que Montenegro apresentou ontem à noite. Ele vai avançar sem beliscar as contas públicas. No Eliseu, Macron reúne os líderes políticos de emergência para discutir as ameaças à Europa e à França, em particular a segurança e a energia. Macbeth reabre hoje o Dona Maria II com uma interpelação ao poder.
1: 25 graus de temperatura em Faro, 24 no Funchal, e esta hora 21 Porto e Ponta Delgada, Lisboa 20, Coimbra 18. Edição de Eduardo Maia.
0: Sobre as ajudas do governo que foram anunciadas ontem à noite por Luís Montenegro, o Ministro das Finanças fixa hoje em 800 milhões de euros a devolução que é feita aos portugueses, confirmando o valor que já tinha adiantado, aliás, a semana passada. Em Dublin, para a reunião dos ministros das Finanças da Zona Euro, Joaquim Miranda Sarmento repetiu os valores do esforço financeiro do governo para minimizar o crescimento do custo de vida. 800 milhões de euros devolvidos aos portugueses através da descida do IRS e do bónus das pensões, com as contas públicas a registarem um excedente de quase zero.
2: Isto não coloca em causa, com a informação que temos hoje à data 2, umas contas públicas equilibradas no final do ano e uma redução da dívida pública, como sempre dissemos.
3: E poderá haver excedente, é isso que continuas?
2: Com os números que temos hoje, assumindo que não há nenhum cataclismo, como uma nova tempestade ou um cataclismo dessa ou maior dimensão, que teremos um pequeno excedente orçamental.
3: De que ordem continua a prever as mesmas?
2: Próximo zero.
0: Sobre o encontro desta manhã dos ministros das Finanças da Zona Euro, Miranda Sarmento adiantou que os ministros vão defender hoje, outra vez, uma proposta que é feita por 6 países à Comissão Europeia para taxar os lucros das petrolíferas a nível europeu. Uma medida na qual o governo tem insistido na Europa e que já está, aliás, a pôr em prática internamente.
2: Quando a guerra do Irão começou, a gasolina estava, possivelmente, 1,64, 1,65 cêntimos. Nós sempre dissemos que enquanto estiver 10 cêntimos acima deste valor, portanto em torno de 1,75, nós faremos este desconto automático de ISP.
3: O PS defendeu a negociação com Bruxelas da questão do IVA da energia. Essa seria uma questão que o governo admitiria?
2: Nós preferimos devolver rendimento às pessoas através do IRS e dos pensionistas e não a subsidiação do consumo de um único bem.
0: A ideia que tem sempre sido defendida por Joaquim Miranda Sarmento de pôr nas mãos dos portugueses e das empresas os apoios que são dados pelo governo para que quer famílias, quer empresas, os giram da melhor maneira ou da maneira que entenderem. A reunião já começou em Dublin, dos ministros das Finanças da Zona Euro. Haverá novas declarações no final desta reunião. A Alemanha enfrenta este domingo mais um teste eleitoral com as eleições regionais de Berlim e também do estado de Mecklenburg-Pomerânia Ocidental, uma votação que vai ser seguida com especial atenção por Friedrich Merz por causa da ascensão da direita radical que está a marcar a política alemã. Há duas semanas a AfD conseguiu 43% dos votos na Saxónia-Anhalt e este resultado abalou o cenário político no país, fez crescer também os receios de que a influência do partido da direita radical possa alargar-se, sobretudo nos estados do leste do país. Uma preocupação nesta altura paira sob a cabeça do chanceler alemão, ao ponto de ele ter cancelado a viagem para Nova Iorque, onde devia participar na próxima semana nos trabalhos da Assembleia Geral das Nações Unidas. Vai ficar em Berlim a seguir estas eleições. Para a CDU, elas são vistas como um teste importante à capacidade dos partidos tradicionais de travarem o crescimento da AfD. Patrícia da Reinhardt, investigadora do Instituto Português de Relações Internacionais da Universidade Nova de Lisboa, ouvida esta manhã na Antena 1, mais do que uma crise política do governo, estas eleições e os seus resultados, acredita Patrícia Reinhardt, podem pôr em jogo a autoridade do chanceler alemão depois das várias eleições estaduais.
4: Vão ter reflexo sobre a forma como é visto o desempenho em Berlim do governo, mas também vai alterar o clima político dentro da própria CDU. E o que nós observamos e o que aconteceu há dois dias é que foi publicada uma carta assinada pelos 8 ministros-presidentes dos Estados da Alemanha, Estados Federados da Alemanha, onde a CDU lidera os governos. Foi uma carta de apoio a Merz, mas curiosamente não assumiu declaradamente o apoio a Merz, só no fim é que vem o seu nome. O resultado destas eleições irão também influenciar se irá ser fortalecida ou enfraquecida a autoridade de Merz dentro da CDU.
0: Há uma leitura política a fazer na Alemanha no próximo domingo, depois das eleições em dois estados. O agravamento da situação internacional levou Emmanuel Macron a convocar para hoje uma reunião de emergência no Palácio do Eliseu, uma reunião que já começou, porque há receios de que a situação política internacional, a guerra na Ucrânia, o conflito no Médio Oriente, também as ações híbridas que são atribuídas à Rússia em território europeu, possam ter impacto interno no país. Rosário Salgueiro.
5: É rara, muito rara, esta convocatória.

0: ou seja, ataques cibernéticos, danos às infraestruturas críticas, atos de desestabilização, campanhas de desinformação. Todos os partidos disseram presente, até a França insubmissa, da extrema-esquerda, que costuma recusar estes pedidos de reunião feitos por Emmanuel Macron. Entretanto, o ministro do Interior, Laurent Nunes, pediu a cada prefeito, o responsável máximo de cada departamento, que reúna um Estado-Maior, dedicado às questões da defesa e segurança nacional.
1: Uma reunião que já está a acontecer nesta altura. Ao longo do dia haverá também conclusões deste encontro de emergência que foi promovido por Emmanuel Macron esta manhã, reunindo os líderes políticos para avaliar o impacto sobre a França do agravamento da situação internacional. A Ucrânia já recebeu parte dos mais de 3 mil milhões de euros que a União Europeia aprovou no âmbito de um empréstimo que tem como objetivo reforçar nos próximos 10 anos a capacidade militar ucraniana. O primeiro-ministro da Ucrânia anunciou que os fundos vão ser aplicados nas necessidades de defesa consideradas prioritárias, os mísseis e os drones. Macbeth de Shakespeare vai sentar às 5 da tarde no Teatro Dona Maria II os primeiros espectadores depois de uma profunda intervenção de requalificação do Teatro Nacional. É um recomeço com uma peça escrita há 400 anos, mas cujo texto, sobre ambição, conquista, exercício do poder, ainda dialogam com o presente. Com o tempo marcado pelos populismos, pela polarização política e pelo debate sobre as lideranças, que é o nosso tempo. Rui Carvalho Homem, diretor do Departamento de Estudos Anglo-Saxónicos da Universidade do Porto, ele é especialista na obra de Shakespeare, passou esta manhã pelo ponto central da rádio para destacar precisamente esta capacidade de Macbeth para falar a épocas diferentes e para lançar alertas sobre os perigos da ambição sem limites.
2: A maneira como o poder pode corromper e o modo como é possível, por vezes, dinamizar seguidores de quem é detentor de um certo poder para ações que, se calhar, num outro contexto, não os tentariam de maneira tão pronta, penso que sim, não é? Que o Macbeth também pode proporcionar, na era dos populismos em ascensão, algumas reflexões produtivas, acho que sim.
1: Ao longo de 4 séculos, o público tem encontrado em Macbeth, de Shakespeare, um espelho do próprio tempo. O estudioso da obra do dramaturgo inglês, Rui Carvalho Homem, acredita que um dos segredos da peça está na riqueza das personagens principais.
2: As figuras centrais de Macbeth e de Lady Macbeth não são propriamente figuras, como é que eu ia dizer, a preto e branco, absolutamente recortadas, sem qualquer dúvida, em termos do seu perfil ético. São figuras complexas e, enfim, reconhecê-lo é, obviamente, salientar a grande riqueza de um dramaturgo como William Shakespeare na elaboração não apenas de tramas, mas na construção de certas replicações do humano, não é? Sob a forma de algumas das personagens mais memoráveis. A riqueza de construção destes perfis do humano, penso que tem de ser reconhecida, essa riqueza, como algo que muito contribui para os atrativos de um texto como este.
1: É esta a leitura que atravessa os séculos sem perder a atualidade, o poder de Macbeth, a peça que inaugura hoje a reabertura do Teatro Nacional Dona Maria II, em Lisboa.
3: Foi a informação com Eduardo Maio, num simultâneo com a RTP Antena 1 Madeira, Açores e RTP Mundo. 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Muito bom dia, sexta-feira, 18 de setembro, daqui a pouco o regresso do programa Geometria Variável. Para já pergunto à Mónica Amaral, a esta hora da manhã, qual é a situação do trânsito. Olá, Mónica, bom dia.
4: Olá, bom dia, Augusto Fernandes. Começamos então na A28, no sentido Porto, Viana do Castelo. Um acidente a seguir ao nó da A41 está a deixar ainda muita demora. E no sentido Viana do Castelo Porto, há também um acidente na zona da Aveleda e por isso mesmo o trânsito também demorado. Na VCI, sentido Rábida Freixo, ainda se para entre o Campo Alegre e a Boa Vista. Freixo Arrábida, há paragens na zona do Mercado Abastecedores. Já por Lisboa, há acidente na Estrada Nacional 117, no sentido Amadora-Lisboa. É um acidente entre o acesso do IC19 e a saída para o hipermercado e o trânsito também está demorado. No IC19, no sentido Sintra-Lisboa, houve acidente na reta dos comandos da Amadora, já está em fase de resolução. Os carros estão na berma, ainda assim o trânsito ainda está a parar nesta zona.

0: Na circular, sentido Benfica a aeroporto, ainda separa também a passagem pela zona do Campo Grande e na A5, sentido Cascais-Lisboa, há filas de Monsanto para as Amoreiras.
1: Número para o trânsito, 821-010. Tudo a correr bem, é aquilo que nós desejamos. Votos de uma ótima viagem, um bom dia.
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1: Está de regresso então o programa Geometria Variável com Carlos Coelho e Marisa Matias para a análise ao que de mais importante se passou em Portugal e no mundo. Moderação da jornalista Maria Flor Pedroso.
3: Viva, sejam bem-vindos ao Geometria Variável com Carlos Coelho e Marisa Matias. Viva, como estão? Correram bem as férias?
4: Olá, tudo bem?
3: O Carlos hoje está à distância. Estamos na edição número 274 do Geometria Variável e este é o único programa de análise política nacional e internacional que presta contas a quem o segue, aos seus ouvintes. Ou seja, prometemos, cumprimos e regressados da pausa de férias, prometemos no último programa antecipar setembro. Ora, vamos ver o que é que vocês disseram que setembro ia ser no plano nacional.
4: Em setembro nós vamos estar debruçados sobre o Orçamento de Estado.
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0: Era 10 horas da manhã nos Açores. Vamos conhecer os títulos desta edição.
1: José Luís Carneiro acusa o governo de se ter esquecido dos mais pobres nas medidas que apresentou para fazer face ao aumento do custo de vida, porque nada anunciou para quem está isento de IRS. Mensagem transmitida há pouco pelo líder do PS na Assembleia da República durante o debate de urgência convocado pelos socialistas sobre o tema. O ministro das Finanças assegura que a redução do imposto sobre os combustíveis vai manter-se por algum tempo, tendo em conta a evolução recente dos preços da gasolina e do gasóleo, e reforça a ideia de que os cofres do Estado vão fechar o ano com um ligeiro excedente. Neste jornal, espreitamos ainda o novo monólogo de Sara Barros Leitão sobre o caminho até à despenalização do aborto em Portugal. Estreia logo à noite no Teatro Circo, em Braga.
0: As notícias com edição de João Vasco.
1: O secretário-geral do PS considera que o governo está a ser insensível na resposta ao aumento dos combustíveis e do custo de vida. No debate de urgência pedido pelo PS para discutir o tema, José Luís Carneiro acusou o executivo de se ter esquecido dos mais pobres, deixando de fora nas medidas que apresentou Madalena Salema quem está isento de IRS.
2: E José Luís Carneiro abriu o debate lembrando também as palavras de Miranda Sarmento quando estava na oposição e defendia o IVA a 6% nos combustíveis.
3: Os mesmos que hoje, perante os custos inferiores dos combustíveis, defenderam no passado o IVA a 6%, vem agora dizer que é irresponsável propor a redução para 13% via ISP. Senhor Presidente, senhoras e senhores deputados, é por termos a noção clara das dificuldades porque estão a passar as famílias, as empresas e as instituições que aqui voltamos a apresentar pela terceira vez soluções para o custo de vida.
2: O secretário-geral do PS criticou também a proposta do Chega, que vai a debate para a semana, lembrando que só vai entrar em vigor e caso seja aprovada, em 2027, por causa da Lei Travão. Na resposta, André Ventura disparou.
4: O PS, porque o PS nunca desceu o IVA dos combustíveis. Porque o PS, em 8 anos de governo, nunca desceu o IVA dos combustíveis. Porque aquele homem que ali está, à nossa frente, nunca acreditou que era para descer o IVA dos combustíveis. Tem dois nomes, é a hipocrisia e a falsidade.
2: O debate ficou ainda marcado nesta primeira hora por um novo incidente entre o líder do Chega e o presidente da Assembleia da República. Ventura queria fazer a defesa da honra da bancada, mas o regimento da Assembleia obriga a que seja o líder parlamentar e José Pedro Aguiar Branco não lhe deu a palavra.
5: Se quiser sai, se quiser estar, faz o que eu muito bem entender. Agora, não lhe posso dar a palavra para o senhor deputado André Ventura. Vou parafrasear o seu deputado André Ventura. Isto não é uma bandalheira, tem regras.
2: À esquerda, Bloco e PCP defenderam uma outra política. O comunista Alfredo Maia afirma que é possível uma política diferente, defende um outro rumo, ao contrário do que afirmou ontem o primeiro-ministro. O debate está prestes a terminar. Nesta altura do uso da palavra está a ministra Maria da Graça Carvalho.
1: Para já ficou um resumo do que se passou esta manhã na Assembleia da República pela Madalena Salema. O ministro das Finanças reforçou hoje a ideia de que os cofres do Estado devem fechar o ano com um ligeiro excedente. Joaquim Miranda Sarmento assegura que as contas públicas não vão entrar em terreno negativo, apesar da anunciada redução do IRS e do suplemento extraordinário das pensões.
6: Isto não coloca em causa, com a informação que temos hoje à data 2, umas contas públicas equilibradas no final do ano e uma redução da dívida pública, como sempre dissemos.
7: E poderá haver excedente, é isso que continuas?
6: Com os números que temos hoje, assumindo que não há nenhum cataclismo como uma nova tempestade ou um cataclismo dessa ou maior dimensão, que teremos um pequeno excedente orçamental.
7: De que ordem continua a prever as mesmas?
6: Próximo zero.
1: Nestas declarações em Dublin, na Irlanda, à entrada para uma reunião informal de ministros das Finanças da Zona Euro, Joaquim Miranda Sarmento afirmou que a redução do imposto sobre os combustíveis vai manter-se por algum tempo, tendo em conta a evolução recente dos preços da gasolina e do gasóleo.
6: quando a guerra do Irão começou, a gasolina estava sensivelmente 1,64, 1,65 cêntimos. Nós sempre dissemos que enquanto estiver 10 cêntimos acima deste valor, portanto em torno de 1,75, nós faremos este desconto automático de ISP.
7: O PS defendeu a negociação com Bruxelas da questão do IVA da energia. Essa seria uma questão que o Governo admitiria?
6: Nós preferimos devolver rendimento às pessoas através do IRS e dos pensionistas e não a subsidiação do consumo de um único bem.
1: Joaquim Miranda Sarmento a defender à entrada para este encontro a estratégia que tem sido seguida pelo Governo, repisada ontem à noite pelo Primeiro-Ministro. Nesta reunião, os ministros das Finanças de 6 países, entre eles Portugal, vão tentar ganhar mais aliados para convencer a Comissão Europeia a avançar para a taxação dos lucros das petrolíferas a nível europeu. A Associação Nacional de Revendedores de Combustíveis mostra-se desiludida com a comunicação de ontem do Primeiro-Ministro e com a falta de mais medidas para o setor. A vice-presidente da ANAREC, Mafalda Trigo, lamenta que Luís Montenegro não tenha ido mais além.
8: Foi com alguma pena que ouvimos as declarações do Primeiro-Ministro e que ele não tivesse considerado fazer uma medida especial para o combustível e generalizado para todos os ramos de atividades económicas e até para os consumidores finais, tendo em conta que alturas especiais também exigem medidas especiais. No nosso entender, o Governo deveria ter colocado medidas em primeiro lugar para consumidores e empresas.
1: Mafalda Trigo diz que o Governo está a deixar de fora vários setores que utilizam combustíveis para o trabalho diário.
8: Está a colocar de fora muitos outros ramos que, da mesma forma, necessitam de combustível, nomeadamente empresas transportadoras de veículos ligeiros.

0: 8,5 cêntimos no gasóleo e de 6,5 cêntimos na gasolina na próxima semana. A Polícia Marítima apreendeu, ao final da tarde de ontem, uma embarcação de alta velocidade, aproximadamente 13 quilómetros da costa, a sul de Lisboa. É o que revela um comunicado divulgado esta manhã pela Autoridade Marítima Nacional. A embarcação foi rebocada para Lisboa, onde foram realizadas as respectivas diligências de investigação. Esta operação foi realizada pela Polícia Marítima com o apoio da Marinha Portuguesa e em coordenação com a Polícia Judiciária. Esta é a segunda embarcação de alta velocidade apreendida em 2 dias. Na quarta-feira à noite, uma lancha de alta velocidade foi detectada na barra do estuário do Tejo pela Polícia Marítima, que deteve os 11 ocupantes. Foi também apreendida a bordo carga destinada ao apoio logístico de embarcações associadas ao tráfico de droga por via marítima. O caminho até à despenalização do aborto em Portugal sobe hoje ao palco do Teatro Circo em Braga, com a estreia de Nós Sozinhas, o novo monólogo de Sara Barros Leitão. Em cena, João Coraceiro, a memória coletiva de um país e de gerações de mulheres.
1: Há tempos que parecem não passar.
2: Até ao referendo de 2007 foram 33 anos.
1: Há sempre tempo passar por nós. Passará igual para todos.
2: Sara Barros Leitão resgata a fita do tempo até à despenalização do aborto.
3: 33 anos é uma vida inteira. O 25 de Abril não trouxe mesmo tudo. O aborto inseguro e clandestino é um problema das pessoas pobres, neste caso das mulheres pobres. Só isso explica 33 anos de democracia sem que uma lei proteja as mulheres pobres.
1: Ouvimos agora as declarações da vida C.
2: Em palco, os julgamentos, uma sociedade em convulsão, os dois referendos, a TIVG deixar de ser crime.
3: Tudo é possível de voltar atrás, a começar pelos direitos. E por isso é importante percebermos qual foi a história que fizemos para aqui chegar, para não permitirmos recuos ao passado.
2: O espaço cénico é um campo de ténis, lugar da adolescência de Sara Barros Leitão.
3: Acho que a primeira vez que ouvi falar de aborto foi precisamente à porta da escola.
2: Maia, 2001, 17 mulheres no banco dos réus, 43 arguídos, centenas de testemunhas. Era tanta a gente que o tribunal teve de se mudar para o complexo de ténis da Maia.
3: Todo o dispositivo cénico acontece num lugar que é o lugar da minha memória, para onde a justiça foi transferida provisoriamente.
2: E é entre linhas que emerge o que há de mais íntimo e transversal.
3: Pensarmos que somos donas do nosso corpo, que sozinhas podemos decidir aquilo que queremos fazer com ele sem consultar mais ninguém. Tem a ver com os nossos direitos reprodutivos, os nossos direitos sexuais, o nosso empoderamento.
2: Nós, sozinhas, a história coletiva do aborto, que pensa também os tempos da lei.
1: 3 dias pode ser demasiado tempo, 10 semanas pode ser tempo suficiente.
3: E convocando esses lugares, como isto ainda pode ser diferente, olha, como isto ainda pode ser melhor, acho que isso é o maior motor para avançarmos e para transformarmos.
0: A estreia de Nós Sozinhas é logo à noite no Teatro Circo em Braga, com a lotação esgotada. O espetáculo vai depois viajar pelo país. Daqui a menos de uma hora, ao meio-dia, Jorge Jesus anuncia os convocados para os primeiros 4 jogos da Seleção Nacional na Liga das Nações. A primeira partida de Jesus à frente da equipa portuguesa é já na próxima quinta-feira, dia 24, em Alvalade, frente ao País de Gales. Seguem-se a Noruega fora no domingo, dia 27, a Dinamarca também fora no dia 1 de outubro e outra vez a Noruega, desta vez no Estádio do Dragão, no dia 4 de outubro. Ao meio-dia abrimos aqui uma emissão especial na Antena 1 para acompanharmos a conferência de imprensa de Jorge Jesus na Cidade do Futebol.
4: 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Muito bom dia. Manhã de sexta-feira, 18 de setembro, daqui a instantes o programa Antena Aberta. Bom, para já, vamos aqui atualizar a informação de trânsito. Mónica Amaral.
5: E começamos mais a norte. Atenção à 28, no sentido Viana do Castelo Porto. Um acidente na zona da Aveleda ainda está por resolver e está a deixar demora a partir de Modivas. Já no sentido Porto, Viana do Castelo também ainda se para devido a um acidente que ocorreu a seguir ao nó da A41. O trânsito está então ainda demorado nesta zona. Também na VCI, no sentido Rábida Freixo, ainda se para na zona da Boa Vista. Quanto a Lisboa, há paragens na segunda circular, sentido Benfica Aeroporto, entre a Escola Alma e a zona das Calvanas. Também na A5, no sentido Cascais Lisboa, há filas de Monsanto para as Amoreiras.
4: Votos de uma ótima manhã e uma boa viagem também. 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

0: Boa tarde, vamos conhecer os eleitos de Jorge Jesus. A primeira lista de convocados do novo selecionador nacional presta a ser anunciada na Cidade do Futebol, onde vamos desde já contacto com o jornalista João Alves Domingos. João, muito boa tarde. Tudo preparado para que Jesus possa fazer esse tão desejado anúncio, a tal primeira lista para os Jogos da Liga das Nações?
1: Muito boa tarde, exatamente. Já está uma sala de conferências de imprensa da Cidade do Futebol repleta, com seis linhas de convidados da Federação Portuguesa de Futebol, numa altura em que Jorge Jesus, selecionador nacional, entra acompanhado pelo assessor de imprensa Alexandre Afonso. Os dois vão abrir esta conferência de imprensa e a convocatória dos primeiros nomes de Jorge Jesus para esta nova era na seleção nacional. Vamos começar a ouvir então as palavras do selecionador.
2: Muito boa tarde a todos. Bem-vindos.
1: Agora.
2: Estamos aqui e agradecemos a vossa presença para conhecer a primeira lista de convocados do novo selecionador nacional, Mister Jorge Jesus, para os encontros que aí vêm de qualificação da Liga das Nações.
3: Bom dia, Sr. Presidente, seus membros da direção, meu caro colega Rui Freire, todos os membros da estrutura que...
2: Luís Freire.
3: Que tem trabalhado estes últimos dias comigo, seus jornalistas e outros. Vou dar o pontapé de saída, minha primeira convocatória da Seleção Nacional, composta por 25 jogadores, que são eles, não é? Começando por trás, pelos três keepers, que eu vou começar... a nomear. Primeiro, portanto, Diogo Costa, Rui Silva, Samuel Soares, João Cancelo, Diogo Dalot, Ruben Dias, Tomás Araújo, Renato Veiga, Gonçalo Inácio, Nuno Mendes, Nuno Tavares, João Palhinha, Rubem Neves, Vitinha, Bernardo Silva, João Neves, Francisco Trincão, Francisco Conceição, Francisco Trincão, Rafael Leão, Pedro Neto, Bruno Fernandes, João Félix, Cristiano Ronaldo, Gonçalo Ramos e Fábio Silva. São os 25 jogadores nomeados para esta nossa primeira operação, e agora estou à vossa disposição das perguntas que me querem colocar.
1: Jorge Jesus com quatro novidades nesta convocatória: a chamada de Samuel Soares, também Nuno Tavares, João Palhinha e Fábio Silva. São quatro novidades em relação à convocatória de Roberto Martínez para o último campeonato do mundo, para esta janela de jogos do grupo A4 da Liga das Nações. Vamos então começar a sessão de perguntas e respostas para o selecionador nacional.
4: Muito boa tarde, Jorge Jesus. Maria Inês Pedroso, em direto para o Canal 11. Quatro novidades nesta sua lista. Gostava de perguntar-lhe porquê estes nomes: Samuel Soares, Nuno Tavares, João Palhinha, Fábio Silva. O que é que podem trazer e se são uma ajuda para podermos ver já colocar o seu próprio cunho nesta seleção de Portugal nestes primeiros jogos?
3: É um pouco as duas questões. Primeiro, dos quatro, tirando o Fábio Silva, foi o único que não trabalhou comigo. Os outros três já trabalharam comigo: Samuel, o João Palhinha e o Nuno Tavares. Portanto, são jogadores que já me conhecem, que eu também já os conheço. Para além disso, não é? Tirando o João, os outros três jogadores são jogadores na faixa dos 20 e poucos anos, quer dizer que em 2030 ainda são jogadores que ainda não chegaram aos 30 anos, são jogadores do presente e do futuro. E principalmente pelo aquilo que é o mais importante, pelo aquilo que neste momento eles estão a fazer nos seus clubes.
2: Sport TV?
1: Jorge Jesus aqui a justificar a chamada destes quatro jogadores que são novidades em relação ao último campeonato do mundo. Vamos a mais uma questão.
5: Seria uma seleção bastante diferente da que até aí existia com Roberto Martínez. Pergunto se vai privilegiar do ponto de vista tático o 4-4-2 com um atacante, um enganche no apoio ao ponta de lança como utilizou quase sempre nas suas equipas. E relativamente ao Cristiano Ronaldo, ele está convocado. Já disse que possivelmente este será o último ano da carreira. E pergunto-lhe se conta com ele para a Final Four, que todos esperamos seja possível, da Liga das Nações, ou se ainda olha mais para a frente também. Obrigado.
3: Bom, a minha ideia, como é óbvio, cada treinador tem as suas ideias de jogo, e como é normal, eu tenho a minha ideia de jogo em relação àquilo que eu quero para a seleção. Acreditando na qualidade dos jogadores e naquilo que a gente ao longo destes anos todos temos feito pelos clubes onde temos representado. Quando tu falas do Inglês, estás a falar do segundo avançado, e portanto dentro da minha ideia de jogo normalmente existe mais um segundo avançado que um terceiro médio. E por isso é que eu...

0: O Cris está convocado, portanto está convocado todos os jogadores. Todos os jogadores estão convocados, estão à minha disposição. Quer dizer que podem jogar, sabendo que se calhar vocês vão me fazer essa pergunta, mas porquê 25, porquê que não 30, ou porquê que não 42 ou 44, como fez o meu colega. E portanto, dentro dessa ideia, vendo jogos 3 em 3 dias, como normalmente isso acontece na nossa carreira de treinador, vai haver modificações dos jogadores, mas isso é depois dos jogos é que a gente sabe qual é a condição física, atleta dos jogadores, para a gente poder ter as nossas ideias de jogo a jogo, porque vão ser 4 jogos jogando 3 em 3 dias, e a partir daí nós vamos tomando as nossas decisões em função de cada momento do jogador.
1: Muito bem, RTP?
2: Aqui deste lado, Jorge Jesus, muito boa tarde. Estamos em direto na RTP Notícias. Pegando já agora nas suas palavras, esta sua última resposta, gostava de o questionar sobre essa mesma lista. Se sentiu tentado a fazer uma convocatória tão alargada como fez Jürgen Klopp para a seleção alemã, com 44 jogadores, tendo em conta que este é um ciclo de 4 jogos, portanto, com uma intensidade competitiva bastante grande. Sentiu-se tentado a fazer isso ou não? E em relação a Cristiano Ronaldo, eu gostava de lhe perguntar se o vê celebrar o golo 1000 num jogo orientado por si na final da Liga das Nações. Obrigado.
0: Bom, eu não quero alongar muito em relação àquilo que o meu colega Clube fez. É uma ideia dele. Nós fizemos, todos os treinadores fizeram uma pré-convocatória. A nossa pré-convocatória tem 46 jogadores, portanto, neste primeiro período temos 25 jogadores. A minha ideia é completamente diferente, porque ter uma convocatória de 44, aliás, foi o único que fez, ter uma convocatória de 44 jogadores na segunda fase da Liga das Nações, eu não sei se algum desses jogadores, porque estão a jogar diariamente, não 3 em 3 dias nas suas clubes, podem estar lesionados. Portanto, não sei se depois não tem que haver alterações na mesma. Para mim não tem lógica nenhuma. Quanto à questão do Cris, não sei, mas acredito que ele tenha que fazer o milésimo gol mais no Al-Nassr que na seleção portuguesa.
1: Muito bem. TVI, CNN.
3: Vamos a mais uma questão para o selecionador nacional, aqui a falar sobre Cristiano Ronaldo, sem querer especificar sobre o gol 1000, se seria feliz se o capitão da seleção o concretizasse a jogar ao serviço de Portugal. Vamos ouvir mais uma questão para Jorge Jesus.
4: Do Bournemouth na Inglaterra. O que é que falta a este jogador para poder integrar este leque de jogadores? E também em relação a Fábio Silva, que é uma novidade. Se tem assistido, ele realmente tem tido uma boa prestação no Dortmund. Se tem sido essa prestação no Dortmund que o catapultou agora para esta seleção nacional?
0: Não, tem vários fatores, mas vamos começar pelo António. Como vocês viram, só convoquei 4 centrais. O António poderia ser um dos 4, mas optei por dar continuidade aos mesmos quatro. Dos 4, não é? Dos 4 centrais, 2 já trabalharam comigo, que é muito importante para mim, Tomás Araújo e o Ruben. E os outros 2 são jogadores que vão começar a trabalhar comigo. O António também seria um desses jogadores. E portanto optei para dar continuidade aos outros 2 que já estavam na seleção. Quanto ao avançado, o Flávio Silva, o Flávio tem umas características diferentes. Fábio Silva tem umas condições diferentes de todos os outros avançados. Portanto, o Gonçalo Ramos, até o próprio Cris, são jogadores que, se calhar o que eu vou dizer tecnicamente você não vai perceber, são jogadores que não sabem puxar o jogo. E portanto entre os outros 2

0: Cris.
1: Muito bem. Este lado, por favor.
2: Jorge Jesus, aqui a clarificar que não falou com a João Palhinha nem a Cristiano Ronaldo antes desta convocatória da Seleção Nacional.
3: Inclusão de Nuno Tavares, essa tendência é para manter ou procurará que os laterais contem com funções diferentes? Obrigado.
0: É verdade, primeiro tens que ir à procura das características individuais do jogador, tu disseste bem, tens quatro laterais, temos quatro laterais ofensivamente muito fortes, tanto dois da esquerda e dois da direita, e portanto eu olho para o jogo exatamente tendo laterais ofensivamente, não é? Que estamos a falar ofensivamente, que possam dar essa resposta e possam dar essa confiança e essa certeza de termos jogadores com essa qualidade, mas a gente não pode olhar para o jogo só para a frente, não é? Porque a maior parte dos 90 ou dos 95 minutos do jogo, os jogadores não têm bola. Os jogadores estão mais tempo no jogo sem bola que com bola. Portanto, tens que olhar para as duas vertentes do jogo. E desses quatro laterais, não são todos iguais. É verdade que os dois do lado esquerdo são super ofensivos, mas já que estamos a falar disso, por exemplo, o Nuno Mendes, no Paris-Saint-Germain, não é um lateral ofensivo. Ele é o terceiro jogador de posição que dá o equilíbrio da equipa. Só, portanto, entra no processo ofensivo quando o jogador, o colega dele que joga à frente dele tiver bola, ou ele tenha bola e possa fazer o mesmo transporte do jogo, não é? E ele é um jogador com características ofensivas, mas o que é que eu quero dizer com isto? Quer dizer que ele tem um treinador que acha que ele é um dos dois laterais, é o lateral que dá posicionamento e equilíbrio à equipa na perca da bola, e eu já vejo o jogo de uma maneira diferente com o mesmo jogador, não é? Portanto, isto tem tudo a ver, não é, com as características do jogador e com a ideia do treinador.
1: Última pergunta.
4: Bom dia, Jorge.
2: Vamos então para a última questão desta conferência de imprensa dos convocados da Seleção Nacional para os jogos da fase de grupos da Liga das Nações, apuramento para a fase final da competição. Uma conferência de imprensa que já vai longa, com mais de meia hora. A primeira de Jorge Jesus após a apresentação e a primeira com escolhas pessoais do treinador português como selecionador nacional.
3: Futebol superior ao que se vê na Arábia Saudita, apesar da diferença gritante a nível do poder financeiro.
0: Mas a falar de clubes, campeonato
3: de Portugal... Sim, a nível dos clubes, sim.
0: Para mim, neste momento, não é muito importante caracterizar onde é que tens mais qualidade, se é na Arábia Saudita ou se é em Portugal. Se tu analisares para esta convocatória, a grande maioria dos jogadores estão aqui e não jogam no campeonato português, não é? Portanto, se não jogam no campeonato português, mas haverá outros jogadores com qualidade em Portugal? Claro que há. Na convocatória estão aqui três. Três do Benfica, não é? Está o Tomás, está o Palhinho e está o Samuel, não é? Também há jogadores do Porto. Há um jogador do Porto, há um jogador do Sporting. E depois todos os outros são jogadores que jogam fora de Portugal. E que o que valoriza os campeonatos, seja onde é que for, é os jogadores. Não é? Quanto mais qualidade houver de jogadores, mais os campeonatos são fortes. Mas a gente ontem teve um exemplo aí, não é? A gente teve uma equipa jogou com uma equipa da Noruega. Noruega Clube, porque seleção são 2 milhões do mundo. Mas o Torriense da 2ª Divisão ganhou este seu primeiro jogo. Se a gente olhar por aí, isto transmite então que a nossa qualidade do futebol até é muito forte. Uma equipa da 2ª Divisão conseguiu neste primeiro jogo ganhar um jogo importante, internacional neste caso, mas não quero entrar muito em pormenor. Quando eu estava lá, ou se estivesse cá no clube, entrava. Qual sou selecionador nacional, tenho que estar preocupado é com a seleção.
1: Muito obrigado. Jorge Jesus, agradeço
2: a termina aqui
1: presença.
2: A conferência de imprensa de Jorge Jesus após a apresentação da convocatória da seleção portuguesa para os jogos da fase de grupos e apuramento para a fase final da Liga das Nações, grupo A4. Recordar que Portugal vai jogar primeiro com o País de Gales em Alvalade a 24 de setembro, depois com a Noruega em Oslo a 27 também de setembro, Dinamarca em Copenhaga a 1 de outubro já, e depois Noruega no Estádio do Dragão 4 de outubro, ou seja, uma janela de seleção alargada que dá a oportunidade de Jorge Jesus preparar e trabalhar com estes jogadores e colocar já as suas ideias em prática. Temos Pedro Henriques como comentador em estúdio para analisar esta convocatória da Seleção Nacional. Pedro, perguntava-te uma conferência de imprensa recheada de soundbites, novidades é que não foram muitas, apenas 4 em relação à convocatória para o Campeonato do Mundo. Se havia muita gente que esperava uma revolução em relação à última convocatória de Roberto Martínez, o mesmo não aconteceu.
5: Não aconteceu, eu não esperava que acontecesse, até porque o plantel que foi ao Campeonato do Mundo é um plantel forte, mesmo assim entrarem 4 jogadores já me parece estar a acrescentar coisas diferentes. E os 4 jogadores, acho que as escolhas são boas. O Fábio Silva tem estado muito bem no Dortmund nesta fase inicial. Também a questão do Nuno Tavares na Lazio, é um lateral importante e é hoje um jogador muito mais evoluído do que era quando Jorge Jesus trabalhou com ele, porque o tempo foi passando e ele foi jogando bastante nos sítios onde esteve. Portanto, fundamentalmente estas duas escolhas podem ter sido mais surpreendentes. Portanto, eu não estava à espera dessa tal revolução. Há aqui um pequeno ajuste em relação ao terceiro guarda-redes, que é o Samuel, que é titular do Benfica, tem estado bem e que faz sentido. Diria que neste lote todos os jogadores, talvez o Inácio possa ser o jogador que esteja nesta fase inicial não tão bom momento de forma, mas também está um bocadinho associado a alguma irregularidade que o Sporting tem demonstrado para gerir os seus resultados. De resto é aquilo que era, bom, a questão do Palhinha é um regresso, a questão que o levou a sair da seleção não tem nada a ver com o rendimento esportivo, portanto, mas se tivermos um treinador que fala de futebol, já não tínhamos isso há bastante tempo, falar de futebol, das características dos jogadores, sem pegar no violino e toca bombo. E as equipas, quando têm treinadores que tocam bombo, mas que são treinadores com qualidade no treino e na estratégia, tendem a melhorar. Sobre a questão também de falar especificamente com este ou aquele jogador, deixou-se cá também de floreados. Ele não tem, e não tem. Uma coisa é não os convocar e querer falar com eles, mas Jorge também não me parece que seja a pessoa para esse tipo de puxa-saco. Portanto, sobre a questão do Palhinha, é um regresso normal, porque já não está o treinador com quem houve esse tal problema. Sobre, bom, também a questão do Ronaldo, tu já respondeste se calhar a perguntas que não me fizeste, também falou sobre o rendimento, e o que importa mesmo é o rendimento. Claro que tem um estatuto diferente, mas se não tiver rendimento, ao contrário do que aconteceu com o anterior selecionador, se não tiver rendimento, seja o Ronaldo, seja o Vitinha, seja o Ruben Dias, seja o Diogo, qualquer jogador de futebol, se não tem rendimento 1, 2, 3, 4 jogos, tem que jogar o outro. É o futebol.
2: Pedro, perguntava-te também, olhando para estas escolhas e para estas 4 novidades, se esperas que a seleção altere muito a maneira de jogar em relação àquilo que fazia com Roberto Martínez?
5: Sim, eu honestamente, até hoje, não consegui perceber muito bem como é que o Martínez queria jogar. Acho que Portugal jogava muito mais por autorrecriação, os jogadores, por serem muito bons, criavam problemas aos adversários. É verdade também, porque nas fases finais é normalmente onde há a maior dificuldade, pois as qualificações das equipas, comparando com as nossas, eu diria que nem precisávamos de um treinador como o Jorge Jesus, podia ser o Walter Madureira, por exemplo, a comandar a equipa, que não é treinador, acho eu, o Walter acho que não é, mas que com aqueles jogadores era só não complicar muito, que nós íamos ganhar a maior parte dos jogos. Depois, nas grandes competições, as coisas são diferentes. O Jorge Jesus é um treinador, em relação a quase todos os outros, e puxando muitos anos para trás, em termos técnicos, que é melhor que qualquer um dos outros, interessa-me pouco, às vezes, se o diálogo é mais polido ou menos polido. Nós andámos com um selecionador que tinha um diálogo menos polido, mas tu chegavas ao fim, espremias aquilo tudo e não saía nada, nem água. Portanto, o Jorge Jesus falou claramente da questão do rendimento, não quis falar desta história do campeonato saudita, que ele disse que era muito bom quando estava lá. A gente sabe, nós sabemos porquê, e acho que fez bem não se esticar muito por aí, mas as equipas de Jorge Jesus normalmente, taticamente, são muito fortes, ao contrário das equipas do anterior selecionador. Falou na importância dos laterais, que atacam muito e bem, mas que têm que defender, porque na maior parte do tempo os jogadores não têm a bola no pé. Eu estou à espera de uma equipa melhor, taticamente, porque o talento depois é uma questão de eles gerir recursos, os que estão melhor, que jogam. Se tiverem a jogar bem, sai um, entra o outro, porque há muita qualidade, como ele também referiu na conferência de imprensa.
6: Estão revelados os 25 convocados de Jorge Jesus, então, para esta janela da Seleção Nacional. Passa agora a bola ao João Gomes Dias para prosseguir esta emissão da convocatória da Seleção Portuguesa de Futebol, a primeira de Jorge Jesus.
7: Obrigado, João Alves. Domingos, na Cidade do Futebol, vamos manter-nos com o Pedro Henriques para lhe colocar mais uma ou duas questões. Recordo a lista de convocados de Portugal: os guarda-redes Diogo Costa, Rui Silva e Samuel Soares, os laterais João Cancelo, Diogo Dalot, Nuno Tavares e Nuno Mendes, os centrais Gonçalo Inácio, Renato Veiga, Rubem Dias e Tomás Araújo, médios João Palhinha, Bruno Fernandes, João Neves, Rubem Neves, Vitinha e Bernardo Silva, mais para a frente Ronaldo, Fábio Silva, Trincão, Chico Conceição, Gonçalo Ramos, João Félix, Pedro Neto e Rafael Leão. Pedro, vem aí quatro jogos, esta data FIFA mais alargada daquilo que é o habitual, ou que era habitual, desde logo dois confrontos com a Noruega, um em casa e um fora. O que é que esperas destes duelos? Recordo que Portugal arranca com o País de Gales, depois tem o tal compromisso fora com a Noruega, joga na Dinamarca e recebe a Noruega. O que é que perspectivas destes quatro jogos da Liga das Nações?
5: Olha, vou começar por esta aberração que é: os clubes são raptados pelas seleções durante duas semanas. O campeonato começou agora, os jogadores vieram no Mundial, alguns entraram já com os campeonatos a correr, vieram lesionados, e agora vão duas semanas para fora. Mas isto é culpa dos clubes, que não, as federações não são impor, porque as federações recebem dinheiro com isto e, portanto, nenhuma federação, muito menos a nossa, se vai manifestar em relação a isto. Em relação aos clubes, sim, acho que é uma pouca vergonha, nesta altura, o campeonato parar duas semanas, em que os jogadores desaparecem duas semanas. Isto foi inventado à Liga das Nações e outras serão inventadas. Portanto, não é só a FIFA que tem interesses só financeiros, é também a UEFA, e Portugal, como bom parceiro da UEFA, também tem esse interesse. Deixar só este ponto prévio, que não concordo nada com este mini torneio que vai acontecer, com os campeonatos tendo arrancado agora, e agora só daqui a duas ou três semanas é que voltamos a ter campeonato. Sobre os adversários, Portugal é melhor que qualquer um dos outros. A Noruega não é das melhores seleções do mundo, tem dos melhores jogadores do mundo, e portanto eu até acho que eventualmente, coletivamente, a Dinamarca até pode ser mais complexa do que a Noruega, mas vamos esperar para ver. Mas, como normalmente acontece, exceto na ponta final da Liga das Nações, daquela meia final e final, Portugal é melhor que qualquer um deles. Portanto, estou à espera de algumas, pode haver algumas complicações, mas acho que a base é a mesma, com alguns ajustes do Jorge Jesus em termos táticos. Eu acho que com maior ou menor dificuldade nós ganharemos. Estou a contar que ganhemos os jogos todos, mas também, se não ganharmos, não vale a pena entrarmos em histeria, porque às vezes as coisas não correm bem. Eu disse que, tendo aqui estes jogadores, este naipe de jogadores, ganhamos a qualquer adversário, mas também podemos perder com qualquer adversário. É importante é que a ideia de jogo comece a ser construída. Os adversários vão aumentando um bocadinho a complexidade. Gales, em teoria, um bocadinho menos forte, depois Noruega, Dinamarca, e depois voltamos a jogar com a Noruega. Portanto, estou convencido que Portugal, para mim, é favorito nos jogos todos, casa e fora. E agora é aguardar para ver. Agora acaba aos jogadores e ao Jorge Jesus preparar bem esses jogos, como se estivéssemos a jogar contra a Argentina ou contra a França, e se jogarmos com esse pensamento, com a qualidade que temos, acredito que possamos vencer.
7: Pedro, muito obrigado pela tua participação nesta emissão especial da Antena 1, a primeira convocatória de Jorge Jesus para os Jogos da Liga das Nações. Daqui a pouco vamos escutar Rui Borges, que esta hora faz a antevisão em Alcochete, ao jogo de amanhã diante do Arouca, a primeira liga do futebol português. Mas para não perdermos o fio à meada, ainda a propósito de Jorge Jesus, a Antena 1 esteve à conversa com Silas, que foi treinado precisamente por JJ, e revelou à nossa rádio que, na altura, quando conheceu o treinador, já via que tinha algo de especial.
8: Já era muito à frente no tempo dele. As coisas que a maior parte dos treinadores fazem agora, que nós fazemos agora, ele já fazia há 20 anos atrás, porque foi há mais ou menos 20 anos. E depois todos os feedbacks que ele dava, a intensidade no treino, a intensidade que ele próprio metia no treino, não podias nem sequer relaxar um bocadinho. Era muito diferente, sem dúvida nenhuma, que era muito diferente da maioria dos treinadores que haviam naquela altura.
7: E Silas confessa nesta entrevista, conduzida por Walter Madureira, que teria sido melhor jogador se tivesse cruzado com Jesus mais cedo na carreira.
8: Digo isto muitas vezes, se o tivesse apanhado antes, ou também se tivesse apanhado o Mr. Mourinho mais tempo, porque o Mr. Mourinho só apanhei 3 ou 4 meses, e já apanhei com 25 anos, portanto o Mourinho apanhei já com 25, o Ju já apanhei com 28 ou 29, salvo erro, se os tenho apanhado antes, seguramente tinha tido uma carreira, eu tenho uma carreira boa, da qual me orgulho, mas tinha tido uma muito superior, porque começas a ver o futebol de maneira muito diferente.
7: Silas, a propósito de Jorge Jesus, após a primeira convocatória de JJ para Portugal, recordo hoje outras seleções que tiveram convocatórias, por exemplo em Espanha, destaque para Roberto Fernandes, ex-Braga, que foi chamado. De fora ficou, por exemplo, Gabri Veiga, jogador do Porto, que estava na montra para poder ser eleito pela Roja. Quanto à convocatória da Austrália, terá dois jogadores que alinham em Portugal, Idan Kunda do Sporting e Tchirkati do Benfica. Aproveitamos agora para uma ligação rápida ao Alcochete. Rui Borges projeta neste momento o jogo de amanhã frente ao Arouca para o Campeonato Nacional.
9: Tem jogadores portugueses ou não, daquilo que é a adaptação, tem muito a ver com aquilo que é os jogadores que ficam de umas épocas para as outras, para perceber e para demonstrar aquilo que é a exigência Sporting e aquilo que e o grande clube estão a representar. Claro que, e nós não fugimos àquilo que é a nossa formação e que é aquilo do jogador português. Agora há sempre momentos em alguns anos que não conseguiremos ter tanto jogador português como desejamos, mas estão a vir outra vez, estamos com os jogadores portugueses, estamos com os jogadores da formação a subir também e a crescer nesse sentido para aparecer mais rápido, o mais rapidamente possível na equipe principal. Em relação àquilo que é compras ou não de jogadores portugueses, o nosso mercado é caro também, cada vez mais, não é que a gente não olhe, e olhamos muito, eu pessoalmente gosto muito de olhar para o jogador português, para o jogador que está inserido já no nosso campeonato. Só que até as equipas, ou as equipas Famalicão, Braga, que andam bem atrás, digamos, das equipas grandes, para vender jogadores, vendem jogadores muito caros. Mesmo as equipas de meio da tabela, o jogador português, ou as equipas portuguesas já começam a valorizar também o seu jogador, e às vezes nem falo só de português, mesmo de outro país, acabam por condicionar em alguns momentos aquilo que é as nossas compras ou aquilo que é nós olharmos para os jogadores internos para o futuro. Agora nós, e como clube, olharemos sempre, com toda a certeza absoluta, olharemos sempre e muito para o jogador português.
10: Mas aqui para o lado direito da sala, a bola.
11: Boa tarde, bem, Miguel Mendes, a bola. O Sporting é uma das equipas mais jovens deste campeonato. Pergunto-lhe, a estes últimos desafios, sobretudo o último e o primeiro, tem sido apontada um pouco uma falta de liderança dentro do campo, dos jogadores, que existe, que fala de ser o Yulman, de ser alguns jogadores com peso. Pergunto-lhe se quem é neste momento a voz do treinador dentro de campo. E outra questão, se me permite, diz respeito ao Gonçalo Inácio. Já disse que, de facto, na sua opinião, tem feito boas exibições. Pergunto-lhe se, a nível emocional, também do lado do jogador, depois são sempre dois autogolos, que pesa sempre um pouco, certamente, no jogador. Como é que está o jogador e se pode confirmar que vai ser um dos titulares amanhã?
9: Não posso, porque nem ele sabe se vai ser titular ou não. Ninguém sabe a equipa para amanhã, por isso não posso estar nem no Codice, não vou fazê-lo hoje. Em relação a ele, está super tranquilo, há coisas que não se controla, ele tentou fazer o melhor possível, teve a infelicidade de fazer o golo, e o golo, o autogolo não é o golo sofrido, não é dele, é da equipa. Não olhamos para o individual, olhamos sim para o coletivo. Fomos penalizados num momento, num jogo onde não deixámos o adversário sequer criar absolutamente nada, quase tem um cabeceamento na primeira parte e tem o golo a acabar o jogo. Por isso, olhar para as coisas como elas são, por isso é que eu estou a dizer, nós olhamos, há bocado eu estava a dizer isso, olhamos para as coisas, eu percebo a vossa parte, olhar para a parte negativa das coisas, eu olho para a parte positiva delas. Empatamos dois jogos, é certo, estamos mais atrasados que aquilo que queríamos, queremos ganhar sempre, a exigência de Sporting é ganhar sempre, mesmo quando se ganha não estamos felizes, queremos ser sempre melhores, podemos sempre melhorar em algo mais, e estamos sempre à procura de melhorar em algo mais. Agora, tem que estar tranquilos, porque há coisas que nós não controlamos. Uma coisa, e para ser o mais honesto possível, eu preferia chegar ao fim do jogo e chegar aqui no dia a seguir e olhar para a equipa e falar com a equipa, mostrar o pós-jogo e dizer, olha, tivemos mal em termos de organização defensiva, tivemos desorganizados, perdemos muitas posições, perdemos muitos duelos, deixámos o adversário criar muito. Eu não consigo dizer isso, porque fomos bem organizados, não deixámos o adversário criar nada. Poderemos crescer naquilo que é o momento ofensivo, poderíamos ter que fizemos o suficiente para ganhar o jogo, mas podemos melhorar naquilo que é a parte ofensiva, criar mais situações de golo, mas contra uma equipa que estava 11 jogadores dentro da área a defender, torna-se difícil, e numa equipa nova, nós estamos nesse crescimento contínuo, claro que queremos crescer a ganhar, porque essa é a exigência de Sporting, queremos estar entre as decisões, queremos lutar por tudo que estamos inseridos, e essa é a exigência, eles sabem disso, tanto seja o Inácio, seja o outro, que ganha o grupo e perde o grupo. Mas estamos muito tranquilos em relação àquilo que tem sido o crescimento. De resto, outra... Ah, sim, a parte da liderança. Não, os líderes são os capitães de equipa, estão lá. Mas às vezes não é preciso ser o capitão de equipa. Há jogadores que são líderes por natureza e que com o passar do tempo vão acabar por se impor naquilo que é comunicação, de exigência para com os colegas. Temos uma equipa jovem, não vamos fugir a isso. Falta-nos alguma maturidade, falta-nos, eu já disse isso. Mas não me preocupa, faz parte. Faz parte, em algum momento tinha que acontecer ou tem que acontecer essa falta de maturidade, e nós temos que ajudar e puxar também individualmente nesse sentido para alguns crescerem naquilo que é o caráter e personalidade, se impor, mesmo que sejam jogadores novos que tenham chegado agora, têm que ter essa capacidade de se impor e de rapidamente perceber aquilo que é a exigência de Sporting e passar para quem ainda não percebeu a 100% aquilo que é a exigência de Sporting.
7: Rui Borges, na antevisão ao duelo de amanhã diante do Arouca. Hoje tivemos formato especial com emissão para acompanhar a primeira convocatória de Jorge Jesus para a Seleção Nacional. Ainda assim, nos 30 segundos que me restam, e acrescentando outras informações, recordo que esta jornada, a 7, e que tem amanhã esse jogo entre Sporting e Arouca, terá como prato forte no domingo o Porto-Benfica às 8h30 da noite, que hoje à Taça de Portugal arranca da segunda eliminatória. Às 8h30 o Real recebe a Académica. Também à Liga Feminina, às 6h30, o Rio Ave vai defrontar o Benfica. E há boas notícias vindas do Hockey em Patins. A seleção feminina venceu a Alemanha por 16-2, jogo da Golden Cat. O desporto vai voltar em síntese a partir das 4h30. Neste momento fecha esta emissão especial de desporto.
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0: 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Muito boa tarde, uma hora no continente e na Madeira, meio-dia nos Açores. Vamos conhecer os títulos deste jornal.
1: João Palhinha, Fábio Silva, Nuno Tavares e Samuel Soares são as grandes novidades da primeira convocatória de Jorge Jesus como selecionador nacional. Neste jornal recuperamos os escolhidos de Jesus e as ideias essenciais da conferência de imprensa que aconteceu na última hora. A Associação Nacional de Revendedores de Combustíveis lamenta que o governo não tenha ido mais longe nos apoios para fazer face ao aumento dos preços da gasolina e do gasóleo e sugere ajudas diretas para os setores que dependem dos combustíveis para o trabalho diário. Já o PS diz que o Executivo esqueceu dos mais pobres que não pagam IRS. A Associação Coração Silenciado, que representa as vítimas de abusos na Igreja Católica, esteve reunida com o Presidente da República e saiu do encontro com a sensação de que António José Seguro poderá usar a sua magistratura de influência para eventuais mudanças nas compensações financeiras a quem foi abusado.
0: As notícias com edição de João Vasco.
1: Já são conhecidos os primeiros convocados de Jorge Jesus para os quatro jogos da Liga das Nações do final deste mês e início do próximo. Cristiano Ronaldo mantém-se nos escolhidos, ao contrário de nomes como José Sá, Mateus Nunes, Nelson de Semedo, Samu Costa e Gonçalo Guedes, que estiveram no último Mundial, mas que desta vez ficaram de fora. São quatro, João Alves Domingos, as principais novidades.
2: Muito boa tarde, exatamente, são quatro novidades na convocatória de Jorge Jesus, a primeira do novo selecionador nacional, que diz respeito à fase de grupos e apuramento para a fase final da Liga das Nações, uma janela mais larga do grupo A4, vai ter quatro jogos para a seleção portuguesa, primeiro com o País de Gales em Alvalade, depois com a Noruega em Oslo, finalmente com a Dinamarca em Copenhague e novamente com a Noruega no Estádio do Dragão. Em relação às novidades, foram essas quatro: a entrada de Samuel Soares, Nuno Tavares, João Palhinha e Fábio Silva. São os quatro nomes chamados por Jorge Jesus que não integraram a última chamada para o Campeonato do Mundo. E Jorge Jesus, numa conferência extensa de imprensa, 42 minutos, recheada de soundbites, também algumas trocas de nomes, acabou por explicar estas novidades na convocatória da seleção portuguesa.
3: Tirando o Fábio Silva, foi o único que não trabalhou comigo. Os outros três já trabalharam comigo, Samuel, o João Palhinha e o Nuno Tavares. Portanto, são jogadores que já me conhecem, que eu também já os conheço. Para além disso, não é? Tirando o João, os outros três jogadores são jogadores na faixa dos 20 e poucos anos, quer dizer que em 2030 ainda são jogadores que ainda não chegaram aos 30 anos, são jogadores do presente e do futuro. E principalmente pelo aquilo que é o mais importante, pelo aquilo que neste momento eles estão a fazer nos seus clubes.
2: Ficam aqui as explicações de Jorge Jesus sobre a convocatória destes quatro jogadores que integram a lista: Samuel Soares, Nuno Tavares, João Palhinha e Fábio Silva, jovens jogadores com a personalidade e também que conhecem o treinador, à exceção de Fábio Silva. Dizer ainda que são 13 no total desta lista de 25 os jogadores que já trabalharam com Jorge Jesus em clubes, incluindo Cristiano Ronaldo, o capitão da seleção portuguesa, volta a ser chamado, apesar de ter anunciado numa recente entrevista que será provavelmente o último ano enquanto futebolista. Cristiano Ronaldo é ainda assim chamado por Jorge Jesus. Não houve nenhuma conversa particular entre o selecionador nacional e o capitão de Portugal, e disse ainda Jorge Jesus que a participação e os minutos que Cristiano Ronaldo vai ter ao serviço da seleção portuguesa de futebol vão depender muito do rendimento do capitão da seleção portuguesa. Foi uma conferência de imprensa extensa, a primeira de Jorge Jesus, característica do treinador que agora é selecionador nacional.
1: João Alves Domingos, em direto da cidade do futebol, Cristiano Ronaldo mantém-se nos convocados aos 41 anos. Ausentes continuam jovens como Mateus Fernandes e Rodrigo Mora. O secretário-geral do PS considera que o governo está a ser insensível na resposta ao aumento dos combustíveis e do custo de vida. No debate de urgência pedido pelo PS para discutir o tema, que decorreu esta manhã na Assembleia da República, José Luís Carneiro acusou o executivo de se ter esquecido dos mais pobres, deixando de fora das medidas que apresentou quem está isento de IRS, e insistiu que o governo tem margem, Madalena Salema, para ajudar de outra forma os mais desprotegidos.
4: O líder do PS compara as decisões entre o atual governo e a atuação do governo de António Costa na crise dos combustíveis por causa da guerra na Ucrânia. E não tem dúvidas.
5: É claro que o governo pode ir mais longe, porque entre aquilo que está a ganhar com impostos sobre os combustíveis adotados em 2024 e 2025, ainda sobra ao governo 400 milhões de euros para responder às necessidades das famílias e das empresas e das instituições. O governo está esgotado e está sem soluções.
4: Já o governo, pela voz da ministra Maria da Graça Carvalho, considera que o IVA zero no cabaz alimentar e a redução do IVA nos combustíveis são más soluções e aponta outro caminho.
6: Graças às renováveis, Portugal tem preços da eletricidade para as famílias e para as empresas muito abaixo da média europeia. A política energética deste governo assenta num princípio simples: aproveitar aquilo que é nosso.
4: Mariana Leitão, da Iniciativa Liberal, considera que o governo anda à deriva na crise dos combustíveis.
7: Nós temos um primeiro-ministro à deriva, a distribuir dinheiro dos contribuintes sem critério, sem visão, sem rumo e sem eficácia.
4: Já o LIVRE insiste no IVA zero, no cabaz alimentar.
8: Podemos fazer melhor. Por isso o LIVRE propõe apoiar onde a despesa mais pesa, devolvendo 100% do IVA pago nos bens essenciais às famílias de menores rendimentos.
4: O debate deixou claro que o governo e o PS têm opções diferentes para enfrentar a crise dos combustíveis.
1: A crise energética e o aumento do custo de vida esta manhã num debate de urgência no Parlamento. O ministro da Economia voltou hoje a defender que a opção do Executivo é ajudar todas as famílias e não apenas quem tem carro. Foi por isso, explica Manuel Castro Almeida, que o Executivo decidiu usar 800 milhões de euros para apoiar as famílias, em vez de utilizar essa verba para reduzir o preço dos combustíveis.
9: O Conselho de Ministros aprovou atribuir às famílias 800 milhões de euros. Aos reformados, por um lado, e às famílias todas com salários mais baixos, até ao sexto escalão de rendimento, que já não é um salário muito baixo. Estes 800 milhões de euros, o Governo podia ter decidido atribuí-los a quem consome combustíveis. E se usássemos estes 800 milhões de euros, nós podíamos baixar em 24 cêntimos o custo dos combustíveis. Mas a opção que estamos a fazer é de deixar que as famílias resolvam onde é que vão gastar esse dinheiro. Esses 800 milhões de euros são as famílias que resolvem se vão gastá-lo no combustível ou em alimentação. Há muita gente que não tem carro.
1: Manuel Castro Almeida, ministro da Economia, esta manhã depois de uma visita ao mercado abastecedor da região de Lisboa. A Associação Nacional de Revendedores de Combustíveis mostra-se desiludida com as declarações de ontem do primeiro-ministro e com a falta de mais medidas para o setor. A vice-presidente da ANAREC, Mafalda Trigo, lamenta que Luís Montenegro não tenha ido mais além. Ela considera que o executivo devia apoiar setores que utilizam os combustíveis para o trabalho diário.

0: já o automóvel, o Clube de Portugal antecipa uma subida de 8,5 cêntimos no litro de gás óleo e de 8,5 cêntimos na gasolina a partir de segunda-feira. Se se confirmarem estas previsões, o preço médio do gás óleo vai subir para 2,24 euros e o da gasolina para 2,13 euros. Os juros do crédito à habitação voltaram a subir em agosto, com a prestação média a aumentar para 418 euros, mais 4 euros do que em julho e mais 24 euros do que há um ano. Dados revelados hoje pelo Instituto Nacional de Estatística, que explica que o valor registado em agosto representa mais 2,7 pontos base do que o de julho, mas mantém-se abaixo daquele que se registou em agosto do ano passado. A Associação Coração Silenciado garante que o Presidente da República se mostrou sensível às propostas da associação que representa vítimas dos abusos sexuais no quadro da Igreja Católica. António José Seguro recebeu esta manhã em Belém a associação que quer que o Estado reabra e fiscalize o processo de compensações financeiras às vítimas de abusos sexuais, dirigido pelo Grupo Vita. O porta-voz da Coração Silenciado, António Grosso, revela que Seguro disse que o canal de comunicação entre a associação e Belém está aberto e que poderá vir a exercer a sua magistratura de influência relativamente ao tema das compensações financeiras.
1: Manifestou sensibilidade em relação ao tema dos abusos sexuais e de todo este processo desenvolvido. Disse que, sim senhor, poderia vir a usar a sua magistratura de influência junto de outros órgãos de soberania e ou organismos do Estado para que haja a possibilidade de rever todo este processo e garantiu-nos que temos um canal aberto com a Presidência da República, nomeadamente através da sua Casa Civil, para acrescentarmos o que quisermos a todo este dossiê. Dossiê esse onde nós propunhamos ao senhor Presidente, como procuramos à Assembleia da República e aos grupos parlamentares e partidos com assento, a revisão, fiscalização e auditoria de todo este processo desenvolvido e encerrado dentro de portas pela Igreja Católica, em causa própria.
0: Depois de Belém, o próximo passo é a Assembleia da República. A Associação Coração Silenciado quer agora apresentar a proposta de revisão do processo aos partidos com assento parlamentar. Contactado pela Antena 1, o Grupo Vita, que dirigiu o processo de compensações, recusou prestar declarações sobre o tema.
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7: Passam 12 minutos da 1. Muito boa tarde e uma ótima hora de almoço. À 1h15 o Portugal em direto.
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0: refletir-se no preço dos alimentos. É o alerta deixado na Antena 1 pelo diretor-geral da Associação Portuguesa de Empresas de Distribuição. Gonçalo Lopes Xavier adianta que os custos dos fornecedores da APE duplicaram nos últimos 8 meses por causa da crise energética. O ministro da Administração Interna adianta que o governo está a trabalhar para encontrar outros instrumentos para enfrentar as organizações do narcotráfico e a preparar uma alteração da lei para penalizar a venda de droga falsa, como, por exemplo, o louro prensado. O ministro da Educação volta a garantir que todos os alunos que pretendam ter aulas na escola pública vão conseguir fazê-lo. Fernando Alexandre adianta ainda que há 11 mil professores disponíveis para dar aulas que não estão colocados porque não pretendem lecionar em determinados locais.
1: Notícias às 2 da tarde, a edição é do jornalista João Vaz.
0: Os custos dos fornecedores da Associação Portuguesa de Empresas de Distribuição duplicaram nos últimos 8 meses por causa da subida do preço dos combustíveis. Apesar deste aumento, o diretor-geral da APED, Gonçalo Lobo Xavier, sublinha que as empresas têm diminuído as margens de lucro para tentar que os preços finais para o consumidor não subam de forma tão acentuada.
2: O aumento do custo dos combustíveis não tem sido proporcional ao aumento dos produtos finais. Da nossa parte, procuramos, esmagando ainda mais as margens, procurando ser eficientes, procuramos não transmitir a mesma proporção do aumento dos combustíveis da mesma forma. O que sabemos, no caso dos transportes, é que nestes últimos 8 meses, os custos para as empresas de transportes, nossas fornecedoras, duplicaram. Ora, felizmente, temos conseguido mitigar esse aumento por via dos nossos fornecedores. Não há duplicação do custo nem do preço dos bens de maneira nenhuma, mas por via de um esforço de eficiência e por uma ótima relação. Felizmente também houve boas campanhas agrícolas que ajudaram a aumentar a oferta e com isso a equilibrar os preços.
0: O diretor-geral da APED considera que ainda é muito cedo para dizer que os alimentos estão a aumentar por causa da crise energética, mas Gonçalo Lobo Xavier admite que isso pode vir a acontecer mais tarde ou mais cedo.
2: Nós temos que ser otimistas e realistas, mas é inevitável pensar que se todos os elementos da cadeia de valor, os agricultores vão ter mais custo, se a logística vai ser mais cara, se os transportes vão ser mais caros, mais cedo ou mais tarde isso vai se transmitir. Agora, o nível de grandeza desses aumentos, nem quando será, isso achamos que é prematuro estar aqui com qualquer tipo de avanço de timings ou de quantidades, porque não faria sentido, tudo estamos a fazer para que seja o menos sentido, o menos possível, e as empresas continuem ativas e competitivas.
0: Para Gonçalo Lobo Xavier, a prioridade do governo deve ser aprovar ajudas ao setor da agricultura. Na semana em que foram apreendidas várias lanchas associadas ao tráfico de droga, o ministro da Administração Interna confessa-se preocupado com o fenómeno. Luís Neves assegura que o Executivo está a trabalhar para encontrar outros instrumentos para enfrentar as organizações do narcotráfico.
3: Há muita quantidade de cocaína e de AX a circular nos nossos mares. Naturalmente, Portugal, enquanto primeiro país a fazer fronteira sobretudo com a América Latina, somos privilegiados para poder aqui receber. É evidente que as forças estão articuladas, nós vamos ter que encontrar outros instrumentos e estamos a trabalhar para encontrar outros instrumentos que possam enfrentar estas organizações. Eu disse o seguinte, há muito dinheiro a circular neste tipo de tráfico, muito dinheiro. E é evidente que as pessoas, os delinquentes, correm o risco de todos já conhecidos. Mas nós devemos encontrar caminhos.
0: Ainda ontem, as autoridades apreenderam uma embarcação de alta velocidade a cerca de 13 quilómetros da costa, a sul de Lisboa. Foi a segunda lancha apreendida em 2 dias. Nestas declarações aos jornalistas, à margem do aniversário da Polícia Municipal de Lisboa, Luís Neves adiantou que o governo está a preparar alterações à lei para penalizar a venda de droga falsa, como, por exemplo, de louro prensado ou de pó de talco. Durante o discurso que fez no aniversário da Polícia Municipal de Lisboa, Luís Neves afirmou que é preciso colmatar a lacuna legal que existe sobre esta matéria.
4: O governo está a preparar uma alteração legislativa que crie uma tipificação própria do crime de burla como crime público, dirigida especificamente a esta atividade, a venda de substâncias que fazem passar por estupefacientes sem o serem. Esta é uma ambiguidade jurídica que tem sido sistematicamente explorada por quem se dedica a este negócio.
0: Luís Neves durante o discurso de aniversário da Polícia Municipal de Lisboa. Nas declarações à margem, o ministro foi questionado novamente sobre a possível realização de uma comissão de inquérito aos seus mandatos à frente da Polícia Judiciária. Luís Neves respondeu que se tiver de acontecer, lá estará. Ele confessa-se tranquilo com o trabalho que tem realizado e garante que tem todas as condições para permanecer no Executivo.
3: Eu já disse, eu vou voltar a repetir, e não gostaria de estarmos aqui a repisar. Eu estou absolutamente tranquilo de enfrentar e de esclarecer todos os inquéritos, averiguações, audições, em todo o lado. Portanto, estou muito à vontade, pode dizer, portanto, é o que tiver que acontecer, lá estarei.
0: A garantia do Ministro da Administração Interna, Luís Neves. O Ministro da Educação adianta que há 11 mil professores disponíveis para dar aulas que não estão colocados porque não pretendem lecionar em determinados locais. Questionado esta tarde sobre o tema e também sobre a colocação dos alunos que estavam sem uma turma atribuída no arranque do ano letivo, Fernando Alexandre assegurou que todos os alunos que pretendam ter aulas na escola pública vão conseguir fazê-lo.
5: Os alunos colocados estão a ser todos colocados. Todos os dias aparecem, infelizmente. Ontem foram mais 100, continuam a aparecer. E por isso os alunos que aparecem não podem ser colocados antes de aparecer. Temos cerca de 1000 horários completos por preencher. A partir de amanhã vamos colocar professores todos os dias. Temos 11 mil professores disponíveis para dar aulas e que não estão colocados. Temos sempre aquele desacerto entre aquilo que os professores desejam e as necessidades.
0: Fernando Alexandre, em declarações aos jornalistas à margem de uma iniciativa em Lisboa. E o Parlamento acaba de aprovar, sem surpresa, a proposta do Bloco de Esquerda para constituir uma comissão de inquérito ao processo dos exames nacionais, depois de PS e Chega terem revelado que iriam acompanhar a iniciativa do Bloco de Esquerda. Esta iniciativa foi então aprovada esta tarde. A proposta teve luz verde com os votos contra apenas do PSD e do CDS e a abstenção da iniciativa liberal. Quer isto dizer que o Parlamento vai ter mais uma comissão de inquérito, neste caso aos problemas registados no processo de digitalização da avaliação dos exames nacionais. É a terceira da atual legislatura, depois de terem avançado as comissões de inquérito à gestão do INEM e aos negócios dos incêndios rurais. A Ministra do Trabalho considera que é importante resistir à tentação de desligar as políticas de parentalidade das políticas de promoção de igualdade. Maria do Rosário Palma Ramalho sublinha que há mulheres que não são contratadas ou são despedidas por estarem grávidas.
6: Ainda há mulheres que não são contratadas ou são despedidas por estarem grávidas ou por quererem ficar grávidas. Sabemos isto, eu sei isto da minha vida anterior. Ou por estarem em gozo de licença parental. Pode ser serem despedidas ou, mais frequentemente, os contratos não serem renovados. O resultado é o mesmo. Também sabemos, e sabemos isto pelo estudo da CIT, que eu aconselho todos a ler, porque é uma ótima ferramenta de trabalho, sabemos que os pedidos de parecer por despedimento ou por não renovação de contratos por motivos parentais incidem 10 vezes mais sobre mulheres do que sobre homens.
0: Nestas declarações aos jornalistas, a ministra adiantou também que o Governo está a estudar os pareceres que recebeu sobre a proposta de lei relativa à transparência salarial.

0: habitual minuto de silêncio. Já são conhecidos os primeiros convocados de Jorge Jesus para os 4 jogos da Liga das Nações, no final deste mês e início do próximo. João Palhinha, Fábio Silva, Nuno Tavares e Samuel Soares são as grandes novidades, ao contrário de nomes como José Sá, Mateus Nunes, Nelson de Semedo, Samu Costa e Gonçalo Guedes, que desta vez ficaram de fora, eles estiveram no último Mundial. Cristiano Ronaldo mantém-se nos escolhidos de Jorge Jesus.
1: Tirando o Fábio Silva, foi o único que não trabalhou comigo. Os outros 3 já trabalharam comigo, Samuel, o João Palhinha e o Nuno Tavares. Portanto, são jogadores que já me conhecem, que eu também já os conheço. Para além disso, não é? Tirando o João, os outros 3 jogadores são jogadores na faixa dos 20 e poucos anos, quer dizer que em 2030 ainda são jogadores que ainda não chegaram aos 30 anos, são jogadores do presente e do futuro. E principalmente pelo aquilo que é o mais importante, pelo aquilo que neste momento eles estão a fazer nos seus clubes.
0: Aqui Jorge Jesus com as razões para as chamadas de João Palhinha, Fábio Silva, Nuno Tavares e Samuel Soares. Eles são as grandes novidades da convocatória para os próximos jogos da Seleção Nacional. A primeira partida de Jorge Jesus à frente da equipa portuguesa é já na próxima quinta-feira, dia 24, frente ao País de Gales em Alvalade. Seguem-se a Noruega fora no domingo dia 27, a Dinamarca também fora no dia 1 de outubro e outra vez a Noruega desta feita no Estádio do Dragão no dia 4 de outubro. O treinador do Sporting, Rui Borges, deixa elogios ao Arouca na antevisão do encontro de amanhã em Alvalade, que coloca frente a frente os Leões e os Arouquenses. Rui Borges afirmou que o adversário tem feito um excelente início de época e por isso o Sporting vai ter de ter muito cuidado neste duelo com a equipa de Vasco Seabra.
2: É uma das boas equipas do nosso campeonato. Apesar deste último resultado menos positivo em sua casa, tem feito o início da época muito bom, até por isso penso que o seu treinador foi treinador do mês. É uma equipa que para mim esta época parece-me ainda mais consistente em termos defensivos. É uma boa equipa, estamos muito mais focados naquilo que nós seremos capazes de proporcionar e fazer para seguirmos o nosso caminho.
0: O Sporting recebe o Arouca amanhã às 8:30 da noite, na 7ª jornada do campeonato. A emissão desportiva aqui na rádio começa logo depois do noticiário das 8 da noite para acompanhar este jogo que coloca frente a frente o Sporting e o Arouca. Na atualidade internacional, a Rússia lançou esta sexta-feira um novo satélite militar para o espaço, a partir do cosmódromo de Plesetsk. De acordo com o Ministério da Defesa russo, o lançamento e a entrada em órbita ocorreram conforme o planeado. Em abril e em agosto, o exército russo já tinha enviado para o espaço várias sondas militares e em julho colocou em órbita vários satélites de comunicações com uma tecnologia semelhante à Starlink. Esta informação surge num contexto de crescente militarização do espaço e 3 dias depois dos Estados Unidos terem revelado pela primeira vez que têm uma arma em órbita. E as autoridades russas adiantaram também hoje que pelo menos 2 pessoas morreram esta sexta-feira em ataques ucranianos contra território russo. Uma das mortes ocorreu na região de Kursk, na sequência de um ataque com drones que feriu também outras 3 pessoas. A outra morte ocorreu num outro ataque na região de Zaporizhia.
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0: sentidos entre o nó de Aveiro Sul e a Albergaria à Velha por causa de um incêndio junto à localidade de Airol. Combatem este fogo quase 200 operacionais. A Comissão de Inquérito ao processo de correção dos exames nacionais do secundário vai mesmo ser uma realidade. A criação deste instrumento parlamentar recebeu luz verde dos deputados. Como se esperava, PS e Chega votaram a favor da proposta do Bloco de Esquerda. Está confirmado, o próximo relatório anual de segurança interna vai incluir dados sobre nacionalidade, país de nascimento e situação documental de cidadãos estrangeiros suspeitos de crimes em Portugal.
1: Notícias às três, a edição é do jornalista João Vasco.
0: Um incêndio na localidade de Airol, no concelho de Aveiro, levou ao corte da A1 nos dois sentidos, entre o nó de Aveiro Sul e a Albergaria à Velha. O oficial de operações da Proteção Civil, José Costa, adiantou há momentos à Antena 1 que as autoridades receberam o alerta deste fogo ao início da tarde.
2: Teve início pelas 12h32. No combate ao incêndio estão envolvidos 59 veículos, 198 operacionais e também 6 meios aéreos. Portanto, o incêndio não está dominado, encontra-se ainda ativo. Estão a decorrer operações de combate com processamento de meios e a autoestrada 1 está interditada em ambos os sentidos, entre o nó de Aveiro Sul e o nó de Albergaria à Velha.
0: Ainda não há uma previsão para a reabertura da A1. Já a seguir a este noticiário, Paulo Galvão, do Serviço Nacional de Trânsito da Antena 1, atualiza a informação sobre a circulação na principal autoestrada do país. O Ministro da Administração Interna comunicou esta tarde, ou o Ministério, aliás, da Administração Interna, comunicou esta tarde que o próximo relatório anual de segurança interna vai mesmo incluir dados sobre nacionalidade, país de nascimento e situação documental de cidadãos estrangeiros suspeitos de crimes em Portugal. Na quarta-feira, durante a discussão do RASI de 2025 no Parlamento, Luís Neves adiantou essa possibilidade, indicando que as forças de segurança já recolhem dados sobre detidos, estrangeiros, residentes e não residentes desde 1 de julho, que poderão estar prontos e disponíveis no relatório referente a 2026. Numa nota enviada esta tarde à Agência Lusa, o Ministério explica que a disponibilização desta informação tem como objetivo apenas reforçar a caracterização estatística dos diferentes fenómenos criminais. Sandra Henriques.
3: O Ministério da Administração Interna defende que a nacionalidade não deve ser analisada de forma isolada ou entendida como explicação ou indicador de criminalidade. A leitura dos dados deve ser sempre feita de forma contextualizada para avaliar a condição concreta em que cada pessoa surge no processo de crime e a metodologia estatística adotada para o RASI, o Relatório Anual de Segurança Interna. Nesta resposta escrita ao Ministério da Administração Interna, afirma mesmo que este modelo permite distinguir realidades muito diferentes e evitar que a informação sobre nacionalidades seja analisada de forma isolada. Na prática, os dados permitem distinguir cidadãos estrangeiros legalmente residentes em Portugal, cidadãos da União Europeia, pessoas em estado temporária ou de curta duração, requerentes de proteção internacional ou de proteção subsidiária, cidadãos em processo de regularização e pessoas em situação irregular. No caso dos imigrantes residentes em Portugal, está também prevista a identificação do tipo de autorização de residência, nomeadamente para trabalho, estudo ou investigação ou outras finalidades. Isto permite distinguir, por exemplo, um cidadão estrangeiro residente em Portugal há vários anos e um cidadão em trânsito, turista ou em permanência temporária no país.
0: Este trabalho de reforço da informação estatística a integrar no Relatório Anual de Segurança Interna de 2026 está a ser feito em articulação com o Sistema de Segurança Interna e entidade responsável pela coordenação e elaboração do RASI. Na semana em que foram apreendidas várias lanchas associadas ao tráfico de droga, o Ministro da Administração Interna, Luís Neves, confessou-se hoje preocupado com o fenómeno. Luís Neves assegura que está a trabalhar para encontrar outros instrumentos para enfrentar as organizações do narcotráfico.
4: Há muita quantidade de cocaína e de haxixe a circular nos nossos mares. Naturalmente, Portugal, enquanto primeiro país a fazer fronteira sobretudo com a América Latina, somos privilegiados para poder aqui receber. É evidente que as forças estão articuladas, nós vamos ter que encontrar outros instrumentos e estamos a trabalhar para encontrar outros instrumentos que possam enfrentar estas organizações. Eu disse o seguinte, há muito dinheiro a circular neste tipo de tráfico, muito dinheiro. E é evidente que as pessoas, os delinquentes, correm o risco de todos já conhecidos. Mas nós devemos encontrar caminhos.
0: Durante a cerimónia de aniversário da Polícia Municipal de Lisboa, o Ministro da Administração Interna confirmou também que o Governo está a preparar alterações à lei para penalizar a venda de droga falsa. Questionado novamente sobre a realização de uma comissão parlamentar de inquérito aos seus mandatos à frente da Polícia Judiciária, Luís Neves respondeu que, se tiver de acontecer, lá estará.
4: Eu já disse, eu vou voltar a repetir, e não gostaria de estarmos aqui a repisar. Eu estou absolutamente tranquilo de enfrentar e de esclarecer todos os inquéritos, averiguações, audições, em todo o lado. Portanto, estou muito à vontade, vou dizer, portanto, é o que tiver que acontecer, lá estarei.
0: Luís Neves, esta tarde, depois da cerimónia de aniversário da Polícia Municipal de Lisboa. Sem surpresa, depois de PS e Chega terem revelado que iriam acompanhar a iniciativa, o Parlamento aprovou a proposta do Bloco de Esquerda para constituir uma comissão de inquérito ao processo dos exames nacionais. A proposta teve luz verde, com os votos contra apenas do PSD e do CDS e a abstenção da iniciativa liberal. A deputada do Bloco de Esquerda, Andreia Galvão, fala num passo na direção certa e insiste que ainda há muito por esclarecer sobre esta matéria.
5: É um passo na direção certa relativamente à fiscalização não só do processo caótico dos exames, mas também em relação ao desmantelamento do ensino superior, e nós estamos a ver essas consequências agora com o início de mais um ano letivo em condições cada vez mais precárias, e finalmente agora o Parlamento vai ter um instrumento para fazer esse apuramento do que se passou, porque as respostas entregues pelo Ministro até agora não foram suficientes no sentido de esclarecer o que é que se passou durante este período, e a responsabilização que foi atirada para todos os lados, para nós não foi satisfatório e para outros partidos também certamente não foi, e onde houver responsabilidades para serem apuradas, o nosso compromisso é que serão todas feitas nesta Comissão Parlamentar de Inquérito.
0: Andreia Galvão, deputada do Bloco de Esquerda, em declarações há pouco no Parlamento. Esta é a terceira comissão de inquérito da atual legislatura, depois de terem avançado as comissões parlamentares à gestão do INEM e também aos negócios dos incêndios rurais. André Ventura e outros dois deputados do Chega vão ser testemunhas no caso que investiga a alegada invasão e vandalização do gabinete do líder do Chega na Assembleia da República. O Parlamento aprovou por unanimidade o parecer da Comissão de Transparência a autorizar André Ventura, Francisco Gomes e Paulo Seco a testemunharem por escrito no processo. Como André Ventura, Francisco Gomes e Paulo Seco são deputados, o Tribunal teve de pedir autorização à Assembleia para que possam prestar depoimento. O momento da votação ficou marcado por uma breve troca de palavras entre as bancadas do Livre e do Chega. André Ventura afirmou esta semana estar disponível para testemunhar tanto presencialmente como por escrito sobre o alegado assalto que aconteceu no final de julho. Os custos dos fornecedores da Associação Portuguesa de Empresas de Distribuição duplicaram nos últimos 8 meses por causa da subida do preço dos combustíveis. Apesar deste aumento, o diretor-geral da APED, Gonçalo Lobo Xavier, sublinha que as empresas têm diminuído as margens de lucro para tentar que os preços finais para o consumidor não subam de forma acentuada.
6: O aumento do custo dos combustíveis não tem sido proporcional ao aumento dos produtos finais. Pela nossa parte, procuramos, esmagando ainda mais as margens, procurando ser eficientes, procurando não transmitir a mesma proporção do aumento dos combustíveis da mesma forma. O que sabemos, no caso dos transportes, é que nestes últimos 8 meses, os custos para as empresas de transportes, nossas fornecedoras, duplicaram. Ora, felizmente, temos conseguido mitigar esse aumento por via dos nossos fornecedores. Não há duplicação do custo nem do preço dos bens de maneira nenhuma, mas por via de um esforço de eficiência e por uma ótima relação. Felizmente também houve boas campanhas agrícolas que ajudaram a aumentar a oferta e com isso a equilibrar os preços.
0: O diretor-geral da APED considera que ainda é cedo para dizer que os alimentos estão a aumentar por causa da crise energética, mas Gonçalo Lobo Xavier admite que isso pode vir a acontecer mais tarde ou mais cedo.
6: Nós temos que ser otimistas e realistas, mas é inevitável pensar que se todos os elementos da cadeia de valor, os agricultores vão ter mais custo, se a logística vai ser mais cara, se os transportes vão ser mais caros, mais cedo ou mais tarde isso vai se transmitir agora.

0: Ouvido esta tarde pela Antena 1, pede também apoios por causa do aumento do preço dos adubos.
1: Mas mais importante do que o gasóleo são os adubos. É que sem adubos não se consegue produzir alimentos. Os adubos são adubos sintéticos, feitos com utilização de muita energia e subiram muito com este disparar dos preços energéticos com a guerra do Golfo. Portanto, isso é um fator que está a trazer um grande déficit de competitividade à agricultura portuguesa face à espanhola, porque os espanhóis deram uma compensação para os adubos e para o gasóleo de 1.100 milhões e o governo português atribuiu 26. Portanto, isso não permite que se consiga vender os produtos para a Espanha e está-se a verificar um aumento das importações dos produtos espanhóis em Portugal. Os portugueses estão a consumir mais produtos espanhóis do que alguma vez consumiram.
0: Luís Mira, secretário-geral da CAP, ele pede um reforço dos apoios para os combustíveis, mas sobretudo apoios à produção e nomeadamente na questão dos adubos. O presidente francês defende a elaboração de um plano de proteção das infraestruturas críticas do país face à intensificação dos ataques híbridos da Rússia. Em conferência de imprensa, depois de ter recebido os líderes dos partidos e candidatos às eleições presidenciais de 2027, Emmanuel Macron frisou que a agressividade e as ameaças russas à Europa estão a mudar, garantindo que Moscovo não ficará sem resposta. Macron pediu também união face ao que se está a passar.
2: A situação que nós atravessamos é grave.
3: A situação que enfrentamos é grave devido às guerras que estamos a viver. Devemos manter-nos unidos e mobilizados. Devemos tentar atacar os problemas pela raiz e tentar construir a paz, reduzir as nossas dependências e proteger-nos a nós próprios e aos nossos concidadãos durante o inverno. É exatamente isso que estamos a fazer. E temos também as medidas de apoio, porque a situação é difícil para muitas famílias francesas e também para muitas profissões.
2: É duro para muitas famílias francesas e por aussi beaucoup de profissões.
0: Emmanuel Macron, em conferência de imprensa esta tarde, depois de ter estado reunido com os líderes dos principais partidos franceses e também com os candidatos às eleições presidenciais do próximo ano. Fechamos com a informação de que os técnicos superiores de diagnóstico e terapêutica marcaram uma greve geral para o dia 9 do próximo mês de outubro. Os profissionais estão contra o que consideram ser uma revisão injusta da tabela salarial e admitem novas paralisações em novembro, caso não obtenham respostas do governo. A iniciativa pretende mostrar diretamente ao Executivo o descontentamento dos profissionais de saúde, que consideram inaceitável que uma revisão apresentada pelo governo com uma valorização da tabela salarial.
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0: Outros. Rita Fernandes, bem-vinda.
1: Viva, boa tarde.
0: A esta hora, no topo da atualidade.
1: A plataforma que mostra a colocação dos alunos nas escolas está a dar informações erradas aos encarregados de educação. A Antena 1 sabe de pelo menos um caso de um aluno que hoje de manhã preparou a mochila e quando chegou à escola disseram-lhe que afinal não estava matriculado. O próximo relatório de segurança interna vai mesmo passar a incluir as nacionalidades de cidadãos suspeitos de crimes em Portugal. É o que confirma o governo. Os avós não devem anular as rotinas e os objetivos em função do cuidado dos netos. São estes os conselhos dos especialistas no arranque de mais um ano letivo em que os avós são a salvação de muitos pais nas rotinas ligadas à escola.
0: A esta hora estão 24 graus no Porto e também em Ponta Delgada, 26 no Funchal, 27 em Coimbra e Faro e 28 em Lisboa. Notícias às 4 da tarde, na Antena 1, a edição é de Rita Fernandes.
1: A plataforma que mostra a colocação dos alunos nas escolas está a dar informações erradas aos encarregados de educação. A Antena 1 sabe de pelo menos um caso no Seixal, um aluno que aparecia nessa plataforma como colocado, mas hoje de manhã chegou à escola e foi informado de que afinal não estava matriculado naquele estabelecimento. Hoje de manhã, como vamos ouvir nesta peça da jornalista Alexandra Madeira, hoje de manhã Gabriel fez a mala, preparou o lanche, foi para as aulas, mas quando chegou, a escola disse-lhe que tinha havido um erro na plataforma.
2: Um pesadelo, é desta forma que Bruna Franco, a mãe do Gabriel, encara a situação.
3: Chegamos lá por volta das 15 para as 8, 8 horas, as crianças entraram, nós falamos, vamos com a mochila, não vamos perder mais tempo.
2: Já pediu apoio jurídico porque não consegue encontrar escola para o filho, apesar de, no portal de matrículas, lhe ter surgido o nome do Gabriel para a escola básica Carlos Ribeiro.
3: Pediram para ele ficar na recepção, eu entrei sozinha. E foi-me dito que houve um erro da plataforma, que o Gabriel não está matriculado nessa escola, chama Carlos Ribeiro. Que houve um erro da plataforma e que lá não teria vaga para ele.
2: Esperar por um e-mail que esclareça a situação e que não chega, o que deixa a família num desespero.
3: Eu tenho medo de isso, além dele estar perdendo aula, dele não ter os manuais, não tem nada ainda, não tem a vaga dele, ele pode ser o quê? Sinalizado? Eu não sei o que pode acontecer. E eu estou correndo atrás disso há um mês e meio. Atrás de vaga, atrás de matrícula, e eu não consigo.
2: Há pouco, a encarregada de educação fez nova consulta no portal de matrículas e o Gabriel surge numa escola na Amora. Mãe e filho estão, nesta altura, em casa. O Gabriel sem aulas e a Bruna sem trabalhar.
3: Eu trabalho com as minhas limpezas e a minha sorte é essa, que eu tenho como ligar para as minhas patroas e explicar a situação, que eu ainda não consegui vaga, que eu estou aguardando vaga.
2: Para mais quando todos os casos de alunos que conhecia no Seixal na mesma situação já estão solucionados.
1: Um dos casos que a Antena 1 dá a conhecer esta tarde, o caso do Gabriel, que recebeu uma informação errada na plataforma que mostra a colocação dos alunos nas escolas. Esta mãe, como ouvimos, continua à espera de perceber, afinal, em que escola está matriculado o filho. Perante as queixas dos encarregados de educação, o ministro Fernando Alexandre continua a dizer que está a resolver os casos dos alunos ainda sem colocação, mas o Ministério explica também que recebeu mais de 100 pedidos para novas matrículas para colocar alunos em escolas públicas. Na próxima segunda-feira começam as aulas para os alunos do ensino secundário, uma semana depois do habitual, como consequência dos problemas que houve com a época de exames nacionais. A digitalização dos exames e a digitalização da classificação dos exames nacionais vai ser discutida no Parlamento numa comissão de inquérito. É uma proposta do Bloco de Esquerda que foi aprovada hoje. A semana de regresso às aulas significa para muitos avós voltar também aos horários e conciliá-los com os dos netos. Isto porque é sobre os avós que recaem muitas das responsabilidades do cuidado com as crianças. Há avós que deixam de gozar a reforma para assumirem o cuidado dos netos e por isso a especialista Stella da Câmara alerta para os riscos de os avós anularem a vida em função da família. A especialista em demografia e gerontologia, Stella Betancourt da Câmara, explica à jornalista Joana Carvalho Reis que há vantagens no envolvimento na vida dos netos, mas é importante que os avós não se sintam sobrecarregados.
4: Poder contar com a ajuda dos avós é fundamental. São colo, mimo e porto de abrigo, mas hoje em dia fazem muito mais do que isso.
5: Todo aquele apoio que não é visível, que é ir buscar os netos, podê-los levar para as atividades, dar-lhes até as questões do apoio, até das refeições, poder estar lá quando os netos saem da escola.
4: Stella Betancourt da Câmara, especialista em demografia e gerontologia, salienta que este tipo de ajuda é essencial na organização da família, mas atualmente a disponibilidade dos avós pode não ser a mesma de outros tempos. A investigadora alerta que nos últimos anos temos assistido a um perfil diferente de avô, que está muito relacionado com o aumento da esperança média de vida. Hoje vivemos mais.
5: O que significa que os avós também têm vida própria. Não quer dizer que no passado não o tivessem, mas que hoje há aqui maiores interesses, porque a qualidade de vida também é maior e por isso é expectável que os avós, quando se reformam, também considerem este seu tempo livre.
4: A professora do Instituto Superior de Ciências Sociais e Políticas da Universidade de Lisboa alerta que é preciso um equilíbrio.
5: Que este tipo de ajuda possa existir, mas que não tenha que ser uma obrigação.
4: Até porque é importante terem atenção à sobrecarga dos avós, em especial das mulheres.
5: Cuidam dos filhos, cuidam dos netos e até cuidam dos seus pais.
4: No fundo, defende Stella Betancourt da Câmara, ter esta ideia presente.
5: Um avô não é um pai. O avô não substitui os pais, ajudam. E por isso também é preciso ter esta ideia de sem sentimento. Às vezes que as pessoas têm, estou a ser egoísta, porque agora eu vou, por exemplo, ao cinema e acabei de dizer à minha filha que não posso ir buscar o neto à escola.
4: Avós presentes e a participar na vida dos netos, mas com planos e projetos próprios e vontade de aproveitar a reforma.
1: São os conselhos da especialista em demografia e gerontologia, Stella Betancourt da Câmara, tendo em conta que a semana de regresso às aulas significa também para muitos avós voltar aos horários e conciliar esses horários com os dos netos. A DECO antecipa dias difíceis com a nova subida do preço dos combustíveis e todos os aumentos de gastos que essa subida traz às famílias. A jurista da DECO, Natália Nunes, diz que as medidas anunciadas ontem pelo Governo não chegam para responder ao aumento do custo de vida.
6: Claro que as medidas para quem está com dificuldades e quem está já com alguns problemas de liquidez, digamos assim, claro que são bem-vindas, mas elas são muito pontuais. E claro que naquele momento elas vão, eu nem diria resolver, mas vão atenuar uma situação, mas a verdade é que aquilo que se perspectiva é que estas dificuldades se venham a manter nos próximos tempos. E, portanto, aquilo que se avizinha são momentos complicados para as famílias. Daí nós, DECO, temos vindo a reivindicar que era necessário olhar com cuidado para as famílias mais vulneráveis do ponto de vista económico e tentar encontrar aqui apoios direcionados em especial para estas famílias.
1: A jurista da DECO, Natália Nunes, recomenda medidas dirigidas às famílias com rendimentos mais baixos. Continua cortada a A1 entre o nó de Aveiro Sul e Albergaria à Velha por causa do incêndio em Airola, Aveiro, que começou por volta do meio-dia de hoje. O comandante da Proteção Civil, José Costa, explica que há mais reforços a caminho para combater o fogo, que continua a esta hora a condicionar o trânsito na A1.
7: Mantém-se a interdição na autoestrada 1 em ambos os sentidos.
8: E há reforços a caminho?
7: E há reforços a caminho neste teatro de operações, sim.
8: O incêndio está longe de estar dominado nesta altura?
7: Neste momento, ainda está ativo, ainda não se prevê que, para já, o domínio do incêndio, embora com este reforço de meios, espero que comece também a ceder ao reforço de meios que está a ser aplicado.
8: O que é que está a arder?
7: de arder povoamento florestal, sobretudo eucalipto e algum mato.
1: Não há casas em risco neste incêndio em Airol, Aveiro. O próximo relatório de segurança interna vai mesmo passar a incluir as nacionalidades de cidadãos suspeitos de crimes. Já esta semana no Parlamento, o Ministro da Administração Interna tinha indicado esse caminho, o de revelar no relatório dados sobre os países de origem de suspeitos de crimes em Portugal. O Ministério adianta, Sandra Henriques, que as informações sobre nacionalidades relacionadas com crimes

0: requerentes de proteção internacional ou de proteção subsidiária, cidadãos em processo de regularização e pessoas em situação irregular. No caso dos imigrantes residentes em Portugal, está também prevista a identificação do tipo de autorização de residência, nomeadamente para trabalho, estudo ou investigação ou outras finalidades. Isto permite distinguir, por exemplo, um cidadão estrangeiro residente em Portugal há vários anos e um cidadão em trânsito, turista ou em permanência temporária no país.
1: O Ministério da Administração Interna explica que vão ser incluídas, mas mais do que isso, vão ser enquadradas as informações sobre os países de origem de suspeitos de crimes, informações que vão passar a surgir no chamado RASI, o Relatório de Segurança Interna. Hoje é o primeiro de 12 concertos de Shakira em Madrid, no parque temático criado pela cantora na capital espanhola. A correspondente da RTP Antena 1, Ana Romeu, está no parque que, a esta hora, já tem fãs à espera do concerto de logo à noite.
2: Uma hora de atraso para a abertura do Parque Macondo, os fãs de Shakira fazem filas intermináveis para entrar e usufruir deste espaço gigante antes do concerto que deverá começar às 7:30 da tarde. São esperadas entre 50 a 50 mil pessoas para este primeiro dia dos 12 concertos que Shakira terá em Madrid. 4 fins de semana até 11 de outubro. Quem tem bilhete pode usufruir deste Parque Macondo, inspirado na obra de García Márquez, 100 anos de solidão. São 8 pavilhões temáticos com gastronomia, moda, música, literatura, um museu Shakira, também um espaço exclusivamente dedicado aos fãs e também aos mais pequenos. No fundo, é uma celebração do mundo latino e, sobretudo, da cultura colombiana aqui em Madrid. Shakira não pisava os palcos da capital espanhola há 8 anos e é com este regresso que termina a sua tour internacional. As mulheres já não choram.
1: A correspondente da RTP Antena 1 em Madrid, Ana Romeu, no Parque Temático Criado.
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0: combustíveis. Na próxima semana, o gasóleo sobe 6,5 cêntimos e a gasolina 5 cêntimos, já com o desconto do ISP. A plataforma que mostra a colocação dos alunos nas escolas está a dar informações erradas aos encarregados de educação. A RTP Antena 1 sabe de pelo menos um caso de um aluno que, hoje de manhã, preparou a mochila e, quando chegou à escola, disseram-lhe que, afinal, não estava matriculado.
1: Temperaturas atuais estão 24 graus no Porto e em Ponta Delgada, 26 no Funchal, 27 em Coimbra e Faro e 28 em Lisboa. São as notícias às 5 da tarde na Antena 1, edição de Rita Fernandes.
0: Já são conhecidos os valores certos do aumento do preço dos combustíveis a partir de segunda-feira, mais 6 cêntimos e meio no gasóleo e 5 cêntimos na gasolina. São valores já com o desconto do imposto sobre os combustíveis. A representante da Associação de Revendedores de Combustíveis, Mafalda Trigo, divulga as contas mais recentes.
2: Em média, o gasóleo vai aumentar 6 cêntimos e meio. E a gasolina, 5 cêntimos.
3: Temos desconto no ISP, o Governo anunciou. Sabemos qual é o desconto no ISP?
2: Portanto, o que o Governo costuma fazer é contrabalançar o aumento ou baixa da taxa do IVA na mesma proporção relativamente ao ISP. Ou seja, se o gasóleo, por exemplo, subir 10 cêntimos, aproximadamente 2 cêntimos por litro é IVA. E então, no caso de uma subida, o Governo vai baixar no mesmo valor, dos 2 cêntimos, o ISP.
3: E estes valores que me apresenta já têm em conta essa redução?
2: Sim, já têm em conta a alteração do ISP que o Governo tem feito todas as semanas, que há variações de preço.
0: Mafalda Trigo, a representante da Associação de Revendedores de Combustíveis, que faz com a jornalista Isabel Cunha as contas mais recentes sobre o aumento do preço dos combustíveis a partir de segunda-feira, mais 6 cêntimos e meio no gasóleo e mais 5 cêntimos na gasolina, valores já com o desconto do imposto sobre os combustíveis. Com esta nova subida, a DECO antecipa dias difíceis e todos os aumentos de gastos que esta subida traz prejudicam naturalmente as famílias. A jurista da DECO, Natália Nunes, diz que as medidas do Governo são bem-vindas, uma ajuda é sempre precisa, mas não chegam para responder ao aumento do custo de vida.
4: Claro que as medidas para quem está com dificuldades e quem está já com alguns problemas de liquidez, digamos assim, claro que são bem-vindas, mas elas são muito pontuais. E claro que naquele momento elas vão, eu nem diria resolver, mas vão atenuar uma situação, mas a verdade é que aquilo que se perspectiva é que estas dificuldades se venham a manter nos próximos tempos. E, portanto, aquilo que se avizinha são momentos complicados para as famílias. Daí nós, DECO, temos vindo a reivindicar que era necessário olhar com cuidado para as famílias mais vulneráveis do ponto de vista económico e tentar encontrar aqui apoios direcionados em especial para estas famílias.
0: A jurista da DECO, Natália Nunes, defende que é preciso medidas dirigidas às famílias com rendimentos mais baixos, tendo em conta esta nova subida do preço dos combustíveis e todos os aumentos de gastos que esta subida traz às famílias. A Confederação, que representa as associações de pais, está a pedir aos encarregados de educação que reportem os problemas de alunos que estão a receber erros na plataforma que divulga a colocação nas escolas. São casos residuais, que explica José Miguel Antunes, da Confederação que reúne as associações de pais, mas que ainda assim prejudicam os alunos e, por isso, a CONFAP pede aos encarregados de educação que reportem à associação esses problemas.
5: Temos um decréscimo muito grande de casos reportados de alunos sem turma. Aqueles casos que estão a aparecer são casos extremamente pontuais, 1, 2, 3 casos, que no universo de 1,6 milhões de estudantes seria já o espectável. Aquilo que nós estamos a pedir é que nos reportem, porque temos vias abertas com a tutela, de forma a que reportarmos diretamente à tutela, para a tutela contactar os agrupamentos, porque a própria tutela o que nos diz é que neste momento serão casos muito residuais.
3: Têm conhecimento de erros nas plataformas dos agrupamentos?
5: Sim, há erros nas plataformas dos agrupamentos.
0: José Miguel Antunes, da Confederação que reúne as associações de pais, que confirma que tem recebido também essas situações, casos de erros na plataforma que mostra a colocação dos alunos nas escolas. A Antena 1 sabe de pelo menos um caso no Seixal, um aluno que aparecia na plataforma como colocado, mas hoje de manhã chegou à escola e foi informado de que afinal não estava matriculado naquele estabelecimento. A jornalista Alexandra Madeira falou com a mãe deste aluno, que também foi à escola e ouviu que tinha havido um erro na plataforma.
6: Um pesadelo, é desta forma que Bruna Franco, a mãe do Gabriel, encara a situação.
7: Chegamos lá por volta das 15 para as 8, 8 horas, as crianças entraram. Nós falamos, vamos com a mochila. Não vamos perder mais tempo.
6: Já pediu apoio jurídico porque não consegue encontrar escola para o filho, apesar de, no portal de matrículas, lhe ter surgido o nome do Gabriel para a escola básica Carlos Ribeiro.
7: Pediram para ele ficar na recepção, eu entrei sozinha. E foi-me dito que houve um erro da plataforma, que o Gabriel não está matriculado nessa escola, chama Carlos Ribeiro. Que houve um erro da plataforma e que lá não teria vaga para ele.
6: Esperar por um e-mail que esclareça a situação e que não chega, o que deixa a família num desespero.
7: Eu tenho medo de isso, além dele estar perdendo aula, dele não ter os manuais, não tem nada ainda, não tem a vaga dele, ele pode ser o quê? Sinalizado? Eu não sei o que pode acontecer. E eu estou correndo atrás disso há um mês e meio. Atrás de vaga, atrás de matrícula, e eu não consigo.
6: Há pouco, a encarregada de educação fez nova consulta no portal de matrículas e o Gabriel surge numa escola na Amora. Mãe e filho estão, nesta altura, em casa. O Gabriel sem aulas e a Bruna sem trabalhar.
7: Eu trabalho com as minhas limpezas e a minha sorte é essa, que eu tenho como ligar para as minhas patroas e explicar a situação, que eu ainda não consegui vaga, que eu estou aguardando vaga.
6: Para mais, quando todos os casos de alunos que conhecia no Seixal na mesma situação já estão solucionados.
0: É um dos casos de alunos que têm recebido informações erradas na plataforma que mostra a colocação dos alunos pelas escolas no país. A Antena 1 sabe de, pelo menos, este caso no Seixal e já esta tarde a Confederação, que reúne as associações de pais, confirma também que tem recebido relatos de erros na plataforma que mostra a colocação dos alunos. São erros que fazem com que os alunos se dirijam às escolas para depois saberem que afinal não estão colocados naqueles estabelecimentos de ensino. O presidente francês está preocupado com a chamada ameaça híbrida da Rússia, a pressão que passa por ciberataques, desinformação ou sabotagem de infraestruturas. Este foi um dos temas da reunião de Emmanuel Macron com os partidos nas últimas horas. Foi também tema a subida do preço dos combustíveis. Correspondente da RTP Antena 1 em França, Rosário Salgueiro, acompanhou esta reunião.
8: A realidade do encontro entre Emmanuel Macron e os líderes partidários já fazia prever a gravidade das informações que chefias militares e serviços secretos iam partilhar sobre a situação internacional. Emmanuel Macron, no final, explicou.
9: A situação que atravessamos é grave. A ameaça híbrida contra a Europa e a França intensificou.
8: Vai agravar-se esta guerra híbrida, ou seja, os ataques de drones cibernéticos, os danos às infraestruturas críticas, os atos de desestabilização e as campanhas de desinformação vindas do exterior. E Emmanuel Macron mandou o país proteger-se.
9: Pediu ao governo para preparar um plano de proteção das nossas infraestruturas críticas, assim como dos locais mais sensíveis da nossa base industrial e tecnológica de defesa contra os ataques de drones e ciberataques.
8: Há uma outra face ainda mais visível da crise. O gasóleo ultrapassa os 2,40 €. Os franceses estão obrigados a fazer opções.
10: Está tudo muito complicado. Temos de abastecer aos poucos, senão não é possível financeiramente. Com 20 € foram pouco mais de 8 litros.
8: Para o presidente da República francês, a culpa é unicamente da situação internacional.
11: A guerra na Ucrânia já dura há 4 anos. Esta situação deve-se ao encerramento do Estreito de Hormuz e às consequências dos ataques lançados pelos Estados Unidos e por Israel contra o Irã.
8: Os dirigentes políticos, alguns deles candidatos ao lugar de Macron nas presidenciais do próximo ano, saíram com rostos fechados e palavras de gravidade. Nesta luta pela conquista de votos foram

0: Russos são obrigados a instalar o Max. As autoridades concentraram nesta super aplicação vários serviços essenciais. Por exemplo, as operações bancárias só podem ser feitas por aqui, o que torna o Max obrigatório. Com o WhatsApp e o Telegram proibidos na Rússia, o Max é a única aplicação de mensagens. O jornal britânico The Guardian contou hoje que um grupo de investigadores da Universidade de Michigan, nos Estados Unidos, descobriu nesta super aplicação uma porta traseira para a vigilância de cada cidadão russo. Estes especialistas em ciências da computação descarregaram o Max e descobriram que consegue fazer capturas de ecrã dos telemóveis sem o conhecimento dos proprietários, consegue aceder a toda a informação armazenada desde mensagens ou pagamentos e consegue até fazer-se passar pelos seus utilizadores sem que estes se apercebam. E, para finalizar, pode até ser utilizado pelo governo russo para lançar ciberataques. Roya Ensafi, professora de ciências da computação, um dos elementos desta investigação, confessa ao The Guardian o receio de que esta super aplicação possa ser perfeita para qualquer ditadura.
1: A aplicação Max, que na Rússia está a funcionar como uma espécie de WhatsApp e que agora, como mostra um estudo de uma universidade norte-americana, está a funcionar como um espião em cada telemóvel.
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0: Educação que partilhem os casos de erros nas plataformas de colocação de alunos. Há estudantes que aparecem como colocados numa escola, mas que, quando aparecem, são informados de que, afinal, não há vaga. Já são conhecidas as contas da Associação de Revendedores de Combustíveis. Na próxima semana, o gasóleo sobe 6 cêntimos e meio e a gasolina 5 cêntimos, já com o desconto do ISP. A estrada A1 continua cortada por causa do incêndio em Airol, em Aveiro.
1: Porto e Ponta Delgada, a esta hora com 23 graus, Funchal 25, Coimbra e Faro 26, Lisboa 27. Notícias às 6 da tarde, na Antena 1, a edição é de Rita Fernandes.
0: A Confederação que representa as associações de pais pede aos encarregados de educação que partilhem os casos de erros nas plataformas de colocação de alunos. A Confederação, a CONFAP, diz à RTP Antena 1 que tem conhecimento de falhas. Há alunos que aparecem como colocados numa escola, mas que, quando aparecem, são informados de que, afinal, não há vaga. José Miguel Antunes, da Confederação das Associações de Pais, garante que, nesta altura, a quantidade de alunos nesta situação já é bem menor, mas pede aos pais que reportem com a CONFAP estes casos para que sejam direcionados para o Ministério da Educação.
2: Aquilo que nós estamos a pedir é que nos reportem, porque temos vias abertas com a tutela, de forma a que reportarmos diretamente à tutela, para a tutela contactar os agrupamentos, porque a própria tutela o que nos diz é que neste momento serão casos muito residuais.
3: Têm conhecimento de erros nas plataformas dos agrupamentos?
2: Sim, há erros nas plataformas dos agrupamentos, aquilo que vulgarmente se chamam de creche, algumas plataformas de alguns agrupamentos, provavelmente com a quantidade de visitantes ou de informação que está a ser colocada em simultâneo, aparece-me um entendimento fora de serviço.
0: José Miguel Antunes, da CONFAP, a confederação que representa as associações de pais, ele que pede aos encarregados de educação que partilhem os casos de erros nas plataformas de colocação de alunos para que depois esses casos sejam direcionados para o Ministério da Educação. A plataforma que mostra a colocação dos alunos nas escolas está a dar informações erradas a alguns alunos. A Antena 1 sabe de pelo menos um caso no Seixal, um aluno que aparecia como colocado, mas que hoje de manhã chegou à escola e percebeu que afinal tinha havido um erro na plataforma.
4: Um pesadelo, é desta forma que Bruna Franco, a mãe do Gabriel, encara a situação.
5: Chegamos lá por volta das 15 para as 8, 8 horas, as crianças entraram, nós falamos, vamos com a mochila. Não vamos perder mais tempo.
4: Já pediu apoio jurídico porque não consegue encontrar escola para o filho, apesar de, no portal de matrículas, lhe ter surgido o nome do Gabriel para a escola básica Carlos Ribeiro.
5: Pediram para ele ficar na recepção, eu entrei sozinha. E foi-me dito que houve um erro da plataforma, que o Gabriel não está matriculado nessa escola, chama Carlos Ribeiro. Que houve um erro da plataforma e que lá não teria vaga para ele.
4: Esperar por um e-mail que esclareça a situação e que não chega, o que deixa a família num desespero.
5: Eu tenho medo de isso, além dele estar perdendo aula, dele não ter os manuais, não tem nada ainda, não tem a vaga dele, ele pode ser o quê? Sinalizado? Eu não sei o que pode acontecer. E eu estou correndo atrás disso há um mês e meio. Atrás de vaga, atrás de matrícula, e eu não consigo.
4: Há pouco, a encarregada de educação fez nova consulta no portal de matrículas e o Gabriel surge numa escola na Amora. Mãe e filho estão, nesta altura, em casa, o Gabriel sem aulas e a Bruna sem trabalhar.
5: Eu trabalho com as minhas limpezas e a minha sorte é essa, que eu tenho como ligar para as minhas patroas e explicar a situação, que eu ainda não consegui vaga, que eu estou aguardando vaga.
4: Para mais, quando todos os casos de alunos que conhecia no Seixal na mesma situação já estão solucionados.
0: Gabriel deveria ter começado as aulas do sétimo ano na segunda-feira passada, mas por esta altura ainda está à espera de ter a certeza de uma informação sobre em que escola é que está afinal colocado. Isto depois de a plataforma que mostra a colocação dos alunos ter passado a este aluno informações erradas sobre a escola em que está colocado. Já são conhecidos os valores certos do aumento do preço dos combustíveis. A partir de segunda-feira, o gasóleo sobe mais 6 cêntimos e meio e a gasolina mais 5 cêntimos. Valores já com o desconto do imposto sobre os combustíveis. A representante da Associação de Revendedores de Combustíveis, Mafalda Trigo, divulga as contas mais recentes.
6: Em média, o gasóleo vai aumentar 6 cêntimos e meio e a gasolina 5 cêntimos.
3: Temos desconto no ISP, o Governo anunciou, sabemos qual é o desconto no ISP?
6: Portanto, o que o Governo costuma fazer é contrabalançar o aumento ou baixa da taxa do IVA na mesma proporção relativamente ao ISP. Ou seja, se o gasóleo, por exemplo, subir 10 cêntimos, aproximadamente 2 cêntimos por litro é IVA. E então, no caso de uma subida, o Governo vai baixar no mesmo valor, dos 2 cêntimos, o ISP.
3: E estes valores que me apresenta já têm em conta essa redução?
6: Sim, já têm em conta a alteração do ISP que o Governo tem feito todas as semanas, que há variações de preço.
0: A representante da Associação de Revendedores de Combustíveis que faz, com a jornalista Isabel Cunha, as contas aos aumentos esperados a partir de segunda-feira. No gasóleo haverá mais 6 cêntimos e meio e a gasolina sobe mais 5 cêntimos, isto já a partir de segunda-feira. Com esta nova subida do preço dos combustíveis, a DECO antecipa dias difíceis. A jurista da DECO, Natália Nunes, diz que as medidas apresentadas pelo Governo são uma boa notícia para quem precisa de ajuda, mas não chega.
7: Claro que as medidas para quem está com dificuldades e quem está já com alguns problemas de liquidez, digamos assim, claro que são bem-vindas, mas elas são muito pontuais. E claro que naquele momento elas vão, eu nem diria resolver, mas vão atenuar uma situação, mas a verdade é que aquilo que se perspectiva é que estas dificuldades se venham a manter nos próximos tempos. E, portanto, aquilo que se avizinha são momentos complicados para as famílias. Daí nós, DECO, temos vindo a reivindicar que era necessário olhar com cuidado para as famílias mais vulneráveis do ponto de vista económico e tentar encontrar aqui apoios direcionados em especial para estas famílias.
0: A jurista da DECO, Natália Nunes, defende mais medidas para as famílias com rendimentos mais baixos. Já depois deste noticiário, falamos numa conversa mais alargada com a jurista da DECO sobre o impacto do aumento dos preços nas famílias. Continua cortada a A1 por causa do incêndio em Airol, em Aveiro. O comandante da Proteção Civil, José Costa, explica à RTP Antena 1 que nesta altura há duas frentes de fogo ativas, o vento não está a ajudar o combate e há também uma aldeia mais ameaçada pelas chamas.
8: Mantém-se ainda ativo, mantém-se também o corte da autoestrada 1 desde as 14 horas em ambos sentidos, entre o nó de Aveiro Sul e o nó de Albergaria Velha. O dispositivo neste momento é composto por 76 veículos, 12 meios aéreos e 269 operacionais. A informação disponível diz-nos que o incêndio tem ainda duas frentes ativas em direção à localidade da Taipa e os meios estão posicionados para fazer a proteção dessas mesmas povoações. O incêndio já tem alguma extensão, está muito vento no local e arde eucalipto.
3: E há casas na rota do fogo?
8: Sim, há casas na proximidade que estão a ser defendidas ou protegidas pelos meios que estão posicionados no terreno.
0: O incêndio em Airol, Aveiro, começou por volta do meio-dia de hoje. Ainda há bombeiros a tentar combater as chamas, mas o vento não está a ajudar o trabalho dos bombeiros e também dos agentes de proteção civil. Na Rússia, o governo está a promover uma aplicação de mensagens chamada Max. É uma espécie de WhatsApp na Rússia. A aplicação tornou-se obrigatória para várias profissões, nomeadamente para funcionários públicos, mas Sérgio Infante, há um estudo que está a ser divulgado hoje por uma universidade norte-americana que mostra que esta aplicação é basicamente um espião que funciona em cada telemóvel.
9: Há mais de um ano que milhões de cidadãos russos são obrigados a instalar o Max. As autoridades concentraram nesta aplicação vários serviços essenciais. Por exemplo, as operações bancárias só podem ser feitas por aqui, o que torna o Max obrigatório. E com o WhatsApp e o Telegram proibidos na Rússia, o Max é também a única aplicação para comunicar. O jornal britânico The Guardian contou hoje o que um grupo de investigadores da Universidade de Michigan, nos Estados Unidos, descobriu nesta aplicação. Ao descarregarem o Max, descobriram que consegue fazer capturas de ecrã dos telemóveis, sem o conhecimento dos proprietários. Consegue aceder a toda a informação armazenada, desde mensagens ou pagamentos, consegue até fazer-se passar pelos proprietários sem que estes se apercebam e, para finalizar, pode até ser utilizado pelo governo russo para lançar ciberataques. Um dos elementos desta investigação, Roya Ensafi, professora de Ciências da Computação, confessa ao The Guardian o receio de que esta seja a aplicação de vigilância perfeita para qualquer ditadura.
0: Chama-se Max, é uma espécie de WhatsApp que está a ser utilizada na Rússia e tornou-se mesmo obrigatória para vários setores da sociedade, nomeadamente para os funcionários públicos. Hoje, uma universidade norte-americana divulga um estudo que mostra que esta aplicação serve como uma espécie de espião em cada telemóvel.
1: Rita Fernandes, nesta...

0: exclusiva de Sul para Norte. Há 7 km de fila não para sair em direção a Aveiro Sul e mais à frente nesta alternativa a A25 está também preenchida na totalidade até à zona de Albergaria, onde se pode reentrar na Autoestrada do Norte. Outra alternativa é o IC2, que também está demorado a norte de Águeda e pelo mesmo motivo tudo parado entre Aveiro e Cacia na Estrada Nacional 16. Temos também corte da ligação de Cacia a Airol na Nacional 230 e também a Estrada Nacional 584 de Oliveirinha para a Taipa, com o trânsito cortado devido a este incêndio. Resumindo, utilizar a A17 e a A25 para se sair deste local, mas atenção que a A25 está também demorada de sul para norte devido ao fogo que está a lavrar nesta zona. Na região de Lisboa há...
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0: para esta hora, Rita.
1: A Confederação, que representa as associações de pais, pede aos encarregados de educação que partilhem os erros nas plataformas de colocação de alunos. Há estudantes que aparecem como colocados numa escola, mas que, ao aparecerem para as aulas, são informados que afinal não têm vaga. Na próxima semana, o preço do gasóleo sobe 6,5 cêntimos e a gasolina 5 cêntimos. Valores já com o desconto do ISP. Em Aveiro, o vento está a tornar difícil o combate ao fogo em Airol.
2: 22 graus a esta hora no Porto e em Ponta Delgada, 24 no Funchal, 25 em Coimbra e Faro e 27 em Lisboa. Notícias às 7 da tarde, edição de Rita Fernandes.
1: A Confederação, que representa as associações de pais, pede aos encarregados de educação que partilhem os casos de erros na plataforma que mostra a colocação de alunos. A Confederação, a CONFAP, diz à RTP Antena 1 que tem conhecimento das falhas que a rádio tem divulgado ao longo do dia. Há alunos que aparecem como colocados numa escola, mas que, quando aparecem para as aulas, são informados de que, afinal, não têm vaga naquele estabelecimento. José Miguel Antunes, da CONFAP, garante que nesta altura a quantidade de alunos que estão nesta situação já é bem menor, mas pede aos pais que reportem os casos para que sejam direcionados para o Ministério da Educação.
3: Aquilo que nós estamos a pedir é que nos reportem, porque temos vias abertas com a tutela, de forma a que reportarmos diretamente à tutela, para a tutela contactar os agrupamentos, porque a própria tutela que nos diz é que neste momento serão casos muito residuais.
4: Têm conhecimento de erros nas plataformas dos agrupamentos?
3: Sim, há erros nas plataformas dos agrupamentos, aquilo que vulgarmente se chamam de creche, algumas plataformas de alguns agrupamentos, provavelmente com a quantidade de visitantes ou de informação que está a ser colocada em simultâneo, aparece momentaneamente fora de serviço.
1: Tem havido erros na plataforma que mostra a colocação de alunos. Há estudantes que aparecem como colocados numa escola, mas que depois são informados de que afinal não têm vaga naquele estabelecimento e por isso José Miguel Antunes, da CONFAP, Federação que representa as associações de pais, pede aos encarregados de educação que partilhem esses casos. Já são conhecidos os valores certos do aumento do preço dos combustíveis a partir de segunda-feira. São valores feitos pela Associação de Revendedores de Combustíveis, mais 6,5 cêntimos no gasóleo e mais 5 cêntimos na gasolina. Valores já com o desconto do imposto sobre os combustíveis. A representante da ANAREC, a Associação de Revendedores de Combustíveis, Mafalda Trigo, divulga essas contas.
5: Em média, o gasóleo vai aumentar 6,5 cêntimos e a gasolina 5 cêntimos.
4: Temos desconto no ISP, o Governo anunciou, sabemos qual é o desconto no ISP?
5: Portanto, o que o Governo costuma fazer é contrabalançar o aumento ou baixa da taxa do IVA na mesma proporção relativamente ao ISP. Ou seja, se o gasóleo, por exemplo, subir 10 cêntimos, aproximadamente 2 cêntimos por litro é IVA. E então, no caso de uma subida, o governo vai baixar no mesmo valor dos 2 cêntimos o ISP.
4: E estes valores que me apresenta já têm em conta essa redução?
5: Sim, já têm em conta a alteração do ISP que o governo tem feito todas as semanas, que há variações de preço.
1: 6,5 cêntimos de aumento no gasóleo e 5 cêntimos na gasolina. São essas as contas feitas pela Associação de Revendedores de Combustíveis. A subida galopante do preço dos combustíveis foi um dos temas da reunião de hoje de Emmanuel Macron com os partidos. O presidente francês ouviu críticas sobre as medidas de ajuda aos franceses para responder ao aumento de preços, medidas que os partidos consideram são insuficientes. A correspondente da RTP Antena 1 em França, Rosário Salgueiro, conta que Macron está também preocupado com a chamada ameaça híbrida da Rússia, ciberataques, desinformação ou sabotagem de infraestruturas.
0: A realidade do encontro entre Emmanuel Macron e os líderes partidários já fazia prever a gravidade das informações que chefias militares e serviços secretos iam partilhar sobre a situação internacional. Emmanuel Macron, no final, explicou.
6: A situação que atravessamos é grave. A ameaça híbrida contra a Europa e a França intensificou.
0: Vai agravar-se esta guerra híbrida, ou seja, os ataques de drones cibernéticos, os danos às infraestruturas críticas, os atos de desestabilização e as campanhas de desinformação vindas do exterior. E Emmanuel Macron mandou o país proteger-se.
6: Pediu ao governo para preparar um plano de proteção das nossas infraestruturas críticas, assim como dos locais mais sensíveis da nossa base industrial e tecnológica de defesa contra os ataques de drones e ciberataques.
0: Há uma outra face ainda mais visível da crise. O gasóleo ultrapassa os 2,40 €. Os franceses estão obrigados a fazer opções.
7: Está tudo muito complicado. Temos de abastecer aos poucos, senão não é possível financeiramente. Com 20 € foram pouco mais de 8 litros.
0: Para o presidente da República Francês, a culpa é unicamente da situação internacional.
6: A guerra na Ucrânia já dura há 4 anos. Esta situação deve-se ao encerramento do Estreito de Hormuz e às consequências dos ataques lançados pelos Estados Unidos e por Israel contra o Irã.
0: Os dirigentes políticos, alguns deles candidatos ao lugar de Macron nas presidenciais do próximo ano, saíram com rostos fechados e palavras de gravidade. Nesta luta pela conquista de votos foram unânimes. O chefe de Estado e o Executivo têm de fazer mais para ajudar os franceses.
1: Os vários partidos deixaram esta reunião com o presidente francês com críticas sobre as medidas de ajuda aos franceses para responder ao aumento dos preços. Os partidos consideram que as medidas tomadas até agora não são suficientes. O vento em Aveiro está a tornar difícil o combate ao fogo em Airol. Continua cortada a A1 entre o nó de Aveiro Sul e Albergaria Velha. O comandante da Proteção Civil, José Costa, explica à RTP Antena 1 que é o vento que a esta hora continua a tornar difícil o trabalho dos bombeiros.
8: Mantém-se ainda ativo, está o corte mantém-se também o corte da autoestrada 1 desde as 14 horas, em ambos sentidos, entre o nó de Aveiro Sul e o nó de Albergaria Velha. O dispositivo neste momento é composto por 76 veículos, 12 meios aéreos e 269 operacionais. A informação disponível diz-nos que o incêndio tem ainda 2 frentes ativas em direção à localidade da Taipa e os meios estão posicionados para fazer a proteção dessas mesmas povoações. O incêndio já tem alguma extensão, está muito vento no local e arde eucalipto.
4: E há casas na rota do fogo?
8: Sim, há casas na proximidade que estão a ser defendidas ou protegidas pelos meios que estão posicionados no terreno.
1: Nesta altura é o vento que está a complicar o combate às chamas. Este fogo começou por volta do meio-dia em Airol, Aveiro. Leiria voltou a chamar nadadores salvadores para a Praia do Pedrógão. As previsões deixam antecipar um fim de semana de calor, já fora da época balnear, e por isso o vereador da Proteção Civil de Leiria, Luís Lopes, explica que o município decidiu reforçar a segurança na praia.
9: Nós entendemos, à semelhança do que já temos feito até noutras alturas do ano, fora da época balnear, colocar um dispositivo de prevenção na nossa praia do Pedrógão, a única do concelho, para, acima de tudo, termos uma atitude preventiva e evitarmos qualquer exposição aos banhistas, porque o nosso, apesar das temperaturas serem ainda de verão, o nosso mar já tem um comportamento de inverno. Portanto, entendemos que é muito importante manter esta mensagem e, acima de tudo, garantirmos que as pessoas, se houver condições para ir a banhos, a presença dos nadadores salvadores são muito importantes e nós definimos uma área de banhos, mas é importante mesmo que se perceba que já não estamos em época balnear e que os cuidados têm que ser outros.
1: Por isso, Leiria decidiu reforçar a vigilância na praia do Pedrógão. Esta praia vai ter, este fim de semana, 3 nadadores salvadores. Foi o que explicou a RTP Antena 1, Luís Lopes, vereador da Proteção Civil de Leiria, tendo em conta as previsões das temperaturas que deixam antecipar um fim de semana de calor.
2: 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Dez minutos depois das 7 da tarde, Paulo Galvão, vamos ao trânsito.
10: Quem não precisar de viajar a esta hora na zona de Aveiro deve-se resguardar pelo menos mais uma hora ou duas e esperar que as condições melhorem com o incêndio que está a ser combatido nesta zona. A A1 está cortada entre Aveiro Sul e o nó de Albergaria à Velha. Há 7 km de fila na A1 para desviar para a 17 e para a 25, que é a alternativa que está também completamente preenchida com 10 km de fila no sentido sul-norte. Pelo mesmo motivo, a Nacional 109 está parada entre Aveiro e a zona da fábrica de papel em Cacia, a Estrada Nacional 230 cortada de Aveiro para Águeda na freguesia de Eixo com 5 km de fila e a Nacional 584 também cortada na zona da Taipa. A norte de Águeda também o IC2 está sujeito a demora, alguns condutores utilizam-no também como alternativa. A cidade do Porto com o trânsito esperado, do Dragão para A3 e de Francos para a Ponta Rábida e também entre a zona de Francos e a chegada ao nó da A4 para quem está na Avenida AEP, a VCI também está lenta entre o Amial e a chegada ao nó da A3. Na região de Lisboa, muita demora para a ponte 25 de Abril, sentido Lisboa-Almada, trânsito parado a partir de Sete Rios com acessos completos. Almada-Lisboa com trânsito a acumular na descida do Feijó, na A2, em direção à Praça das Portagens, também com acessos preenchidos para chegar ao tabuleiro. A ponte Vasco da Gama vai em marcha lenta em toda a extensão do tabuleiro. Há um acidente com o trânsito parado junto ao Campo de Tiro na Estrada Nacional 118 com 5 km de fila para quem vai de Alcochete para o Porto Alto. Acidente na A5 no sentido Lisboa-Cascais junto ao Estádio Nacional com trânsito parado a partir da zona de Caselas. Segunda circular a evitar nos dois sentidos e C19 apenas lento de Alfragide para a reta dos Quartos.
2: Linha Verde 821-0101 Nacional gratuita está disponível até às 8 da noite. Há contraditório para ouvir e para fazer também com Natália Carvalho já a seguir. 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

0: Marco tinha obrigado ao encerramento durante a tarde do nó entre Aveiro Sul e a Albergaria Velha um incêndio em Airol que causou um ferido. Nem uma palavra do Presidente da República sobre as medidas ontem confirmadas pelo Primeiro-Ministro para responder ao aumento do custo de vida. Na Feira do Livro em Belém, António José Seguro preferiu aconselhar a leitura.
1: É a edição das 8 nesta sexta-feira com Susana Barros.
0: A Autoestrada do Norte já reabriu nos dois sentidos na zona de Aveiro devido a um incêndio em Airol. O nó entre Aveiro Sul e a Albergaria Velha esteve fechado ao trânsito durante a tarde. De acordo com a GNR, reabriu há cerca de meia hora. O incêndio esse está por dominar, mas já não ameaça povoações. Um bombeiro foi assistido no hospital por inalação de fumo. Os bombeiros esperam dominar o incêndio nas próximas horas. Foi isso que afirmou há pouco à RTP Antena 1 o Comando Nacional de Proteção Civil pela voz do comandante José Costa.
2: Está já aberto a Autoestrada 1 em ambos os sentidos, pelas 19h29. Este corte durou desde as 14 horas do dia de hoje. Quanto ao incêndio, permanece ainda ativo, seguem ações de combate e também consolidação do perímetro atingido, que é um pouco extenso. Durante a tarde houve também necessidade de realizar a proteção de habitações ali junto à localidade da Taipa. Temos a registrar também ferimentos de um bombeiro de albergaria devido à inalação de fumo que foi transportado ao hospital. O dispositivo no local é composto esta hora por 89 veículos e 295 operacionais.
3: Quando é que pensam que o incêndio pode estar dominado?
2: Espera-se agora nas próximas horas, também no cair da noite, vai haver um arrefecimento e também um aumento da umidade. O incêndio também, a frente do incêndio está dominada, portanto, tarde é só apenas nos flancos. Espera-se que durante as próximas horas fique dominado.
0: Este incêndio em Airol, na zona de Aveiro, que nesta altura é combatido por cerca de 300 operacionais. A Autoridade Nacional de Emergência e Proteção Civil deixou esta tarde um alerta para o risco elevado de incêndio dos próximos dias, devido ao aumento das temperaturas, e pediu também para se evitar queimas, queimadas e trabalhos agrícolas que possam causar perigo. De acordo com o Instituto Português do Mar e da Atmosfera, uma massa de ar quente e seco sobre a Península Ibérica deverá provocar a partir de amanhã, sábado, e durante toda a semana, uma subida das temperaturas. O Presidente da República recusou hoje comentar a declaração ao país de Luís Montenegro e as medidas confirmadas ontem pelo Primeiro-Ministro António José Seguro. Disse apenas que é preciso que haja um chão comum que permita afirmar as diferenças. Palavras de Seguro aos jornalistas ao final da tarde, no Palácio de Belém, onde decorre mais uma edição da Festa do Livro. Sem responder às questões sobre os anúncios do Governo, o Presidente preferiu aos microfones renovar um apelo à leitura.
4: Eu compreendo e elogio a vossa inteligência em colocar a mesma pergunta de várias formas, mas esta é a Festa do Livro, um livro que permite encontros e que nos permite ouvir, escutar, uma felicidade enorme, e lembrar-nos que o essencial da vida passa por sabermos partilhar o mesmo chão comum, e nós precisamos de frutificar esse chão comum, porque é esse chão comum que nos permite afirmar as nossas diferenças. E as diferenças nunca devem segregar. As diferenças são dimensões de integração numa sociedade em que muitos temam entrelaçar e que nós queremos verdadeiramente cimentar. Mas é esse o significado desta Festa do Livro, é esse o significado do livro. O livro promove encontros. E eu não direi mais nada, porque é muito importante passar esta mensagem muito simples. Leiam, leiam, leiam.
5: Mas as medidas para...
4: Muito obrigado pela vossa presença.
0: António José Seguro, no final da apresentação de um livro, à qual assistiu na companhia do histórico socialista Manuel Alegre, o antigo conselheiro de Estado e atual presidente honorário do PS, falou de forma breve aos jornalistas. Alegre manifestou-se preocupado com a atual situação do país e do mundo. Na receita do antigo candidato a Belém, mais cultura também combate a crise. João Alexandre.
6: Aos 90 anos de idade, Manuel Alegre, o político sempre poeta, não tem dúvidas. Em situações de crise, cultura precisa-se como forma de combate e resistência.
7: Um povo que não, ou que esquece a sua cultura, esquece a sua identidade. Eu acho que não há alimento melhor para um povo ou para uma situação de crise que a cultura. E já agora, se me permitem, a poesia.
6: Em tempos de crise, lá fora e cá dentro, com o aumento do custo de vida e as nuvens negras no horizonte, Manuel Alegre diz-se preocupado.
7: Preocupa-me muito os tempos que vivemos, aqui e no mundo.
3: No plano interno também?
7: No plano interno, sim, porque nós não somos uma ilha isolada do mundo.
6: Porque, sublinha o histórico socialista, nenhum homem ou nação é hoje uma ilha capaz de resolver todos os problemas.
7: O mundo não enlouqueceu, mas o mundo tem alguns loucos que fazem tudo para enlouquecer o mundo.
5: E como é que nos safamos aqui neste cantinho à beira-mar dessa realidade?
7: Nós não nos safamos sozinhos, temos que nos safar em conjunto. A Europa tem que se safar em conjunto. Unida.
6: Ideias de Manuel Alegre sobre o estado atual do país e do mundo no final da apresentação do livro Ovídio Cantos de Tristeza sobre o exílio, na festa do livro de Belém, ao lado de António José Seguro, e onde elogiou o atual chefe de Estado por dar continuidade à iniciativa inaugurada pela anterior presidência.
7: Continuada pelo nosso presidente António José Seguro, é uma ideia muito bonita que dignifica a nossa cultura e dignifica a presença da República e mostra que o Presidente e a Presidência estão perto do que há de bom na nossa literatura e na nossa cultura.
6: Com o histórico socialista e antigo Conselheiro de Estado a saudar António José Seguro e Marção Rebelo de Sousa.
8: Até breve, ver-nos sempre em Ovídio e fora dele.
0: As palavras de Manuel Alegre numa rara aparição pública aqui na Festa do Livro em Belém, o Presidente da República. Os preços dos combustíveis vão voltar a subir na próxima semana. O litro do gasóleo vai custar mais 6 cêntimos e meio, o da gasolina mais 5. As contas foram feitas esta tarde por Mafalda Trigo, da Associação de Revendedores de Combustíveis.
9: Em média, o gasóleo vai aumentar 6 cêntimos e meio, e a gasolina, 5 cêntimos.
3: Temos desconto no ISP, o Governo anunciou. Sabemos qual é o desconto no ISP?
9: Portanto, o que o Governo costuma fazer é contrabalançar o aumento ou baixa da taxa do IVA na mesma proporção relativamente ao ISP. Ou seja, se o gasóleo, por exemplo, subir 10 cêntimos, aproximadamente 2 cêntimos por litro é IVA. E então, no caso de uma subida, o Governo vai baixar no mesmo valor, dos 2 cêntimos, o ISP.
3: E estes valores que me apresenta já têm em conta essa redução?
9: Sim, já têm em conta a alteração do ISP que o Governo tem feito todas as semanas, que há variações de preço.
0: Mafalda Trigo, da ANAREC, entrevistada pela jornalista Isabel Cunha, o preço do gasóleo e da gasolina vai voltar a subir na próxima semana e atingir valores inéditos. André Ventura desafiou esta tarde o PS a apoiar a proposta do Chega para reduzir o IVA dos combustíveis, uma medida que vai a debate no Parlamento na próxima semana.
10: Eu ainda espero, eu tenho esperança ainda, que o Partido Socialista meta a mão na consciência e no dia 24 permita descer o IVA dos combustíveis. Nós vamos manter a proposta, ela já foi aprovada, já foi admitida hoje para ir ao plenário no dia 24. Era mesmo muito importante que puséssemos a partidarite de lado no dia 24 e aprovássemos isto, a descida do IVA dos combustíveis e o IVA zero do cabaz alimentar.
0: O desafio de André Ventura para José Luís Carneiro. Os dois já tinham trocado críticas esta manhã num debate de urgência no Parlamento, um debate marcado pelo PS sobre o aumento do custo de vida. A DECO antecipa dias mais difíceis com a subida dos preços. A jurista da Associação de Defesa do Consumidor, Natália Nunes, considera insuficientes as medidas do governo e pede apoios dirigidos às famílias com baixos rendimentos.
11: Veja-se, por exemplo, o caso das tarifas sociais na energia, na eletricidade e no gás, ou até a petição solidária. Portanto, foram encontradas aqui medidas concretas de apoio às famílias mais vulneráveis para elas conseguirem ter acesso a estes serviços. Aquilo que nós entendemos é que mecanismos semelhantes deveriam ser também encontrados para aquilo que são as despesas essenciais, focando aqui ou tendo aqui um especial foco naquelas que são as famílias com menores recursos, com mais dificuldade em suportar todos estes custos e este aumento significativo do custo de vida que já estamos a sentir, mas que tenderá a agravar-se.
0: Natália Nunes, da DECO, preocupada com o aumento do custo de vida, a defender medidas direcionadas às famílias com mais dificuldades. Ontem, Luís Montenegro fez uma declaração ao país com a confirmação das medidas do Executivo. Não respondeu a perguntas dos jornalistas. O Sindicato dos Jornalistas desafiou hoje as redações e as direções de informação a boicotarem este tipo de declaração. Num comunicado intitulado "Se Montenegro não aceita perguntas, boicotem as declarações", o sindicato acusa o chefe do governo de ter tornado habitual a realização de declarações públicas sem prever um período seguinte para questões dos jornalistas. A Confederação das Associações de Pais confirma a existência de erros na plataforma dos agrupamentos escolares. A RTP Antena 1 divulgou esta tarde o caso de um aluno que ontem conseguiu colocação, mas hoje, quando chegou à escola, não passou da entrada porque afinal não contavam com ele. A Confap garante que situações como esta são residuais, mas está a tentar resolvê-las com o Ministério da Educação. José Miguel Antunes pede aos encarregados de educação que partilhem com a Confap os erros detectados na plataforma que mostra onde foram colocados os alunos.
12: Aquilo que nós estamos a pedir é que nos reportem, porque temos vias abertas com a tutela, de forma a que reportarmos diretamente à tutela, para a tutela contactar os agrupamentos, porque a própria tutela o que nos diz é que neste momento serão casos muito residuais.
3: Têm conhecimento de erros nas plataformas dos agrupamentos?
12: Sim, há erros nas plataformas dos agrupamentos, aquilo que vulgarmente se chamam de creche, algumas plataformas de alguns agrupamentos, provavelmente com a quantidade de visitantes ou de informação que está a ser colocada em simultâneo, aparece momentaneamente fora de serviço.
0: José Miguel Antunes, da CONFAP, a Confederação de Associações de Pais, diz que são poucos os alunos que ainda não têm vaga nas escolas. Pela segunda vez, no espaço de uma semana, o Parlamento adiou a votação na especialidade do alargamento da licença parental inicial. Ao que a Rádio Pública apurou, a nova data, ainda apontada como indicativa, será agora 7 de outubro, a poucos dias do prazo para a entrega da proposta do Orçamento do Estado. Quarta-feira passada, a votação já tinha sido adiada a pedido do PSD. A informação em falta que justificou este adiamento voltou a estar na base desta nova decisão. Foi também pedida pelo PS uma análise à UTAU, a Unidade Técnica de Apoio Orçamental. Em debate estão propostas de alteração à iniciativa de um grupo de cidadãos para que a licença parental seja alargada para 6 meses pagos a 100%.
13: Termina aqui esta edição com Susana Barros. 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Passam 13 minutos.

0: assumiu preocupação com o rumo em Portugal e no mundo. Já reabriu a A1 nos dois sentidos, na zona de Aveiro, onde estava fechada por causa de um incêndio na localidade de Airol.
1: Camila Vidal na edição a esta hora.
0: O presidente António José Seguro recusa dizer o que pensa sobre a comunicação do primeiro-ministro ao país, feita ontem à noite. António José Seguro prefere falar da importância da leitura. O presidente da República diz que o prioritário é passar a mensagem a partir do local de onde falou esta tarde, a Festa do Livro, em Belém.
2: Eu compreendo e elogio a vossa inteligência em colocar a mesma pergunta de várias formas, mas esta é a Festa do Livro, um livro que permite encontros e que nos permite ouvir, escutar, uma felicidade enorme, e lembrar-nos que o essencial da vida passa por sabermos partilhar o mesmo chão comum, e nós precisamos de frutificar esse chão comum, porque é esse chão comum que nos permite afirmar as nossas diferenças. E as diferenças nunca devem segregar. As diferenças são dimensões de integração numa sociedade em que muitos temam entrelaçar e que nós queremos verdadeiramente cimentar. Mas é esse o significado desta Festa do Livro, é esse o significado do livro. O livro promove encontros. E eu não direi mais nada, porque é muito importante passar esta mensagem muito simples. Leiam, leiam, leiam.
3: Mas as medidas para...
2: Muito obrigado pela vossa presença.
0: Nada sobre as medidas anunciadas pelo Primeiro-Ministro e saídas do Conselho de Ministros. António José Seguro falava no final da apresentação de um livro. Esteve na companhia do histórico socialista Manuel Alegre na Festa do Livro em Belém. O antigo Conselheiro de Estado, atual Presidente Honorário do PS, falou, mas pouco, aos jornalistas, para se dizer preocupado com a atual situação mundial e no país. Na receita de Manuel Alegre, João Alexandre, é precisa mais cultura para combater a crise.
4: Aos 90 anos de idade, Manuel Alegre, o político sempre poeta, não tem dúvidas. Em situações de crise, cultura precisa-se como forma de combate e resistência.
5: Um povo que não... ou que esquece a sua cultura, esquece a sua identidade. Eu acho que não há alimento melhor para um povo ou para uma situação de crise que a cultura. E já agora, se me permitem, a poesia.
4: Em tempos de crise, lá fora e cá dentro, com o aumento do custo de vida e as nuvens negras no horizonte, Manuel Alegre diz-se preocupado.
5: Preocupa-me muito os tempos em que vivemos, aqui e no mundo. No plano interno, sim, porque nós não somos uma ilha isolada do mundo.
4: Porque, sublinha o histórico socialista, nenhum homem ou nação é hoje uma ilha capaz de resolver todos os problemas.
5: O mundo não enlouqueceu, mas o mundo tem alguns loucos que fazem tudo para enlouquecer o mundo. Nós não nos safamos sozinhos, temos que nos safar em conjunto. A Europa tem que se safar em conjunto.
4: Ideias de Manuel Alegre sobre o estado atual do país e do mundo. No final da apresentação do livro, Ovídio, Cantos de Tristeza, sobre o exílio, na Festa do Livro de Belém, ao lado de António José Seguro, e onde elogiou o atual chefe de Estado por dar continuidade à iniciativa inaugurada pela anterior presidência.
5: É uma ideia muito bonita que dignifica a nossa cultura e dignifica a presença da República e mostra que o Presidente e a Presidência estão perto do que há de bom na nossa literatura e na nossa cultura.
4: Com o histórico socialista e antigo Conselheiro de Estado a saudar António José Seguro e Marção Rebelo de Sousa.
6: Até breve, ver-nos-emos sempre em Ovídio e fora dele.
0: Reportagem do João Alexandre. O Sindicato de Jornalistas reage à comunicação do Primeiro-Ministro, que ontem falou ao país para anunciar as decisões saídas do Conselho de Ministros, mas sem direito a perguntas no fim. O sindicato apela às redações e às direções de informação para não enviarem jornalistas a declarações do Primeiro-Ministro quando não houver possibilidade de colocar perguntas. Dizem que o Governo criou um hábito que deve ser respondido com uma posição de força dos jornalistas. Os preços dos combustíveis voltam a subir na próxima semana. A subida é atenuada pelo novo desconto no ISP, desconto que sobe cerca de 2 cêntimos em relação ao que está agora em vigor. Assim, o litro de gasóleo deve subir 6 cêntimos e meio, o da gasolina 5 cêntimos. As contas são de Mafalda Trigo, da Associação de Revendedores de Combustíveis.
7: Em média, o gasóleo vai aumentar 6 cêntimos e meio e a gasolina 5 cêntimos.
8: Temos desconto no ISP, o Governo anunciou, sabemos qual é o desconto no ISP?
7: Portanto, o que o Governo costuma fazer é contrabalançar o aumento ou baixa da taxa do IVA na mesma proporção relativamente ao ISP. Ou seja, se o gasóleo, por exemplo, subir 10 cêntimos, aproximadamente 2 cêntimos por litro é IVA. E então, no caso de uma subida, o governo vai baixar no mesmo valor dos 2 cêntimos o ISP.
8: E estes valores que me apresenta já têm em conta essa redução?
7: Sim, já têm em conta a alteração do ISP que o governo tem feito todas as semanas, que há variações de preço.
0: 6 cêntimos e meio no gasóleo e 5 cêntimos na gasolina. As subidas previstas para a próxima semana, Mafalda Trigo da ANAREC, entrevistada pela jornalista Isabel Cunha. André Ventura voltou a desafiar esta tarde o PS a apoiar a proposta do Chega para reduzir o IVA dos combustíveis, uma medida que vai a debate no Parlamento da próxima semana. A A1 já reabriu nos dois sentidos, na zona de Aveiro, devido ao incêndio em Airol. O nó entre Aveiro Sul e Albergaria Velha esteve fechado ao trânsito durante a tarde. No terreno a combater este incêndio estão 300 bombeiros apoiados por quase uma centena de carros. Os meios aéreos que combateram o incêndio ao longo do dia já estão em terra. Este fogo está por dominar, mas os trabalhos decorrem favoravelmente. O comandante da Autoridade Nacional de Emergência e Proteção Civil, José Costa, fez um ponto de situação.
3: Está já aberto a autoestrada 1 em ambos os sentidos, pelas 19h29. Este corte durou desde as 14 horas do dia de hoje. Quanto ao incêndio, permanece ainda ativo, seguem ações de combate e também de consolidação do perímetro atingido, que é um pouco extenso. Durante a tarde houve também necessidade de realizar a proteção de habitações ali junto à localidade da Taipa. Temos a registrar também ferimentos de um bombeiro de albergaria devido à inalação de fumo que foi transportado ao hospital. O dispositivo no local é composto a esta hora por 89 veículos e 295 operacionais.
8: Quando é que pensam que o incêndio pode estar dominado?
3: Espera-se agora nas próximas horas, também no cair da noite, vai haver um arrefecimento e também um aumento da umidade. O incêndio também, a frente do incêndio está dominada, portanto, tarde é só apenas nos flancos. Espera-se que durante as próximas horas fique dominado.
0: Este ponto de situação feito há cerca de uma hora, mas que, de acordo com este comandante da Proteção Civil, está ainda atual. A Autoridade Nacional de Emergência e Proteção Civil alerta para o risco elevado de incêndio nos próximos dias, devido ao aumento das temperaturas. Pede que se evitem queimas, queimadas e trabalhos agrícolas. De acordo com o Instituto Português do Mar e da Atmosfera, uma massa de ar quente e seco sobre a Península Ibérica deve provocar, a partir já de amanhã e durante toda a semana, uma subida das temperaturas. O Chega deu entrada no Parlamento de uma nova proposta para constituir com caráter putestativo uma CPI aos mandatos do agora ministro Luís Neves, mas em relação aos mandatos à frente da Polícia Judiciária. No requerimento, o terceiro que o Chega apresenta, o partido mantém o intervalo temporal do inquérito, 2018-2026, período em que Luís Neves foi diretor nacional da PJ, mas especifica agora o objeto da comissão, como exigido pelo Presidente da Assembleia da República, para aceitar o texto.
9: Nós vamos insistir em que esta investigação seja feita, conforme tive a oportunidade de dizer, porque entendo, como princípio fundamental, que ninguém pode estar acima da lei. Nem Luís Neves, nem nenhum outro. Também entendo, e tive a oportunidade de dizer ao Sr. Presidente da Assembleia da República, que é um mau sinal e um mau princípio, quando nós começamos a obstaculizar, uma vez, duas vezes, três vezes, um requerimento que é putestativo e que é um requerimento que é um poder de um grupo parlamentar. Por isso eu disse que nós íamos tentar, e fomos mesmo, e eu amanhã darei mais esclarecimentos sobre isso, que espero que agora possa ser definitivamente admitida e que possamos na próxima semana começar a trabalhar.
0: Disse André Ventura esta tarde. Pela segunda vez no espaço de uma semana, o Parlamento adiou a votação na especialidade do alargamento da licença parental inicial. Ao que a Rádio Pública apurou, a nova data, apontada ainda como indicativa, será 7 de outubro. Na quarta-feira, a votação já tinha sido adiada a pedido do PSD, numa reunião marcada pelas críticas da oposição ao facto de o Governo não ter enviado à Assembleia da República dados sobre o impacto orçamental da medida, apesar de sucessivos pedidos. Em debate estão propostas de alteração à iniciativa de um grupo de cidadãos para que a licença parental seja alargada para 6 meses pagos a 100%. E o PCP entrega no Parlamento várias propostas sobre mobilidade, incluindo o preço do passe ferroviário verde, 20 euros, alargado ao preço de todos os passes intermodais. Deve ser o mesmo valor. Vasco Cardoso, membro da Comissão Política do Partido Comunista, assinala que vão, aquilo que vão apresentar no Parlamento.
10: Fixar nos 20 euros o valor do passe intermodal nas áreas metropolitanas já a partir de 1 de janeiro, igualmente os 20 euros para os passes existentes ou a criar nas restantes comunidades intermunicipais, envolvendo todos os meios de transporte aí existentes, promover a gratuidade para os maiores de 105 anos a partir de 1 de janeiro, investir no alargamento da oferta em geral, dando prioridade ao reforço da manutenção ferroviária, à contratação e valorização de trabalhadores, ao aluguer de composições no mercado. Precisamos de reforçar a intermodalidade com a criação de uma única plataforma pública e nacional de transportes públicos, que permita conhecer as alternativas de preços e horários de transporte, conhecer em tempo real o tempo de espera, possibilitando ainda a aquisição de todos os bilhetes necessários.
0: São as propostas do PCP no Parlamento.
1: Foi edição às 9 da noite com Camila Vidal. 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

0: Olá, bem-vindos a uma noite em forma de assim. Nesta primeira parte, com duas propostas de leitura, Fortunas e Adversidades, de Luciano de Megera, e Do Palito à Perdiz. E já vou conversar com o autor, Paulo Moreira.
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0: Donald Trump proíbe 3 dos principais órgãos de comunicação social americanos de entrar na Casa Branca e ameaça que podem ser mais.
1: Camila Vidal na edição a esta hora.
0: O presidente António José Seguro recusa dizer o que pensa sobre a comunicação do primeiro-ministro ao país. Ontem à noite, António José Seguro prefere falar da importância da leitura. O presidente da República diz que o prioritário é passar a mensagem a partir do local de onde falou aos jornalistas. A festa do livro, em Belém.
2: Eu compreendo e elogio a vossa inteligência em colocar a mesma pergunta de várias formas, mas esta é a festa do livro, um livro que permite encontros e que nos permite ouvir, escutar, uma felicidade enorme, e lembrar-nos que o essencial da vida passa por sabermos partilhar o mesmo chão comum, e nós precisamos de frutificar esse chão comum. Porque é esse chão comum que nos permite afirmar as nossas diferenças. E as diferenças nunca devem segregar. As diferenças são dimensões de integração numa sociedade em que muitos temam entrelaçar e que nós queremos verdadeiramente cimentar. Mas é esse o significado desta festa do livro, é esse o significado do livro. O livro promove encontros. E eu não direi mais nada, porque é muito importante passar esta mensagem muito simples. Leiam, leiam, leiam.
3: Mas as medidas para...
2: Muito obrigado pela vossa presença.
0: Só quis falar sobre leitura. António José Seguro, no final da apresentação de um livro, onde esteve na companhia do histórico socialista Manuel Alegre, o antigo conselheiro de Estado, o atual presidente honorário do PS, que falou, mas pouco, aos jornalistas, para se dizer preocupado com a atual situação no mundo e no país. Na receita de Alegre, João Alexandre, é preciso mais cultura para combater a crise.
4: Aos 90 anos de idade, Manuel Alegre, o político sempre poeta, não tem dúvidas. Em situações de crise, cultura precisa-se como forma de combate e resistência.
5: Um povo que não... ou que esquece a sua cultura, esquece a sua identidade. Eu acho que não há alimento melhor para um povo ou para uma situação de crise que a cultura. E já agora, se me permitem, a poesia.
4: Em tempos de crise, lá fora e cá dentro, com o aumento do custo de vida e as nuvens negras no horizonte, Manuel Alegre diz-se preocupado.
5: Preocupa-me muito os tempos em que vivemos, aqui e no mundo. No planetário, sim, porque nós não somos uma ilha isolada do mundo.
4: Porque, sublinha o histórico socialista, nenhum homem ou nação é hoje uma ilha capaz de resolver todos os problemas.
5: O mundo não enlouqueceu, mas o mundo tem alguns loucos que fazem tudo para enlouquecer o mundo. Nós não nos safamos sozinhos, temos que nos safar em conjunto. A Europa tem que se safar em conjunto.
4: Ideias de Manuel Alegre sobre o estado atual do país e do mundo. No final da apresentação do livro, Ovídio, Cantos de Tristeza, sobre o exílio. Na festa do livro de Belém, ao lado de António José Seguro, e onde elogiou o atual chefe de Estado por dar continuidade à iniciativa inaugurada pela anterior presidência.
5: É uma ideia muito bonita que dignifica a nossa cultura e dignifica a presença da República e mostra que o Presidente e a Presidência estão perto do que há de bom na nossa literatura e na nossa cultura.
4: Com o histórico socialista e antigo conselheiro de Estado a saudar António José Seguro e Marção Rebelo de Sousa.
6: Até breve, ver-nos-emos sempre em Ovídio e fora dele.
0: Reportagem de João Alexandre, ele foi à Festa do Livro em Belém, uma tradição criada por Marcelo Rebelo de Sousa, que António José Seguro quis continuar, mas hoje o Presidente da República não quis comentar as declarações de ontem do Primeiro-Ministro. Já o Sindicato de Jornalistas reage, diz que as decisões do Conselho de Ministros anunciadas sem direito a perguntas não podem ser regra. O Sindicato apela às redações e direções de informação para não enviarem jornalistas a declarações do Primeiro-Ministro quando não houver possibilidade de colocar perguntas. Dizem que o Governo criou um hábito que deve ser respondido com uma posição de força dos jornalistas. O preço dos combustíveis volta a subir na próxima semana. A subida é atenuada pelo desconto no ISP, desconto que sobe cerca de 2 cêntimos em relação ao que está agora em vigor. Assim, espera-se que na próxima semana o litro do gasóleo suba 6,5 cêntimos, o da gasolina 5 cêntimos. São contas da Associação de Revendedores de Combustíveis. Na Alemanha, o governo anuncia medidas para baixar o preço dos combustíveis. A dois dias das eleições regionais em Berlim e no estado de Mecklenburgo, Pomerânia Ocidental, eleições que vão ser decisivas para o futuro do chanceler Friedrich Merz, depois do triunfo da extrema-direita no estado da Saxónia-Anhalt, no início deste mês. O alívio fiscal nos combustíveis deverá entrar em vigor a partir de 1 de outubro. Trata-se de uma redução de 14 cêntimos por litro de gasolina ou gasóleo até ao final do ano. Friedrich Merz enfrenta uma crise de popularidade recorde. A subida acentuada dos preços dos combustíveis não ajuda. Este domingo, o partido de Merz, a CDU, União Democrática Cristã, tem pela frente duas eleições regionais no leste da Alemanha. A extrema-direita da AfD, a Alternativa para a Alemanha, lidera as sondagens no estado de Mecklenburgo-Pomerânia Ocidental. A A1 já reabriu nos dois sentidos, na zona de Aveiro, devido a um incêndio em Airol. O nó entre Aveiro Sul e a Albergaria Velha esteve cortado ao trânsito durante a tarde. No terreno, a combater este incêndio, muitas dezenas de bombeiros apoiados pelos meios terrestres. Um incêndio que continua por dominar, mas os trabalhos decorrem favoravelmente, como dizia no último ponto de situação o comandante da Autoridade Nacional de Emergência e Proteção Civil, José Costa.
3: Está já aberto a autoestrada 1, em ambos os sentidos, pelas 19h29. Este corte durou desde as 14 horas do dia de hoje. Quanto ao incêndio, permanece ainda ativo, seguem ações de combate e também consolidação do perímetro atingido, que é um pouco extenso. Durante a tarde, houve também necessidade de realizar a proteção de habitações ali junto à localidade da Taipa. Temos a registrar também ferimentos de um bombeiro de albergaria devido à inalação de fumo que foi transportado ao hospital. O dispositivo no local é composto a esta hora por 89 veículos e 295 operacionais.
7: Quando é que pensam que o incêndio pode estar dominado?
3: Espera-se agora nas próximas horas, também no cair da noite, vai haver um arrefecimento e também um aumento da umidade. O incêndio também, a frente do incêndio está dominada, portanto, tarde é só apenas nos flancos. Espera-se que durante as próximas horas fique dominado.
0: Este ponto de situação foi feito há cerca de duas horas à jornalista Isabel Cunha. Entretanto, o comandante diz que não há novidades no terreno, mas há mudanças no número de operacionais que estão mobilizados para este incêndio em Airol. São 314 operacionais e 98 viaturas. Durante o fim de semana as temperaturas vão aumentar, aumenta também o risco de incêndio. É mais um capítulo na guerra aberta de Donald Trump à comunicação social. O presidente dos Estados Unidos baniu da Casa Branca as televisões CNN e MS Now e o jornal online Politico. A partir da sala oval, Trump admite que a medida pode ser alargada a mais órgãos de comunicação social e sublinha que é preciso haver uma imprensa honesta nos Estados Unidos.
8: Só publicam notícias falsas e é cansativo ler, ver notícias falsas. Quando olhamos para a CNN, tudo falso. É por isso que as audiências deles não são nada boas. Quando olhamos para a MS Now, notícias falsas. E quanto ao Político, receberam 8 milhões de dólares de apoio do governo de Biden para continuarem à tona e as notícias que escreveram são falsas. Podem ainda surgir outros meios de comunicação que se juntem a estes e talvez possam melhorar. Mas o nosso país precisa de notícias honestas. Não se tem um país, a menos que existam, como eu digo, fronteiras, eleições justas e livres, e é preciso uma imprensa livre, uma imprensa justa e honesta.
0: Diz Donald Trump a partir da sala oval. O presidente norte-americano já afastou a Associated Press da Casa Branca depois de esta agência de notícias recusar adotar o nome Golfo da América para se referir ao Golfo do México. Morreram mais militares norte-americanos na guerra com o Irão do que mostram os dados públicos do Pentágono. O jornal Washington Post adianta que houve pelo menos 22 mortes no decorrer do conflito. São mais 4 do que dizem as estatísticas oficiais do Departamento de Defesa dos Estados Unidos. O jornal cita 6 responsáveis norte-americanos com acesso aos dados internos do Pentágono. Na Rússia, o governo está a promover uma aplicação que pode ser usada para espiar as pessoas. Chama-se Max e junta numa só plataforma várias funcionalidades. Contas bancárias, serviços de mensagens, aplicações de organismos públicos. Agora, uma investigação da Universidade do Michigan, revelada pelo jornal britânico The Guardian, mostra que esta aplicação permite fazer capturas de ecrã dos dispositivos, aceder a toda a informação armazenada na plataforma ou até fazer-se passar pelos utilizadores. Esta aplicação Max tornou-se obrigatória em vários contextos na Rússia para funcionários públicos, professores, alunos. Foi, de resto, a aplicação de mensagens mais utilizada no país durante este verão. A investigação da Universidade Norte-Americana revela que dezenas de milhões de russos foram, ao longo dos últimos 18 meses, obrigados a instalar a plataforma. Pela primeira vez realiza-se em Portugal uma mostra de cinema chinês. Arranque da iniciativa com 5 filmes em 3 dias. Realiza-se nos cinemas Ideal e Fernando Lopes, em Lisboa. A ideia partiu do Festival de Cinema de Xangai. Margarida Vaz.
9: A primeira mostra de filmes chineses em Portugal é a resposta ao desafio proposto pelo Festival de Cinema de Xangai.
10: Um dos festivais maiores de cinema da Ásia, que o ano passado fizeram um grande foco sobre o cinema português, decidiram, de replicar e mostrar o que é melhor do cinema chinês.
9: Stefano Sávio, um dos produtores da mostra de cinema, diz que os filmes selecionados refletem o mercado cinematográfico chinês.
10: Filmes que tiveram bom sucesso, alguns de blockbuster na China. A coisa interessante é que só filmes não entraram, no circuito dos festivais ocidentais. Por isso, só filmes que com dificuldade se podiam encontrar em Portugal.
9: Stefano Sávio, diretor da Associação Il Sorpasso, destaca a animação Nobody, que passou pelo Festival de Annecy. Foi um sucesso na China.
10: Fez uma coisa tipo 50 milhões de espectadores na China, para perceber o tamanho de um filme de animação mútua. Mas percebemos que também havia público em Portugal, porque quando abrimos a reservas para essa sessão desse filme de animação, esgotou praticamente algumas horas.
9: O filme sobre a emancipação feminina, Coisas Boas, e a comédia romântica Mesa a Dois, são outros sucessos que integram a programação da Semana do Cinema Chinês. No total, são 5 filmes para ver nos cinemas Ideal e Fernando Lopes, em Lisboa. A entrada é gratuita.
10: Para todos os filmes, estão com legendas em português.
0: Legendas em português. Até domingo, em Lisboa, decorre a Semana do Cinema Chinês. É a primeira edição. Fica a sugestão para o fim de semana.
1: Está fechada esta edição com Camila Vidal. 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

0: A lista de recomendações para evitar prejuízos no turismo de saúde em Portugal. Os Estados Unidos vão mesmo controlar a Groenlândia e já há um acordo para garantir a segurança da ilha, anunciou Donald Trump. Trump que proibiu 3 dos principais órgãos de comunicação social americanos de entrar na Casa Branca e ameaça mais cadeias de comunicação.
1: Está aberto o Jornal da Meia-Noite com Camila Vidal.
0: Só 70% dos comboios chegam a horas em Portugal, revela a IP. Nos dados da primeira metade do ano, a pontualidade está longe da meta dos 85%, Diana Almeida.
2: De acordo com os dados do Relatório e Contas da Infraestruturas de Portugal, divulgado esta sexta-feira à Comissão do Mercado de Valores Mobiliários, a pontualidade ferroviária desceu mais de 10 pontos percentuais em 2 anos. No primeiro semestre de 2024, era avaliada com 82%. No ano passado, na mesma altura, passou para 77%. E em 2026, a pontualidade ferroviária cai para 70%. Este indicador de pontualidade é medido pelo atraso dos comboios à chegada às estações. A Infraestruturas de Portugal diz que, para resolver o problema, é preciso mexer nos limites de velocidade nos caminhos de ferro e coordenar as obras em curso nas linhas. São as duas principais causas para o agravamento dos atrasos. Também afetam a circulação as obras na linha do Douro, da Beira Baixa e do Oeste. Ainda as condições meteorológicas adversas, como a tempestade Christine e as greves registadas em junho. A empresa reconhece ainda, neste relatório, que não há previsão de melhorias nos próximos tempos e aponta também uma redução de 3% nas viagens de comboios, tanto de passageiros como de mercadorias. A comparação é com o mesmo período do ano passado. Foram ainda registados 3 acidentes ferroviários significativos.
0: São dados do relatório e contas da Infraestruturas de Portugal, que revela também que o lucro na primeira metade do ano desta empresa foi de 43 milhões de euros, menos 44% do que no mesmo período de 2025. O PCP quer uma plataforma online comum a todos os meios do transporte público para avisar precisamente se chegam a horas. É uma das várias propostas que o partido entrega no Parlamento. Os comunistas também querem que o preço do passe ferroviário verde, 20 euros, seja o preço de todos os passes intermodais. Vasco Cardoso, membro da Comissão Política do Partido Comunista, assinala o que se vai apresentar no Parlamento.
3: Fixar nos 20 euros o valor do passe intermodal nas áreas metropolitanas já a partir de 1 de janeiro, igualmente os 20 euros para os passes existentes ou a criar nas restantes comunidades intermunicipais, envolvendo todos os meios de transporte aí existentes, promover a gratuidade para os maiores de 105 anos a partir de 1 de janeiro, investir no alargamento da oferta em geral, dando prioridade ao reforço da manutenção ferroviária, à contratação e valorização de trabalhadores ou ao aluguer de composições no mercado. Precisamos de reforçar a intermodalidade com a criação de uma única plataforma pública e nacional de transportes públicos que permita conhecer as alternativas de preços e horários de transporte, conhecer em tempo real o tempo de espera, possibilitando ainda a aquisição de todos os bilhetes necessários.
0: E dizem os comunistas, não fazem sentido anúncios como o alargamento do passe ferroviário verde aos comboios urbanos, sem que a medida se concretize com melhorias nas condições dos comboios da CP e da Fertagus. A Inspeção-Geral das Atividades em Saúde recomenda aos hospitais a cobrança de taxas moderadoras à entrada dos serviços de urgência. Nos últimos meses, a IGAS tem feito recomendações às unidades de saúde sobre o acesso de não-residentes em Portugal ao SNS, atendimentos que muitas vezes terminam sem pagamento. Recomendações a que o jornal Observador teve acesso, Cláudio Godinho.
4: As recomendações chegaram aos hospitais onde há mais atendimentos a pessoas que não residem em Portugal. Foram também enviadas à Administração Central do Sistema de Saúde. Para evitar a fuga ao pagamento, a IGAS sugere às unidades locais de saúde que avaliem a possibilidade de cobrança das taxas moderadoras à entrada dos serviços de urgência. Outra sugestão passa pela criação de um ponto obrigatório de saída do utente. O objetivo é garantir que, antes de sair da unidade de saúde, o doente faz o pagamento. As ULS são obrigadas a elaborar um relatório mensal com dados sobre o acesso de estrangeiros não residentes, mas a IGAS pede aos hospitais que cumpram efetivamente esta medida. Nas recomendações disponibilizadas ao Jornal Observador, a Inspeção-Geral das Atividades em Saúde sugere que as ULS incluam nos relatórios anuais um capítulo sobre as faturas por receber relativas a cidadãos estrangeiros, uma lista de acesso público, e sugere à Administração Central do Sistema de Saúde que sejam celebrados acordos com os países de onde vêm mais cidadãos estrangeiros que recorrem ao SNS.
0: para combater os abusos do chamado turismo de saúde em Portugal. É uma mensagem que o CDS repete no arranque do novo ano político. É um partido autónomo que não se dilui na coligação AD e que deixa uma marca própria na governação do país, diz o líder e ministro Nuno Melo, à Antena 1.
5: O CDS não tem que ter posições diferentes, o CDS tem que ser construtivo naquele que é o âmbito da coligação. Eu participo nos conselhos de ministros, eu dou a minha opinião em relação aos processos decisórios. E no final o que é desejável é que tudo discutido, recolhidos todos os contributos, tenhamos as melhores soluções num processo que é de facto de equipa, numa AD que incorpora dois partidos. É assim que, ou seja, o CDS não se afirma porque pensa diferente do PSD. O CDS é relevante porque no âmbito da AD contribui para soluções que têm a marca da democracia cristã.
0: A reentrée do partido é este fim de semana em Albergaria Velha, depois de em maio ter garantido que o CDS vai a jogo na revisão constitucional e apresenta um projeto autónomo. Nuno Melo confirma à Antena 1 que o grupo de trabalho de constitucionalistas já foi criado e mais detalhes vão ser dados nesta reentrée do partido. É mais um capítulo na guerra aberta de Donald Trump contra a comunicação social. O presidente dos Estados Unidos vai banir da Casa Branca as televisões CNN e MS Now e o jornal online Político, acusando estes meios de divulgarem notícias falsas. A partir da sala oval, Trump admitiu que a medida pode ser alargada a mais órgãos de comunicação social.
6: Só publicam notícias falsas e é cansativo ler, ver notícias falsas. Quando olhamos para a CNN, tudo falso. É por isso que as audiências deles não são nada boas. Quando olhamos para a MS Now, notícias falsas. E quanto ao Político, receberam 8 milhões de dólares de apoio do governo de Biden para continuarem à tona e as notícias que escreveram são falsas. Podem ainda surgir outros meios de comunicação que se juntem a estes e talvez possam melhorar. Mas o nosso país precisa de notícias honestas. Não se tem um país a menos que existam, como eu digo, fronteiras, eleições justas e livres, e é preciso uma imprensa livre, uma imprensa justa e honesta.
0: A CNN já reagiu à proibição de entrar na Casa Branca. Diz que a concretizar-se é um ataque ilegal à liberdade de imprensa nos Estados Unidos. Já o jornal Político promete defender os direitos desta publicação perante as ameaças de Trump. Mas Donald Trump continua a ser notícia, até porque anuncia um acordo com Dinamarca e Groenlândia que dá controle permanente aos Estados Unidos sobre a segurança do território do Ártico. De acordo com este texto, é um acordo tripartido, deverá ser assinado na próxima semana, à margem da Assembleia Geral da ONU. China e Rússia estão impedidas de ter bases militares na ilha autónoma dinamarquesa. João Coraceiro.
7: Donald Trump diz que o acordo impede qualquer adversário de Washington de ter uma presença militar na Groenlândia ou realizar investimentos estratégicos no território sem a autorização dos Estados Unidos. O Departamento de Estado norte-americano completa a mensagem de Trump na rede Truth Social, garante que a China e a Rússia não vão poder instalar bases militares na Ilha do Ártico. O acordo permite ainda aos Estados Unidos aumentar o número de bases norte-americanas na Groenlândia e há planos do Pentágono para pelo menos 3 novas bases no sul da ilha, para além da que já existe a norte do território. Segundo o presidente dos Estados Unidos, o pacto dá controle permanente a Washington sobre a segurança do território autónomo dinamarquês. Trump garante ainda que o acordo é para sempre, tem duração infinita e não representa qualquer custo para os Estados Unidos. Dinamarca e Groenlândia dizem que o entendimento vai reforçar a segurança no Ártico e na região do Atlântico Norte, com benefícios para a Europa e para a NATO. O gabinete do primeiro-ministro da Groenlândia revela que o acordo vai ser assinado na próxima semana durante a Assembleia Geral da ONU. Já a primeira-ministra dinamarquesa é menos definitiva. Ela fala na perspectiva de um bom acordo para o reforço da segurança, um acordo que reconhece a soberania e a integridade territorial da Dinamarca e o direito da Groenlândia à autodeterminação.
0: Um resumo do jornalista João Coraceiro. Tudo indica que o acordo serve para pôr fim às ameaças do presidente dos Estados Unidos em relação à Groenlândia, território autónomo da Dinamarca. Os Estados Unidos estão a alertar os países aliados para que contem com atrasos nas entregas de armamento estratégico que podem ir até aos 5 anos, revela a Bloomberg. Este canal de notícias adianta que Washington enfrenta uma escassez no estoque de armamento por causa da guerra com o Irão e precisa primeiro de reabastecer o arsenal militar. Vários países europeus, incluindo a Alemanha, estão a registar atrasos na entrega de mísseis e sistema de defesa aérea recebidos por parte dos Estados Unidos. Começa no País Vasco, em Espanha, o Festival de Cinema de San Sebastián. É a edição 74, registra-se a presença de algumas produções portuguesas. Mas o destaque vai mesmo para o polémico filme NASA, sobre a ofensiva israelita em Gaza. Margarida Vaz.
8: O filme NASA é uma das novidades do Festival de Cinema de San Sebastián. O documentário dos realizadores israelitas Yuval Abraham e Rachel Zor sobre os massacres em Gaza chega diretamente do Festival de Veneza. A presença portuguesa faz-se com o filme Sentimentos Familiares, de Mónica Lima. De registar também as produções conjuntas A Professora de Francês, de Ricardo Alves Júnior, e Narciso, de Marcelo Martinesi, que fazem parte do programa Horizontes Latinos.
9: Escolheram os pílamos.
10: Então é pílamos que estamos à procura.
8: Onde nascem os pirilampos, da Clara Vieira, da Escola Superior de Teatro e Cinema, integra a secção para estudantes de cinema. Les Roches Rouges, do realizador francês Bruno Dumont, uma produção entre Portugal, França, Itália, Espanha e Catar, que estreou em Cannes, vai estar em competição. Na edição 74 do festival que se realiza no País Basco, o cineasta alemão Werner Herzog e a atriz Naomi Watts vão receber o prémio Carreira. O ator Brad Pitt está de volta ao Festival de San Sebastián com o filme Heróis Inseparáveis, que estreia em Portugal na próxima semana.
11: It's okay. Come on. Just a bad dream. We're not there anymore.
0: Já começou a edição 74 do Festival de Cinema de San Sebastián. Vai até dia 26 de setembro.
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0: aos Estados Unidos sobre a segurança do território do Ártico. O acordo tripartido deverá ser assinado na próxima semana, à margem da Assembleia Geral da ONU. China e Rússia estão impedidas de ter bases militares na ilha autónoma dinamarquesa, João Coraceiro.
1: Donald Trump diz na rede social Truth que o acordo impede qualquer adversário de Washington de ter uma presença militar na Groenlândia ou realizar investimentos estratégicos na ilha sem autorização dos Estados Unidos. O Departamento de Estado norte-americano garante que a China e a Rússia não vão poder instalar bases militares na ilha do Ártico. O acordo permite ainda aos Estados Unidos aumentar o número de bases norte-americanas na Groenlândia e há planos do Pentágono para pelo menos 3 novas bases no sul da ilha, para além da base que já existe a norte. Segundo o presidente dos Estados Unidos, o pacto dá controlo permanente a Washington sobre a segurança da Groenlândia num acordo que é para sempre, com duração infinita e que não representa qualquer custo para os Estados Unidos. Dinamarca e Groenlândia dizem que o acordo vai reforçar a segurança no Ártico e na região do Atlântico Norte, com benefícios para a Europa e para a NATO. O primeiro-ministro da Groenlândia revela que o acordo vai ser assinado na próxima semana, durante a Assembleia Geral da ONU. Já a primeira-ministra dinamarquesa fala